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1: Rapaz, eu preciso esquecer o cheiro dela.
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0: 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Chocolate!
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1: Obrigada.

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0: Muito obrigado. Obrigado, BC. Obrigado, Camboriú.
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1: Não tem jeito, meu compadre. Vambora. Ela vacilou comigo, nós estamos aí, né? Tudo certo.

0: coração. Caraca, meu irmão, obrigado. Coisa linda.
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0: assinar.
1: Estouradinho em 3.
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1: Ei, Brasil! Isso é moda pra mais de metro, hein?

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0: 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Muito boa noite a você, amigo ouvinte, aqui na Rádio Ondas 97,7 FM. Estamos com um encontro alternativo nesse período eleitoral. É o Café com Cristo noturno a partir de agora, sempre à meia-noite. A gente se encontra por aqui com alegria, mais uma palavra de fé, amor e esperança. Boa noite, Pastor Neemias Lima.
1: Boa noite, Leandro França. Que alegria. Eu sei que alterou um pouco aí a questão da legislação eleitoral, mas a alegria é a mesma. E o nosso programa agora de noite tem um compromisso: levar até você uma palavra de fé, amor e esperança, para que você tenha uma noite de paz, de descanso, para ter um dia muito radiante logo a seguir. Deus te abençoe e fique com a gente nesse período. Vai ser bênção.

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5: O Evangelho de Nosso Senhor Jesus Cristo segundo Lucas. Através do seu Evangelho, reconhece-se perfeitamente que Lucas era médico, pois demonstra competência quando fala de doenças e de curas milagrosas. E se isso não bastasse, ainda temos a fala do apóstolo Paulo, que se refere a ele como o médico amado. De acordo com a tradição, Luca, além de médico, era também historiador, pintor e amante das leis. Converteu-se ao cristianismo aos 40 anos de idade, através da pregação de Paulo, do qual se tornou admirador, seguindo em quase todas as suas viagens missionárias, sendo seu fiel companheiro nas prisões em Cesareia e Roma. Lucas não conheceu Jesus pessoalmente, portanto, todo o seu conhecimento do Senhor veio através dos apóstolos, dos quais, logo após a sua conversão, foi discípulo em Jerusalém. Na introdução, Lucas faz uma dedicatória a um certo Teófilo, ao qual ele se refere com muita reverência, chamando-o de excelente ou excelentíssimo. Em seguida, faz uma narrativa, não só completando os dois primeiros evangelhos, mas contando algo novo sobre a primeira infância de Jesus. Diante disso, muitos teólogos e historiadores apresentam Teófilo como uma autoridade romana que, por alguma razão, solicitou de Lucas uma pesquisa para confirmar ou desmistificar o que se falava de Jesus. O Evangelho de Lucas foi escrito entre os anos 50 e 55 e pode ser dividido em três partes distintas. Primeiro, a atividade de Jesus na Galiléia. Segundo, o caminho para Jerusalém. Terceiro, paixão, morte e ressurreição. Lucas é o evangelista que mais fala de Maria, mãe de Jesus. Traça uma biografia da Virgem e fala da infância de Jesus. Fala também da anunciação, da visitação e do nascimento, deixando entender que conheceu pessoalmente a mãe do Salvador. Segundo a tradição, o apóstolo Lucas foi martirizado, pendurado em uma árvore, ficando lá até morrer, no dia 18 de outubro do ano 84, na província romana da Acaia. Ainda segundo essa tradição, Lucas foi sepultado na Grécia e depois, por razões que desconhecemos, seus restos mortais foram trasladados para Constantinopla, da Turquia, e no ano 300, levado para a cidade de Pádua, na Itália, onde permanece até hoje.
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0: Olá, queridos, olá, queridas. Chegamos com mais um Café com Cristo. Jesus é totalmente suficiente, parte 14. Colossenses 2, de 1 a 5, apresenta um testemunho de Paulo em relação aos cristãos de Colossos, revelando seu cuidado e interesse pelo seu crescimento espiritual. O objetivo de Paulo é revelado nos versos 2 e 4, que registram: faço isto para que o coração deles seja consolado e para que eles, vinculados em amor, tenham toda a riqueza da plena convicção do entendimento para conhecimento do mistério de Deus, que é Cristo. Digo isso a vocês para que ninguém os engane com argumentos falaciosos. Paulo era amoroso e preventivo. Ele se sentia como um pai para os cristãos que estavam sob sua responsabilidade. Normalmente, os falsos mestres utilizam-se de todos os recursos para enganar os que ainda estão amadurecendo. É preciso ter muito cuidado para não assumir ensinos falsos simplesmente pelo fato de ser apresentado por gente bonita, engomada, elegante e com voz impostada, estridente ou moderada. Diante de tão grandes desafios, nossa melhor atitude é: fico com Cristo. Apenas Cristo. O que Ele orientar, tô dentro. E nesse caso, é saudável que compare os ensinos com o que Ele orientou nos evangelhos. Com a benção do eterno Neemias Lima, pastor da Igreja Batista no Braga, Cabo Frio!
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0: Eu convido você agora a ter atenção na mensagem Quatro Declarações de Fé. Eu quero apresentar agora quatro declarações de fé que o ser humano pode fazer. A Bíblia diz em Hebreus 11, verso 6, sem fé ninguém pode agradar a Deus, porque quem vai a Ele precisa crer que Ele existe e que recompensa os que procuram conhecê-lo melhor. Então, o capítulo 11 de Hebreus é o capítulo chamado de A Galeria da Fé. E ali o escritor, que a gente não sabe quem é, apresentou um quadro com vários homens e várias mulheres que cresceram na fé, desenvolveram a fé e viveram pela fé. Eu quero agora perguntar a você, você está disposto a fazer essas quatro declarações de fé? Você quer fazer comigo? Então vamos à primeira declaração. Eu creio que Deus existe e é o Criador de todas as coisas. Olha que declaração importante, não é? Olha só, eu creio que Deus existe e é o Criador de todas as coisas. Olha, aqui passa, não é isso? A valer tudo na vida. Porque se você não crer em Deus, se você não crê em Deus, não tem sentido. Se você duvida da existência de Deus, é uma coisa. Mas se você deliberadamente diz, eu não creio, eu não quero crer, eu não acredito, não adianta. Porque a dúvida pode suscitar uma oportunidade de pedir a Deus, né? Pedir então a quem você imagina que te esclareça. E Deus então vai esclarecer você. Então a primeira declaração é esta. Eu creio que Deus existe e é o Criador de todas as coisas. Vamos à segunda declaração de fé. Eu percebo que Deus ama o ser humano e faz de tudo para abençoá-lo. Deus ama o homem. João 3,16 diz assim, porque Deus amou o mundo de tal maneira que deu seu Filho unigênito para que todo aquele que nele crê não pereça, mas tenha a vida eterna. No lugar de mundo, você pode colocar o seu nome. Deus amou João, Deus amou Pedro, Deus amou Maria, Deus amou Joana, Deus amou Neemias. Então você pode colocar o seu nome. Então esta declaração é também de fé. Eu percebo que Deus ama o ser humano e faz de tudo para abençoá-lo. Deus quer abençoar a sua vida de modo muito especial. E Ele então faz tudo para demonstrar o seu amor a você. A Bíblia diz que nós amamos a Deus porque Ele nos amou primeiro. Ele demonstrou primeiro o seu amor. A terceira declaração de fé é assim. Eu sei que Deus cuida de mim e que nada acontece sem a sua permissão. Olha só que verdade. Deus cuida de você.
8: Deus cuida de mim. Deus cuida de cada pessoa. E nada vai acontecer sem que Deus permita. É, nesse tempo de tanta agonia, de tanto sofrimento, de tanta luta, de tanta aflição, a gente fica descansado quando a gente pensa assim e faz essa declaração. Eu sei que Deus cuida de mim e que nada acontece sem a sua permissão. Meu irmão, minha irmã, nada que acontecer na sua vida vai ser por falta de cuidado de Deus. Ele está cuidando de você e nada acontece sem que Ele permita. Você sofreu uma injustiça? Você está sofrendo uma traição? Você está recebendo aí um mal no lugar do bem que você fez? Entregue para Deus. Deus cuida de você e nada acontece sem a permissão dEle. Confie nisso. E a quarta declaração de fé é a seguinte: eu entrego minha vida a Deus e quero ter um compromisso com Ele. Eita, já pensou agora? Eu entrego minha vida a Deus e quero ter um compromisso com Ele. Então, não adianta muito as outras declarações se eu não assumir um compromisso com Deus, se eu não entregar minha vida para Ele. Olha, não é? Deus existe. Deus é o Criador de todas as coisas. Deus ama o ser humano e faz de tudo para abençoá-lo. Deus cuida de mim e nada acontece sem a sua permissão. Mas e daí? Não, vem a quarta. Eu entrego minha vida a Deus e quero com Ele ter um compromisso. Um compromisso de buscar a sua orientação. Um compromisso de andar segundo a sua vontade. Um compromisso de crescer no conhecimento dEle. Você lê a Bíblia? Lê a Bíblia todo dia? Você sabia que se você dedicar 15 minutos por dia, 15 minutos, né? Você abriu o telefone, ligou o WhatsApp, você passa ali 15 minutos, você nem vê. 15 minutos por dia, você lerá a Bíblia toda durante o ano. Olha só que coisa maravilhosa. Então, eu quero ter um compromisso com Ele, eu quero aprender com Ele, eu quero crescer com Ele, eu quero ter um relacionamento com Ele. Eu entrego minha vida a Deus. Meu irmão, minha irmã, meu amigo, minha amiga, você que está aí agora, de repente, enfrentando lutas, aflições, e você clama a Deus, você pede a Deus, você crê que Deus existe, você sabe que Deus ama você, você sabe que Deus cuida de você, você sabe que nada acontece sem a permissão dEle, você crê nisso, você declara assim. Eu convido agora você a entregar sua vida para Deus. Tenha uma atitude de fé. Entregue a vida a Deus agora e convide Jesus a entrar no seu coração. Convide Jesus a morar na sua casa. Convide Jesus a ser o dono da sua existência. Deus vai cuidar de você e Deus vai dirigir toda a sua existência. Olha, diz que tinha um professor numa classe, né, de aula, e ele dizia sempre para os alunos que ele não acreditava em Deus, que Deus não existia, que Deus não era história da carochinha. Então ele sempre provocava os alunos, e havia lá um aluno cristão, um garotinho, novinho, e ele ouvia aquilo, ficava muito triste porque ele era cristão, e ele ouvia em casa que Deus existe, que Deus é o Criador de todas as coisas, que Deus ama o ser humano e faz de tudo para abençoá-lo, que Deus cuida da gente e que nada acontece sem a sua permissão. E aquele menino, na sua expressão de fé, sem muito conhecimento, mas ele já tomara a decisão de entregar a vida para Deus, e ele ficava muito triste. Ele foi para casa, começou com o pai, e eles foram orando, e não é, lendo a Bíblia. Um dia ele chegou na sala de aula e disse: professor, o senhor ontem disse que Deus não existe, não é? Que isso tudo é uma história da carochinha. Olha, eu quero dizer para o senhor que eu conferi em casa, e sabe que o senhor está certo? Aí o professor disse: ó, você conferiu? Você concorda comigo? E o professor sabia que ele era cristão. E o professor disse para a classe assim: olha aí, está vendo? Olha aqui o menino cristão. Olha o que ele está dizendo aqui, ó, garotinho. Eu li na Bíblia. Eu li na Bíblia assim, olha. Diz o louco no seu coração: não há Deus. Eu vou repetir. O garotinho leu: diz o louco no seu coração: não há Deus. Salmo 53:1. E o professor ficou, não é, daquele jeito que você imagina, não é? A minha avó dizia: sem pó para o café. Deus existe e ama você, e ele agora quer salvar você. Enquanto você vai ouvir esta música agora, eu quero convidar você a abrir o coração para Jesus. Enquanto esta música tocar, faça uma oração de fé. Faça uma oração de confiança em Deus. E entregue a sua vida, entregue o seu lar, entregue seus problemas, entregue suas lutas, entregue suas aflições, entregue suas batalhas para o Senhor. Deus vai cuidar de você. Então vamos orar? Então ore agora, enquanto esta música toca. Deus

Nosso Deus e nosso Pai, eu quero orar agora em nome de Jesus e apresentar todos os meus ouvintes, todas as minhas ouvintes que nesta hora estão assumindo um compromisso com Cristo, estão pedindo a orientação sobre um problema, estão a Deus suplicando a cura para uma enfermidade, estão pedindo a Deus que as feridas sejam saradas. Ó Deus de amor, eu te peço que a tua mão misericordiosa seja o telhado da vida dessas pessoas, que os lares vivam em paz, que as empresas prosperem, que os negócios sejam feitos com honestidade. Senhor, derrama a sua bênção sobre a nossa terra, sobre as nossas famílias. Senhor Deus, livra-nos do mal. Se alguma casa agora experimenta uma confusão, uma briga, ó Deus de amor, entra com as providências celestiais e transforma.

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1: Obrigado, gente.
0: Pra Alcione.
1: Obrigado. 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

0: Sensacional.
1: Aninha, muito obrigado, viu?
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0: Bom dia, amigo ouvinte. Bom dia, amiga ouvinte. Muito bom dia, queridos irmãos. Uma quarta-feira feliz. Uma quarta-feira de bênçãos para todos. Bom dia a você que nos ouve pela Rádio Ondas 97,7 FM em toda a região. Região dos Lagos, a região costeira, Rio de Janeiro, Brasil. Estamos ainda online, ondasfm.com.br, no aplicativo da Rádio Ondas FM, para juntos iniciarmos o Café com Cristo, um programa da Igreja Batista no Braga, ao vivo, quarta-feira, 23 de setembro de 2026. Receba nossa oração, nosso agradecimento e carinho, e vamos juntos até às 8 da manhã, eu, Leandro França, e a direção do pastor Neemias Lima. Hoje tem celebração na igreja, mais tarde tem culto na igreja, 19 horas e 29 minutos, com a palavra do pastor Neemias. Hoje é dia de jornada de oração, toda quarta-feira, grupos em oração no Templo da Igreja, na Rua Mar Fontoura, 117, no Braga, em Cabo Frio. Aqui no Café com Cristo, o quadro Café com Cristo, com a palavra abençoadora do pastor Neemias, professor Adari Lacerda, com sua crônica, belos cânticos, para adorarmos juntos ao Senhor, e a sua participação através do WhatsApp da Rádio Ondas, 97401-2957. 97401-2957. Uma palavra de fé, amor e esperança. É o Café com Cristo que começa sempre assim.
2: Vamos falar com Deus.
3: Deus, que o Senhor coloque em nossas bocas palavras que venham edificar vidas, meu Pai. E que através das nossas vidas, outras vidas se acheguem a Ti, Senhor. Permita, ó Deus, que neste dia, Pai, nós sejamos portadores da Sua paz, do Seu amor. E que possamos, ó Deus, representá-lo, Senhor, aqui nesse mundo, com o amor que só o Senhor, Pai, tem por nós. Pai, peço ao Senhor, em nome de Jesus, que visite os hospitais, ó Deus, que visite, Senhor Deus, os presídios, Pai. Pai, em nome de Jesus, cuida das nossas crianças, dos nossos jovens, dos nossos adolescentes, Pai. Não permita, Senhor, que eles se percam neste mundo, ó Deus. Cuida dos nossos idosos, Pai. Cuida também da nossa liderança política, Senhor Deus. Nós pedimos ao Senhor aqui pela cidade de Cabo Frio, pelo prefeito Serginho, por sua família, Senhor, por toda a sua equipe na prefeitura, Senhor Deus. Que ele possa administrar essa cidade, ó Deus, com o amor que vem do Senhor. Que o foco principal dele seja o Senhor Jesus, Pai. Ah, Senhor Deus, também pedimos ao Senhor, ó Deus, por todos os missionários espalhados na face dessa terra. Pai, em nome de Jesus, sustenta cada um. Pai, entregamos também nas Tuas mãos a nossa casa, a Igreja Batista do Braga, Senhor. Pai, em nome de Jesus, há 44 anos o Senhor sustenta essa casa, Senhor. Continue, Pai, sustentando, Pai. Continue para que ela possa continuar sendo conhecida como uma casa de oração, como uma casa que te busca em todo o tempo. Muito obrigada por essa hora bendita, bendita hora de oração. Amém. Onde nós somos livres para falar com o Senhor. Nós oramos agradecidos por tudo que o Senhor já fez, por tudo que o Senhor faz e por tudo que o Senhor ainda fará nas nossas vidas, na vida da nossa cidade, do nosso país. Pai, muito obrigada. É em nome de Jesus, o nosso Senhor e Salvador. Amém e amém.
4: Amém. Muito bem. Tivemos a oração então da nossa querida irmã Luísa Machado, que é a nossa coordenadora, diretora de oração da Igreja Batista do Braga. Um abraço em todos.

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4: Rispa. Depois da morte de Saul, Israel foi castigado por uma grande seca que provocou a fome em toda a terra. E o rei Davi, como era costume da época, consultou o Senhor para saber a causa de tanto sofrimento. Através de revelações, Davi ficou sabendo que aquilo era castigo por causa dos pecados de Saul contra os Gibonitas, um povo que Davi havia prometido proteger. Davi procurou os Gibonitas para saber como poderia reparar todo o mal que Saul tinha feito a eles, pois qualquer que fosse o seu pedido, seria prontamente atendido. Em resposta, os Gibonitas exigiram que 7 filhos de Saul lhe fossem entregues para serem enforcados. Como havia prometido, Davi cumpriu sua palavra, e 7 filhos de Saul, entre eles os 2 filhos de Rispa, concubino de Saul, foram enforcados. Como mandava a tradição da época, os corpos ficaram relento para serem devorados por animais ou se deteriorassem completamente. Então Rispa, enfrentando tudo e todos, pegou um pano grosseiro, estendeu junto aos corpos e ficou em vigília dias e noites, numa demonstração de imenso amor e coragem. Ficou relento vigiando os corpos de seus filhos para que nenhum animal os devorasse. Além do frio e da escuridão e do perigo de ser atacada por algum animal noturno, Rispa ainda enfrentou o preconceito do povo, pois ninguém queria ter seu nome ligado ao de um enforcado. Contaram a Davi o que Rispa tinha feito. E o rei, comovido com tal gesto, mandou, mesmo contrariando a tradição, mandou que retirassem da forca o que tinha sobrado dos corpos e deu-lhe sepultura digna ao lado dos restos mortais de Saul, seu pai. A Bíblia não fala sobre o que aconteceu com Rispa depois desse episódio. E não fala de sua morte e nem mesmo quantos dias ela passou relento vigiando os corpos de seus filhos. Mas a sua atitude é lembrada até hoje como um exemplo de amor materno, coragem e fidelidade diante da dor. Sua lembrança, portanto, permanece ligada à coragem, fidelidade e amor materno, numa demonstração durante o período de vigília pelos filhos, que tornaram-se exemplo de devoção e perseverança. Adari Lacerda.
1: Igreja Batista do Braga, Rua Omar Fontoura, 117, Braga, Cabo Frio. Celebrações, quartas, 19h30, domingos, 10 horas da manhã e 19 horas. Você pode nos seguir nas redes sociais. Igreja Batista do Braga. Hoje, quarta-feira, dia de jornada de oração na igreja. Começou cedinho, às 7 da manhã, os irmãos já estão reunidos e durante toda a quarta-feira, programação extensiva pelas quartas-feiras em todos os horários, a jornada de oração movimenta a Igreja Batista no Braga. Você é muito bem-vindo a interceder, a orar junto com os irmãos, estar em comunhão neste dia tão especial que Deus fez para nós. Seja bem-vindo, Rua Omar Fontoura, 117, no Braga, em Cabo Frio. À noite tem celebração, tem a palavra do pastor Neemias, ele vai pregar na igreja, 19 horas e 29 minutos, e o Ministério de Louvor também adorando ao Senhor. Igreja Batista no Braga, o Omar Fontoura, 117, no bairro do Braga, em Cabo Frio. Tem mais um louvor para adorar. Oh!

0: Meu amigo Leandro França, bom dia, que alegria
1: bom
0: falar
1: dia,
0: com
1: pastor.
0: Você nesta manhã chuvosa, não é verdade? Friozinho está aí, mas graças a Deus, um dia lindo. E olha, Leandro, hoje aqui na igreja acontece, né, à noite, a celebração da noite. Né? Eu estarei pregando, se Deus quiser, Ministério de Adoração da Igreja. A gente vai estar aqui para mais uma celebração. Ainda estamos no clima aí de aniversário da igreja. Então, vai ser uma bênção. Quem quiser, venha para cá. Agora, Leandro, tem um detalhe. Eu estou aqui com a Luísa, que é a nossa coordenadora de oração. E hoje é o dia da jornada. Iniciamos aqui agora o primeiro período. E ela tem também uma palavra para nós sobre isso, sobre a dinâmica de oração da igreja. Bom dia, Luísa.
2: Bom dia, pastor. Bom dia, bom dia, Leandro. Bom todos dia. Os ouvintes da Rádio Ondas. É uma alegria, né? Mais uma vez, poder falar com vocês. E diante dessa jornada de oração que, como o pastor acabou de falar, nós estamos iniciando, e hoje nós temos assim o dia inteiro de oração até o final do culto. Então, a cada hora tem uma pessoa na sala de oração, orando, intercedendo, falando com o Senhor e principalmente agradecendo a Ele, né, por todo o cuidado e amor que Ele tem conosco. Então, quem estiver nos ouvindo, se desejar, também pode estar por aqui. Vai ser uma alegria poder receber vocês aqui. Um dia abençoado a todos.
1: Amém.
2: Leandro, você, os ouvintes.
1: Obrigado, amiga.
2: A toda a direção da rádio. Deus os abençoe.
0: Muito bem, Leandro. Então tá aí, um grande abraço. Deus te abençoe.
1: Um abraço, pastor Neemias.
0: Amanhã estaremos juntos, se Deus quiser. Um grande abraço para todos os ouvintes e à noite aqui também.
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amou o mundo de tal maneira que deu o seu Filho unigênito, para que todo aquele que nele crê não pereça, mas tenha a vida eterna. Um pensador disse certa vez que se toda a Bíblia fosse perdida, toda a Bíblia, e restasse apenas este verso bíblico que está no Evangelho de João, o apóstolo João, o apóstolo São João, 3:16, se restasse apenas este verso, o mundo teria mensagem suficiente para resolver todos os seus problemas, para encontrar todos os nortes, para ter direção para a sua vida. Ele diz que esse verso é completo. E há um autor, né, um pregador, que eu não me lembro o nome agora, que fez uma, né, espécie de hobby. Ele colecionava sermões sobre João 3:16. Eu não me lembro se ele pregava ou então se ele ouvia, tal, ou as duas coisas. E ele estava com, sei lá, 1000 sermões, aproximadamente, sobre João 3:16. Que coisa linda! Deus amou o mundo. É assim que começa. Mas que mundo é esse que Deus amou? Deus amou as árvores, os oceanos, as galáxias? Deus amou o universo? Ah, claro que amou. Ele criou. Ele foi uma espécie de pintor desse cenário tão lindo, não é? Quando você está num determinado lugar, você tem o céu com uma espécie de teto, e você tem um chão com uma espécie de piso deste templo bonito, majestoso, o céu com a abóbada celeste e rodeado então ou de montanhas, ou então de mar, ou então de vale, onde você estiver, dependendo do lugar, você vai ver esse cenário lindo. Deus pintou isso com todo carinho. Então Deus amou esse mundo, sim, mas na verdade o contexto de João 3:16 é que o mundo não é o mundo físico, é o homem, é a pessoa, sou eu, é você. Deus me amou. Você pode colocar assim neste verso, você pode fazer uma espécie de paráfrase nele e dizer assim: Deus amou Neemias. Eu posso fazer assim, e você pode também colocar o seu nome: Deus amou João, Deus amou Pedro, Deus amou Maria, Deus amou Antônia, Deus mandou, amou Vanessa, o nome seu, eu não lembro agora de todos os nomes aqui. Você pode colocar: Deus amou, Deus ama você. Se de repente o seu coração e na sua mente surgir a ideia provocadora do inimigo de que ninguém ama você, e imagine que isso fosse possível. Eu não acredito nisso. Pelo menos alguém vai amar você. Pelo menos a mãe, o pai, o irmão, a filha, o filho. Alguém. Alguém vai amar você. Mas imagine que ninguém no mundo, ninguém, amasse você. Não me amasse. Eu tenho certeza da palavra de Deus que Deus me ama. Deus me ama. Então Deus amou, não é isso? Deus amou Neemias. E aí diz o texto que esse amor foi materializado. Ele deu, ele doou. Olha, quem ama, doa. Quem ama, entrega. Sabia disso? Não existe amor apenas romântico, platônico. Essa é uma perspectiva de amor, não é? Mas o amor que fala ali na Bíblia, a palavra é agape, não é? Do verbo agapau, amar. A palavra nesta língua em que o Novo Testamento foi escrito, a língua grega, o verbo amar é o verbo que está carregado dos mais nobres conteúdos. É o amor divinal. É assim que Deus nos amou. Não é um amor qualquer, não é um amor interesseiro, não é um amor que passa, não é um amor que acaba, não. Pelo contrário, inclusive, quanto mais a gente se distanciar de Deus, mais ele nos ama. Quer dizer,
Ele não nos ama mais ou menos de acordo com a circunstância. É um entendimento nosso, que a gente pensa o seguinte: quando alguém se distancia de nós, nós não amamos a pessoa. É assim, não é verdade? Com Deus não. Se distancia, aí que ele intensifica mais o seu amor. Que coisa linda, uma linguagem para a gente entender. Então temos que Deus me amou, né? E ele deu, o que que ele deu? Ele deu algo que estava sobrando lá no céu, ele deu algo que estava, precisando ser descartado. Às vezes a gente dá algumas coisas assim, não é verdade? A gente entrega algo que não custe para a gente um sacrifício. A gente às vezes entrega algo que não tem muito valor. É assim que a gente faz. Aliás, abrindo um parênteses aqui de passagem, você já percebeu que nós damos presentes às pessoas e as pessoas que menos necessitam é que ganham um presente mais caro? Você já percebeu isso? E quando as pessoas são mais simples, nós damos um presente mais barato? Tinha que ser o contrário. Então, se você vai a um aniversário de uma pessoa pobre, você dá um presente mais barato. Se você vai a um aniversário de uma pessoa rica, você dá um presente mais caro. Tinha que ser o contrário. Com Deus não tem essa história, nem para o rico, nem para o pobre, nem para o iletrado, né, assim, o analfabeto, nem para o culto, nem para o doutor, nem para o servidor geral lá. Não, ninguém. Todo mundo é igual. Deus deu o mesmo presente. Qual é o presente? Jesus Cristo para morrer na cruz do Calvário. Jesus Cristo para tomar o nosso lugar. Foi Jesus que ele mandou. Ele não mandou algo que tinha que ser descartado do céu. Ele mandou Jesus para morrer em nosso lugar. Que coisa linda, que coisa rica. Deus deu o melhor dele. Jesus naquela cruz sofreu por nosso pecado, sofreu em nosso lugar. Então, quando Jesus estava na cruz do Calvário, cada gota de sangue que corria de sua fronte era uma mensagem de Deus dizendo assim: eu amo você, eu amo você, eu amo Neemias, eu amo João, eu amo Antônio, eu amo Maria, eu amo o nome seu. Coloque o seu nome aí. Deus estava dizendo lá na cruz do Calvário, através de Jesus: eu amo você. E aí tem um objetivo esse amor: para que todo aquele que nele crê, crer em Jesus, não é? Confiar em Jesus, entregar a vida para ele, tenha a vida eterna. Você quer ter a vida eterna? Você quer ter a garantia de ir morar com Cristo no céu? Ah, pastor, o que eu preciso fazer? Eu preciso pagar alguma coisa? Ter um dinheiro? Não. Você não tem dinheiro suficiente para comprar a salvação, porque ela foi paga com sangue precioso de Jesus. Ela foi comprada, perdão, com sangue precioso de Jesus. Então não tem condições de comprar. Ah, eu vou fazer então algum sacrifício? Também não tem, porque nenhum sacrifício será igual o que Jesus fez na cruz do Calvário. E ainda que fosse igual do ponto de vista, assim, da visualização, não seria da essência, porque ele morreu lá sem merecer. Nós morreríamos merecendo. Então agora eu quero convidar você a fazer uma oração e pedir a Deus: Deus, entra no meu coração, me ajude. Enquanto você ouvir esta música, fale com Deus agora. Fale com ele, entregue sua vida, porque Deus te ama.

Nosso Deus e nosso Pai, eu quero orar agora por todos os ouvintes que estão dizendo: eu quero esse amor de Deus no meu coração. Onde você estiver agora, diga isso: eu quero o amor de Deus no meu coração. Fale agora, você, homem, mulher, criança, jovem, adolescente, idoso, diga isso aí para Deus: Senhor, eu quero esse amor no meu coração. E ó Pai, eu oro por eles, por elas, eu oro por aqueles que estão de repente agora com dor, com sofrimento, com problema, para que esse amor inunde o coração, a alma, o corpo, a vida toda, e essa pessoa encontre em Cristo a paz interior e a certeza da salvação eterna. Abençoa os lares, as famílias, cuida de todos, Pai. Em nome de Jesus, amém e amém.

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3: Bom dia, bom dia para todo mundo que tá aí ligado no Prolagos da Gente.
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3: E a gente começa o PDG como oportunidade para quem quer colocar as contas em dia.
5: Mutirão Estadual de Negociação do Consumidor.
3: A Prolagos participa nesta terça e quarta-feira do Mutirão Estadual de Negociação do Consumidor. Como vai funcionar, Carolina?
6: Carol, os clientes residenciais com débitos podem aproveitar as condições especiais do mês do cliente, com descontos de até 80%, de acordo com a idade da dívida, e parcelamento em até 60 vezes sem juros.
3: Que maravilha, Carolina.
6: E quem está com abastecimento suspenso por falta de pagamento e fizer a negociação durante a campanha, também tem isenção da taxa de religação.
3: E onde acontece o mutirão?
6: Nos dias 22 e 23 de setembro, nos PROCONs de São Pedro da Aldeia e Arraial do Cabo. Em São Pedro, na rua Hermógenes Freire da Costa, número 136, no centro. E em Arraial, na rua Ézer Teixeira de Melo, número 5, na Praia dos Anjos.
3: E quem não conseguir participar ainda pode aproveitar essas condições, né?
6: 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A campanha segue até o dia 30 de setembro. A negociação pode ser feita pelo 0800 7020 195, por ligação ou WhatsApp. E também presencialmente nas lojas de atendimento da Prolagos.
3: Obrigada, Carolina.
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3: E agora a gente muda de assunto para falar de uma mobilização pelo meio ambiente.
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3: A Prolagos participou nos últimos dias de mutirões de limpeza nas praias de Cabo Frio. Conta pra gente, Débora.
7: Carol, as ações reuniram voluntários, instituições ambientais e associações de moradores e fizeram parte do Clean Up Day, uma mobilização internacional de limpeza e conscientização ambiental.
3: Muito bom, Débora.
7: A Prolagos participou e apoiou a iniciativa, reforçando o compromisso com as ações que incentivam o cuidado com as praias e a preservação dos nossos recursos naturais.
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3: Um cuidado que depende da participação de todos e faz diferença na nossa região. E esse cuidado com o meio ambiente também esteve presente no esporte. No último fim de semana, a Prolagos foi uma das patrocinadoras da Volta Internacional da Laguna. Como que foi, Gabi?
8: Carol, a prova reuniu ciclistas em um percurso em torno da Lagoa de Araruama.
2: Prolagos, girando!
8: A Prolagos apoiou a iniciativa e também disponibilizou um bebedouro com água fresquinha para os participantes antes e depois da prova. Apoiar iniciativas como essa é mais uma forma de valorizar a Lagoa de Araruama.
3: Muito bacana!
8: E reforçar a importância da sua preservação.
3: Esporte, conscientização e cuidado com um dos maiores patrimônios ambientais da nossa região.
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3: O PDG de hoje fica por aqui. Até o próximo programa.
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0: alô! Bom dia, meu amigo! Bom dia, minha amiga! Bom dia, minha gente querida! Vamos lá, 8 horas e 17 minutos! Eita, caramba, tava com saudade da chuva, né? Rapaz, lá vem chuva de novo! Lá vem, não, chegou, né? Tá chovendo, rapaz, desde ontem. E ó, a previsão é de que a gente vai ter alguns dias desse jeito. Daqui a pouquinho o Márcio Sonem traz as informações, tá bom? E olha, se liga que a gente vai falar também com a galera da Defesa Civil aqui dos municípios. A gente tem alerta aí de vento, né? Vamos saber aí o que que tem de realidade para você. No entrar nas informações falsas, né, naquele terrorismo de, não, a gente vai falar com as autoridades, se liga, tá bom? Daqui a pouquinho. E você, meu irmão, tem aí uma imagem, nosso WhatsApp está já à sua disposição, 997-150175, para você mandar aí a sua imagem, mandar o seu vídeo, tem algum local que você queira que a gente veja, tá bom? Eu soube, o William tá apurando ali, aqui na Zumira Mendes, aqui no Braga ontem, um poste explodiu. provavelmente um transformador, né? Um poste pegou fogo ontem aqui no Braga e a gente tá com as imagens e o William vai mostrar já já, tá bom? Olha só, uma outra coisa, caraca, que doideira, aconteceu ontem na UPA. A UPA aqui de Cabo Frio foi palco ontem de cenas assim bem, sabe, violentas. Seguranças da UPA bateram lá num pai. O Gedeão está com os detalhes desta informação. Ontem o vídeo viralizou aí na internet, a gente acompanhando um pai que estava com uma filha lá internada e ou chegando, né? A gente vai saber os detalhes daqui a pouquinho. E acabou que foi agredido, né? Não sabemos o que ele falou para o segurança, mas o ato físico partiu do segurança. Em nenhum momento o pai bateu, agrediu, pode ter agredido em palavras. E a gente não sabe disso, estamos tentando entender o que aconteceu, tentando entender o que levou, né, um segurança a dar um soco na cara de um pai que estava desesperado lá com a filha que estava convulsionando. Tá, então, a gente inclusive já falou com a Secretaria de Saúde. Secretaria de Saúde já tem uma nota sobre esse assunto. E a gente traz daqui a pouquinho. Vamos lá. 8 horas e 19 minutos. Muito bom dia a você, meu querido irmão. Bom dia a você. Patrícia, me dá a pauta aí, por favor. Tá? Você, meu amigo, daqui a pouquinho a gente vai trazer... o Chico Alencar. Hoje nós vamos conversar com mais um candidato às eleições agora de outubro, candidato a deputado federal pelo PSOL, ele que já tem alguns mandatos, né? Chico Alencar é nosso entrevistado daqui a pouquinho, ele é do PSOL e a gente vai trazer aí as informações sobre, né, a candidatura, sobre o trabalho de Chico Alencar, o candidato entrevistado nesta maratona que a gente está fazendo de entrevistar candidatos para que você, meu irmão, para que você, minha irmã, tenha a sua noção aí, né? Ouça o que os candidatos têm para falar. Não temos nenhuma preferência, não trazemos, não convidamos aqui porque somos simpáticos na nossa candidatura. Não, a gente está tentando ser o mais, mais democrático possível, daquele que não tem dinheiro para fazer propaganda, aquele que nem tem direito a fazer propaganda na televisão, na propaganda eleitoral obrigatória. Coisa chata, né, não, cara? Caramba, tem o horário ainda na televisão, no rádio, que é só para isso, e ainda depois, nos intervalos comerciais, continua propaganda, pô, não basta só um horário, não, pô, né, de boa. Vamos lá. Eita, então se liga por aí, meu querido irmão. Hoje também a gente vai trazer uma atleta aqui, é a Laura Amaral. Ela é atleta de jiu-jitsu aqui de São Pedro da Aldeia. Ah, ela vem aqui para pedir ajuda e ela está precisando ir para Dubai. Né? E a gente vai conversar sobre essa necessidade, sobre essa conquista, né? Esse direito de ir a Dubai disputar aí, olha só, jiu-jitsu. Que legal, é a Laura Amaral daqui a pouquinho no nosso programa, tá bom? Epa, olha só, ô dona... Ei, Patrícia, tá tudo bem, Patrícia? Você não veio de capa não, tá chovendo, menina. Tudo bom? Bom dia, quando eu ouvi a sua voz. Peraí, deixa eu ouvir a sua voz bonitona.
1: Bom dia, Maurício.
0: Isso, agora.
1: Bom dia para todo mundo que está acompanhando a gente. Olha, hoje está esse dia chuvoso. Vamos ficar...
0: Tá borocochô?
1: Ah, ou não, não. Borocochô, não.
0: Não, não, fico... o dia.
1: Ah, o dia tá chuvoso. Dia, mas tá. Olha só, eu fiquei sabendo de uma simpatia para Santa Clara clarear. A gente pega um ovo e coloca no quintal e pede Santa Clara clareia o dia. Vamos fazer isso.
0: Aí pá.
1: Não, o negócio é a força, então vamos lá,
0: a
1: região
0: fé,
1: dos lados, isso aí, ó, e pede
0: isso
1: com
0: aí,
1: vontade.
0: A corrente.
1: Isso aí, vamos fazer essa corrente pro sol vir aí, ficar ensolarado, a gente poder aproveitar a praia.
0: Aquele sol ensolarado lindo, né?
1: Verdade, Amaury, tava vendo recordação de fotos do ano passado, essa mesma época do ano, o pessoal tava na praia curtindo,
0: caramba,
1: tava o sol.
0: Caramba, tá estranho, né? O tempo tá todo doido, né, Patrícia?
1: Verdade, tá bem atípico. E olha só, pessoal, vocês sabem, né? A gente tá aqui para receber as suas mensagens, mostra aí como é que tá a sua região. Tá alagando tudo? Como é que você tá indo pro trabalho? Tá com dificuldade? Não tá? Para levar as crianças pra escola? Fala aí a situação. Anota o nosso WhatsApp da redação. 22 99 715 0175. A gente tá aqui prontinho para te ouvir. Ah, Maurício, você tá estressado hoje?
0: Eu estressado?
1: É,
0: não.
1: Você tá estressado?
0: Eu se estresso pouco.
1: Se estressa pouco?
0: Aham. Uhum.
1: Ah, mas hoje nem
0: só
1: pode.
0: Só quando o William me tira do sério.
1: Ai, aí não dá,
0: aí eu arranco,
1: né,
0: os restos de cabelo que tem ainda na nuca dele.
1: Mas você sabia que hoje ninguém pode se estressar?
0: Hoje não?
1: Hoje não.
0: Ei, viu? Luciano, vou te xingar hoje até o... Pode xingar? Não,
1: não pode não, porque hoje é o dia do combate ao estresse, sabia?
0: Ah.
1: Hoje é o dia pra gente poder se conscientizar, que não vale a pena a gente se estressar com coisas bobas e cuidar da nossa saúde. Isso aí,
0: é verdade.
1: Hoje é o dia de combate ao
0: estresse. A gente tá
1: estresse.
0: Se estressando por coisas bobas mesmo, né, Patrícia?
1: Verdade.
0: Coisa que a gente podia ignorar, né? Tem gente que quer te tirar do sério mesmo, né?
1: Liga o botão do não tô nem aí e vai seguindo a vida.
0: Tem outro botão também.
1: Pode ligar esse
0: telefone. Peraí, sumiu. Luciano, pera lá. Tá, deixa o Luciano. O Romildo mandou um equipamento novo pra nós. Aí o Luciano tá fazendo agora. Foi igual o pessoal do ar-condicionado antes, lembra? Viu?
1: É.
0: Tá ruim o som. Peraí que o som tá rachadão. Deixa ficar legal aí, Luciano DJ. Tá ruim? Não, é aqui? É aqui? É aqui, rapá. Olha, tá
1: eu
0: vendo?
1: Acho que é o
0: R$35, tá bom?
1: E é isso, pessoal. E tem mais dias comemorativos hoje. Hoje é um ótimo dia pra quê? Pra gente tomar um sorvete. A indústria do comércio do sorvete colocou hoje pra comemorar. E o pessoal se deliciar com um sorvetinho. Essa chuvinha cai bem, um sorvete, pipoca, guaraná.
0: Tudo,
1: filme.
0: Né? Pra você.
1: Ah, é maravilha.
0: Agora, hoje é dia do mototaxista também, ô Patrícia.
1: Verdade, Amaury. Sabe o que a gente podia fazer pra poder relembrar, igual foi ano passado?
0: O quê?
1: Colocar o William pra ir na garupa da moto.
0: Olha lá, vai ele correndo. Não corre não, William. Vem cá, rapá. Ei,
1: mas
0: é
1: olha
0: missão
1: só,
0: pra você mesmo.
1: A gente tem...
0: Vai pra... Não, você vai pra garupa do mototáxi. Já.
1: Mas olha só, a gente tem um mototáxi aqui. O que vai ser especial? Ele não é mototáxi, mas vai se transformar num mototaxista.
0: Quem?
1: Vai, Gideão. Que isso? Boa, já imaginou?
0: É verdade.
1: William na garupa do Gideão. Olha só, vai arrasar, gente. Conta aí nos comentários o que vocês acham dessa ideia.
0: Ideia
1: é isso,
0: doida,
1: pessoal.
0: Bota...
1: Vai ter muita novidade durante a nossa programação. Lembra dos atletas nadadores aqui da Cabo... aqui de Cabo Frio, do Clube São Cristóvão?
0: Sim.
1: Tem mais
0: sim.
1: Medalha, Maurinho.
0: Opa,
1: estão
0: caramba,
1: arrumo a, São... a Espírito Santo. A gente já vai trazer a mensagem
0: legal
1: deles para vocês acompanharem. E ó... Já estamos em clima de Natal, galera. Cabo Frio,
0: aquele vídeo, o Léo, aquele vídeo de ontem. Vê aí, a gente ia mostrar ontem, né?
1: Isso,
0: já,
1: a gente vai
0: algumas lojas, alguma galera já.
1: Verdade,
0: caraca, no
1: os
0: clima
1: mercados
0: de Natal.
1: Já estão colocando aí panetone e goela abaixo da gente pra já comprar, já se deliciar. É isso aí.
0: Por que goela abaixo? Você não gosta de panetone, não?
1: Não, eu gosto, Amaury, mas assim, eu fico surpresa como já Setembro já tá essas coisas todas de Natal.
0: É verdade.
1: É pisca-pisca, é Papai Noel para todos os cantos, é Mamãe Noel, doente.
0: O comércio está precisando faturar, Patrícia.
1: Verdade.
0: E tem que inventar.
1: É.
0: Bom, tá aí, tamo lá. Vamos junto, com chuva e sem chuva.
1: Aliás, eu já vou fazer minha simpatia ali fora, ali, vou colocar ali um
0: ovo.
1: Ovo aí, vou colocar.
0: Ah, não, você vai colocar a gema não, só a clara.
1: Não, é o ovo inteiro, pessoal.
0: É o ovo inteiro.
1: Olha só, segue a dica, pega um ovo que tá lá guardado na geladeira, que você não tá usando lá, tá vários meses lá guardado, pega, vai lá no quintal e fala, Santa Clara, clareia. Aí você coloca o ovo no quintal e espera.
0: Tem uma música, Santa Clara, clareou.
1: É
0: isso aí, dona.
1: Daqui a pouco eu tô de volta, pessoal, tá, dando o giro de bom dia. Um beijão e continua sintonizado com a gente.
0: Beleza, essa é a Patrícia Bernardo, trazendo pra gente aí as informações. E olha, daqui a pouquinho a gente traz aí uma matéria que tá pra gente colocar no ar desde segunda-feira, cara. É um resumão, um monte de coisa bonita, gostosa, aconteceu no fim de semana. A Patrícia teve em vários desses eventos e a gente mostra daqui a pouco a aula de samba, a festa literária, né? Teve um monte de coisa boa. Boa, e a gente vai trazer para vocês já já, tá bom? Bem, vamos lá, vamos seguindo por aqui, agora são 8 horas e 27 minutos, Gedeão, vamos às primeiras informações, vamos trazendo as informações para você, meu querido amigo, para você, minha querida irmã, vamos lá, você que está acompanhando a gente aí, hein? Vai botar aquele tênis que está com careca, não? Hein? Vai não. Então tá. Então se liga, porque agora eu tô trazendo aí o Gedeão. A gente vai falar sobre aquela situação, uma confusão, cara, aqui na UPA, envolvendo segurança. Um pai chegou desesperado lá. Gedeão, bom dia. Vamos lá, vamos às informações. O que que aconteceu, cara?
2: Uma
0: pancadaria na UPA.
2: Cenas lamentáveis, Amaury Valério. Bom dia a todos que estão nos acompanhando aqui no programa Amaury Valério, na rádio ou no YouTube. Temos o vídeo aí para mostrar para os nossos telespectadores, Amaury, sobre o momento aí que o segurança ali da UPA agride aí um pai. Segundo informações, Amaury, olha só, esse pai aí teria buscado a UPA para atendimento.
0: Esse
2: aí
0: que está aparecendo não é o pai, esse é o segurança, né?
2: Sim, o pai está de casaco, ele vai aparecer ali agora no vídeo.
0: Esse aí que fica de costas agora.
2: Isso. Olha só, Amaury, segundo relatos, ele teria buscado a UPA porque o seu filho, estava ali convulsionando. Ele já chegou ali na unidade de pronto atendimento discutindo com a sua esposa, discutindo também com uma profissional ali que trabalhava ali na UPA, e a segurança do local
0: mulher,
2: foi acionada.
0: A mulher do pai trabalhava na UPA, não chegou com ele?
2: Não, olha só, os pais dessa criança, o pai e a mãe chegaram à UPA, só que ele já chegou ali discutindo com a própria esposa.
0: Ah, sim, sim.
2: Tá. Acabou discutindo também com uma profissional.
0: Tá lá a briga, ó.
2: E em seguida a segurança foi acionada, e ele começa a lhe xingar, a falar algumas coisas para o segurança, e o segurança simplesmente acaba o agredindo dentro da UPA na noite de ontem, Amaury. Olha só
0: a confusão.
2: Que interessante.
0: Tem som aí, ô Luciano?
2: Temos
0: bota,
2: som sim, temos o
0: som
2: áudio.
0: Aí lá do início, porque a gente vê, né, a agressão física partiu do segurança. Em nenhum momento a gente viu o pai ali partindo, querendo agredir e tal. Bota lá, tá ali, cadê? É o início aí? É aí, ó, tá vendo? Esse é o segurança, né? Esse é o segurança que tá ali ainda, tá? O pai tá lá na parte de dentro. Olha lá, olha o vídeo, olha o áudio, aliás, ó.
3: Olha pra mim! Olha pra mim! Olha pro meu! Olha pro meu filho! Olha pra mim!
0: Caraca, que doideira, rapaz. Isso dentro da UPA, olha só. A gente tá aí ainda, né? É, quem tá filmando, todo mundo. Que doideira, rapaz. E aí, o que que aconteceu depois disso aí, Julião? Pera aí, deixa eu ligar o teu microfone aí. Não estou te ouvindo. Vamos, muda o telefone, bota um sem fio, um fio, pá, rapidinho. Tamo aí, fala aí, Julião. Continuamos não te ouvindo. Pera aí, deixa o Luciano resolver. Vamos lá. Pronto, tá aqui o sem filho.
2: Conta. Oi, agora
0: aí,
2: sim,
0: o pai, Amorim, é esse que tá de costas aí, né?
2: Sim, Amorim, o pai é esse que está de casaco.
0: Caramba, ó, tá vendo? O cara, o segurança já parte na porrada, já dando uma porrada em cima, bem no queixo, na cara lá do pai, cara.
2: Então, Amorim, nas imagens nós vemos aí o segurança desferindo golpes na cabeça, no rosto aí deste pai. O vídeo divulgado, Amorim, mostra apenas parte aí da ocorrência, também não permite, né, esclarecer de forma isolada tudo o que aconteceu antes do início aí das agressões.
0: Sim, mas o que a gente sabe é que no início não teve agressão física.
2: Sim.
0: O que teve agora.
2: Sim, o que nós... ficamos sabendo, né, pelos relatos ali, é que ele chegou ali discutindo com a mãe já da criança, começou a discutir também com uma profissional, a segurança foi acionada, ele discutiu com o segurança acabou agredindo.
0: A filha estava atendida nesse momento ou ainda estava com a mãe?
2: A Mauri, não temos essas informações, eu tentei buscar também essa informação, se a menina conseguiu receber o atendimento.
0: Pois é, porque depois dessa confusão toda, cara.
2: Sim,
0: né? A menina já estava sendo atendida quando começou tudo isso, né? Ou se a menina estava ainda esperando atendimento, ele se desesperou e foi correr atrás pedir.
2: A menina estava
0: convulsionando.
2: O nervosismo do pai também bate nesse momento e vê o filho numa situação, né, de convulsão.
0: O filho convulsionando, meu irmão. Você não vê nada, pô.
2: Sim, Amorim, olha só, a polícia militar foi acionada aí, o caso foi registrado aqui na 126DP. As circunstâncias desta ocorrência ainda deverão ser apuradas. Mas, Amorim, olha só, a nossa equipe já entrou em contato com a Prefeitura Municipal aqui de Cabo Frio, pedindo aí uma nota, e eu vou ler parte dessa nota aqui. Ela informou aí, Amorim, que o segurança envolvido no ocorrido...
0: É nota da Secretaria de Saúde,
2: isso, oficial? Isso, nota oficial que eles enviaram aqui para a nossa equipe, e a Secretaria Municipal de Saúde de Cabo Frio informa aí que o segurança envolvido no ocorrido foi imediatamente aí afastado aí das suas funções e que foram adotadas providências administrativas para apuração devida aí, uhum, dos fatos.
0: Além do fato administrativo, né, o pai também, se quiser, pode ir na delegacia registrar.
2: Sim, mas a polícia foi acionada e esse caso foi registrado e está sendo apurado, Amorim.
0: Isso aí, porque, assim, de boa... Tá, o segurança, meu irmão, eu nem te conheço, sabe, acredito que você tem, sabe, a necessidade de trabalhar, você pode ser um chefe de família, porra, você está trabalhando dignamente, mas faltou alguém te preparar, faltou alguém chegar para você, porque você está numa posição ali onde as pessoas chegam no desespero, você está na UPA, unidade de pronto atendimento, emergência. Você está ali para lidar com pessoas que às vezes perdem o equilíbrio. Você tem que ser treinado para, sabe, para não dar porrada em quem perde o equilíbrio. Você deveria estar treinado. Quem colocou você aí é que está errado.
2: Ele deveria mostrar o profissionalismo nesse momento, né, Amorim?
0: Claro, óbvio. Olha, tua função é essa. A gente vai te treinar para isso. Olha, vai chegar um pai que vai estar desesperado, ele vai te empurrar, mas você não vai dar porrada na cara dele. Tá bom? Você vai imobilizá-lo e tal. E, então, quer dizer, eu penso desse jeito. Quem errou é quem colocou uma pessoa que não tem o preparo. O segurança, ele precisa trabalhar, pode ser um cidadão honesto, tarará, mas perdeu o equilíbrio numa função que não deveria perder em nenhum momento o equilíbrio.
2: Isso mesmo, Amorim. Amorim, eu também acompanhei um pouco dos comentários nas redes sociais, até porque esse vídeo acabou viralizando ontem à noite, e inúmeros comentários eram sempre as mesmas coisas, falando sobre o total abandono da unidade de pronto atendimento, a UPA aqui de Cabo Frio. Muitas pessoas falavam que buscam aí o atendimento, que são atendidas às vezes de forma errada. Uma mulher até mesmo questionou, falando que ela tinha entrado na UPA por volta de meia-noite, saiu 5 da manhã esperando apenas um resultado de exame, que eles falavam que ia demorar cerca de 30 minutos. Ela, mais de meia hora lá dentro, foi sair 5 da manhã, Amaury. Então, Amaury, está registrado aí, esse caso aconteceu ontem. Vamos continuar acompanhando, né? Qualquer nova informação, voltamos aí para trazer aqui para os nossos ouvintes e também telespectadores. E agora, Amaury, fazer um resumo policial aí, bem movimentado a nossa região. Tem um caso, Amaury, bem interessante aí, um roubo à farmácia ali no Jardim Esperança. Mas, de certa forma, não é um qualquer roubo. O homem foi aí fazer um assalto a essa farmácia com uma arma ali de grosso calibre. Vamos ver as imagens agora.
0: Grosso calibre?
2: Não, o que impressiona é a arma ali.
0: Isso é o que, uma metralhadora? Nessa não.
2: Não, essa
0: é a outra. É aquela. É a arma.
2: Olha isso, Amaury. O cara foi com um fuzil.
0: Pra farmácia.
2: Isso, Amaury. Olha só. Ele foi preso em flagrante, Amaury, ontem à noite. Segundo a Polícia Militar, o sujeito acabou entrando aí no estabelecimento localizado ali na Ézio Cardoso, né? E começou a pegar uns produtos. Uma funcionária percebeu essa ação aí, foi até o homem, então durante a abordagem ele acabou colocando a mão nesta arma ali, né? Fazendo com que ela acreditasse ali que ele estivesse armado. Os funcionários conseguiram até contê-lo para a chegada dos policiais com suspeitos. Amaury, olha só, foram encontrados aí esse fuzil.
0: É um simulacro.
2: Mas o que chama a atenção é a audácia.
0: E para guerra, né?
2: Isso não, ele é um olha só, camuflado. Guerra, né?
0: Camuflado, cara, quase ninguém vai ver na mão dele, né?
2: Não, é.
0: Aí, o cara chega com um negócio desse na mão.
2: Amaury, e tudo isso, Amaury, para simplesmente tentar furtar um desodorante e um pacote de preservativos.
0: Olha,
2: com esse simulacro camuflado.
0: Caramba,
2: aí.
0: Que doideira, hein?
2: Fica registrado. Ele foi levado aqui para 126DP, depois encaminhado lá para a central de flagrantes da 132, onde teve aí a prisão em flagrante determinadas, Amaury. E olha só também, Amaury, na noite de ontem, 3 homens aí, né, acabaram sendo presos ali no bairro do Manuel Correia por suspeitas aí de tráfico de drogas. De acordo aí com as equipes da Polícia Militar, Amaury, do serviço reservado da polícia, que receberam informações aí de que teria atuação de traficantes ali na Rua 7, uma rua muito famosa ali, conhecida no Manuel Correia. Então, durante essa ação, os policiais acabaram identificando 3 suspeitos aí. Eles tentaram fugir, chegaram até mesmo ali se esconder atrás de uma caixa d'água no alto de uma residência, e na tentativa aí, né, de conseguir despistar aí os policiais, os suspeitos acabaram caindo aí dessas telhas e dispensaram parte do material que carregavam. Ao todo, Amaury, foram apreendidos aí 171 pinos de cocaína, 89 buchas de maconha, 79 pedras de crack, 56 cápsulas de skunk, 15 sacolés aí de flor de maconha, além de celulares e R$ 71,00 em espécies. Os 3 suspeitos foram levados aí para 126DP e depois, posteriormente, para 132, que é a central de flagrante. Teve até um princípio de confusão ali no Manuel Correia, Amaury, que os policiais tiveram que dispensar ali a população que estava em cima com spray de pimenta por conta da prisão desses 3 homens aí. Eles acabaram sendo presos, aí tá, é tudo que foram pegos com ele ali.
0: Material apreendido.
2: Todo esse material apreendido, é muita coisa aí, né, Amaury?
0: Beleza, tá aí, são as informações da área policial. Gedeão, daqui a pouquinho mais algum. Hoje você tá prejudicado, né? Bom, você que anda de moto, tá, a chuva tá, vai te atrapalhar um cadinho, né?
2: Atrapalha um pouco, mas eu tenho a capa que acaba ajudando. Mas chega um determinado momento que começa a entrar água até no tênis, aí você tem que dar uma parada, tem que dar uma respirada, esperar a chuva passar. Mas estamos aí para trabalhar, né?
0: É isso aí, você tá para trabalhar. Alguns outros estão aqui para ficar sacaneando, tentar levando tudo na brincadeira, cara. Epa, é o Cacilda, rapaz. Eita, ó, mole. Sem estresse. Ah, hoje é dia dos.
1: Sem estresse. Não pode se estressar.
0: Como é que é?
3: Prazer aqui, rapaz.
0: Ah, fala. Vamos lá, guru, sem guru. Estresse aí, ô Luciano, tá? Sem estresse, você não pode estressar nós. Por favor. Aqui, Gedeão, valeu então. Até mais.
2: Até mais, Amaury. Gedeão Souza para o programa Amaury Valério Notícia o Tempo Amaury. Todo.
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0: Rapaz, a gente tá brincando aqui, né? Mas olha, os fãs aí do Rick, né, cara? Eita, é doideira aqui. E essas histórias, cara, helicóptero, né? É, eu tenho vários amigos, né, que trabalham, inclusive pilotos de helicóptero. E tem uma pessoa que definiu, ele diz assim, que tem dois modelos de helicóptero. O que tá voando e o que tá caindo. Ele diz que helicóptero é um... Enfim, tá aí, ó, mais um acidente com helicóptero, dessa vez levando aí a vida de Rick, né? E de outras pessoas, do piloto, do empresário, do videomaker. A gente lamenta e lembra, né? Vai ficar aí para nós sempre essa voz gostosa, essa voz bonita do Rick, um camarada, gente boa, uma boa praça, né? Que fez da música aí um momento, coisas boas para todos nós. Então, um pouquinho de Rick aí, ô Luciano DJ.

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0: É, rapaz, é isso aí. Vamos lá, vida que segue, vida que segue. Vamos lá, deixa eu dar meu bom dia. Vamos lá, o Alisson. Vamos. Você que está acompanhando a gente aí aqui no YouTube, cadê? Já se inscreveu? Se inscreve aí, rapaz. Vai, se inscreva. Vai pro YouTube lá, ativa o sininho. Valeu, a gente está te esperando. Vamos lá, posso falar contigo, Alisson?
3: Com certeza, Mauri Valério.
0: Bom dia
3: a todos. Como muito é tá? Bom dia.
0: Vocês fofocam pra caramba, meu Deus do céu.
3: Que isso, amor, a gente tá comentando aqui no programa.
0: Tá vendo? Não é fofoca, é comentário. Não, você é fofoca, ele fala, não, a gente comenta.
3: Estamos discutindo pautas.
0: Olha assim. Só a capa aí do notebook da Patrícia, rosinha, né? Tá aí, ó, tá na sua cara. É a Pantera Cor-de-Rosa, Luciano? É a Pantera Cor-de-Rosa. Bom dia, Alisson. Você não veio de bicicleta hoje?
3: Não, não tinha como.
0: Ah, não tinha como, beleza. Quer dizer, tinha como.
3: Tinha.
0: É. Você vinha pra se molhando todo de bicicleta e tal.
3: Pois é.
0: E aí, como é que tá? Tudo bem? O que a gente tem de destaque aí, meu camarada?
3: Amor, eu quero começar destacando a chuva forte agora pela manhã, durante toda a madrugada. Eu tenho uma imagem aí do Monte Alegre. Olha só, quem mandou pra gente foi o Saraiva, tá? Ele é morador ali do bairro. Tava saindo de manhã cedinho pra trabalhar, ainda estava escuro, Amor. E ele tira uma foto mostrando toda a lama descendo, como se fosse uma cachoeira ali, ó, no Monte Alegre, numa rua atrás do cemitério municipal ali, do Jardim Esperança, do Monte Alegre 2. Né? Olha só as imagens, Amor. Muita lama, muita água descendo ali também naquele local. Você vê carros parados também, ele todo cuidado para não entrar água dentro do carro também, né, gente? Que pode acontecer. Uhum.
0: Ou tem um buracão, né, que vai engolir aí a moto, o carro, é melhor não aventurar, cara.
3: Pois é, situação difícil. Os moradores estão cobrando aí, claro, uma resposta da prefeitura para ver o que pode fazer depois, claro, que parar essa chuvarada que eles podem fazer para consertar, para melhorar ali a circulação das pessoas ali naquela localidade.
0: Isso aí. Que
3: outra
0: mais?
3: Imagem também que eu tenho, Amor, agora dessa vez vem de São Pedro da Aldeia. O morador José mandou uma imagem para a gente da estrada da Serjeira, no bairro Serjeira, lá em São Pedro da Aldeia. Muito buraco, muita lama também, Amauri. É sair de um buraco e cair em outro, literalmente. Várias pocinhas de água também. Tudo isso, claro, deixa os moradores muito apreensivos na hora de sair de casa para ir trabalhar, para ir para a escola, as crianças para ir para a escola também. Idosos que passam por ali também pelo local. É uma área rural onde tem muitos idosos que precisam, todo dia, claro, a gente passar por aquela... Por essa situação, infelizmente, triste aí na estrada Serjeira, em São Pedro da Aldeia.
0: Ok, vamos lá.
3: Amauri, agora eu tenho um áudio para mostrar para vocês. Olha só, ontem nós falamos aqui sobre segurança no trânsito, né? E nós temos o áudio do Gilton. Ele tá falando um pouquinho sobre a situação dele também. Ele também é motociclista e percorre aqui a cidade de Cabo Frio. Vamos ouvir o Gilton?
0: Vamos, Gilton. Fala, meu amigo. Bom dia, Gilton.
4: Bom dia, meu querido.
0: Bom dia.
4: Aqui é Gilton de Luna. Não sou só sindicalista, mas também motociclista, né? E a gente sabe que nossa região, nossa cidade tem que ter mais sinalizações, né, para ajudar os motociclistas, os pedestres, né? E também agora os condutores de moto elétrica, patinete, etc., né? Que está desordenado, né? E isso a gente tem que ter uma atenção redobrada. Motociclista é atenção constante. A gente tem que ter cuidado com a gente e pelos outros, né? Porque a gente vê muita barbeiragem. Aqui em Tamoios é desenfreado, entendeu? E eu sou moto 24 horas. E é isso aí. Parabéns aí ao Moto Girls, né? Também ao Moto Clube, o Búzios Moto Clube, né? Entendeu? A galera aí que organiza os eventos aí em Búzios aí. E é assim, motociclismo não pode parar, não. A gente vê em todas as regiões, vê o de Veneta aí em Cabo Frio aí, que tá sempre aí na Praça São Cristóvão, né? Um abraço aí do Gil Teluna aí, seguidores do Calves MC.
3: Pois é, olha só aí, gente, uma boa mensagem também de segurança no trânsito aí. Um abraço ao pessoal do Búzios Motoclube, Aí também um abraço pessoal do Motor Girl, que esteve aqui com a gente ontem, a Raquel também, pessoal do Diveneta também, todo cuidado aí, é sempre bom aí nas rodovias, nas estradas, e principalmente com motos, veículos também, cuidado também com os pedestres, né, gente, a segurança em geral. A Mauri.
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0: Muito bem, quarta tentativa, Luciano. Muito bem. Não. Muito bem. Caramba. Ô, William, vai dar um carinhozinho no Luciano ali pra ele dar uma acordada. Quando chove, ele é assim, cara. É o Diniz, é. Eita, Patrícia, deixa eu ver. A gente tava falando sobre aquela situação da UPA, né, sobre o segurança. Caramba, ó, a galera aí no YouTube aí tá se manifestando, né, Patrícia?
6: Rádio Amauri, o pessoal tá achando que essa situação foi um absurdo e comenta também que os profissionais não estão preparados para lidar com situações de emergência. A gente tem aqui, ó, a mensagem do Carlos Oliveira. Amauri, isso é um absurdo, não tem nenhuma capacitação. Concordo com o amigo de cima que tem que ter demissão. O Maurício Vicente comentou que tem que mandar embora e não afastar. A Grazi Fonseca de São Pedro da Aldeia já diz que isso não é nenhuma novidade nas UPAs. Todo dia um problema diferente. E o pessoal está comentando, ó, a saúde em Cabo Frio está largada. Tem também a Andréa Zouvir também que está comentando que o final, em relação à morte do Rick, né? E que final do ano começa as tragédias, né, amor? Infelizmente, final do ano vem, começa a ver aquelas notícias ruins. Parece que vem demanda altíssima, mas é isso. Em relação à notícia aí da UPA, muita gente está revoltada. Tem um Leandro Veloso também dizendo que os profissionais não têm nenhum preparo, ninguém recebe com educação e não tem nenhuma empatia. É uma vergonha. E a galera também está comentando em relação a essa chuva aqui na nossa região dos lagos. Tem, ó, o Paulo comentando: a Mauri, tem que vir logo um sol. Essa chuva não deixa a gente sair para trabalhar e as crianças também ficam difíceis para ir para a
0: notícia,
6: escola.
0: É a notícia boa para você, não, o nosso amigo aí, o
6: Carlos.
0: Tem previsão aí de tempo desse jeito até sexta-feira, amigo. Hoje é quarta. É, até sexta. Eita, meu Deus do céu.
6: Vamos fazer a corrente, pessoal. Vamos fazer aí pedido pra Santa Clara pra clarear, vir um salzinho.
0: Mas até alguém que falou que vai fazer a simpatia que você. Ei, vai gastar ovo, frita o ovo, cozinha o ovo, cara. E dá um ovo pro Luciano. Ele,
6: é a Mariana, ela vai fazer essa simpatia.
0: Ela
6: gente,
0: vai fazer?
6: Vamos fazer a simpatia. Tem gente aqui que tá me chamando de idosa, falando que eu.
0: Ali, ó.
6: Ali. Ah lá, Luciano já tá
0: pega
6: com o ovinho ali,
0: pega
6: ó.
0: Pega o ovo do Luciano lá. Pega ali, mostra ali. Não vai não, é brincadeira, cara, calma aí. Aqui.
6: Olha, vocês estão com clima de quinta série logo pela manhã,
0: desde cedo,
6: né?
0: É verdade, é. Né? Isso. Olha, o gerente, chegou o gerente aqui.
6: Aqui, ó, a gente tá escutando o nosso produtor que tá chamando
0: aqui
6: a nossa atenção aqui, ó, pra poder correr logo.
0: Vamos lá, Patrícia.
6: Ó,
0: obrigado,
6: Amauri, daqui a pouco eu tô de volta e vamos trazer aí, ó, os vídeos pra vocês acompanharem como é que tá o clima de Natal aqui na nossa região também e as novidades dos nossos atletas aqui de São Cristóvão. Um beijão, Amauri, daqui a pouco eu tô de volta.
0: Valeu, Patrícia. É isso aí, pessoal, olha, chove nesse momento. Cadê? Você fez as imagens? Tá chovendo bastante aqui na Avenida Júlia Kubitschek, tá? Nesse momento, e a gente vai trazer a galera, hein, Wallison? Pessoal aí da Defesa Civil, pra gente trazer aí as informações, tem alertas, ok? 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
0: Vamos lá então, olha, ontem aqui no Braga, os moradores da rua Zulmira Mendes ficaram bastante assustados Ô, William Rodrigues, o que é que aconteceu, William? Bom dia, queridão.
5: Bom dia, Mauri. Bom dia para os nossos ouvintes. Bom dia aí para os internautas, para todos que estão acompanhando aí o nosso programa nessa manhã chuvosa de quarta-feira. E como
0: chuvosa
5: tá chovendo,
0: mesmo,
5: né?
0: Chuvosa mesmo, né, William?
5: Agora você imagina, né?
0: Você vem de carro, né?
5: Vim de carro, vim. Ah, tá. Vim lá do Jardim Esperança. Não foi fácil chegar aqui, não.
0: Foi, não? É mesmo? Não, tá
5: trânsito,
0: ruim,
5: trânsito lento.
0: Tá ruim. Trânsito lento, né? É. Fica muito movimento também.
5: Muito,
0: né,
5: movimento. Logo na saída ali, nas proximidades do Colégio Maria Dária Saldanha, aquelas escolas ali, o horário, né? Esse horário é o horário que os alunos estão chegando. E aí trava tudo, cara. Lá do hospital até ali no Maria Dária Saldanha, tudo travado.
0: Tudo travado, né? Beleza, trânsito vamos lento. Lá. William, o que aconteceu? Um poste pegou fogo aqui no Braga?
5: É, Mauri, isso aí é uma imagem que realmente assustadora, né? Porque a gente pensa aí, olha só, chuva.
0: Olha a imagem aí, olha a imagem.
5: A gente
0: aí
5: vê que água né, que é um bom condutor aí da eletricidade. Então, essa mistura.
0: Caramba, aquilo tá explodindo.
5: Assusta qualquer um. Tem até áudio isso
0: tem
5: aí.
0: Tem áudio? Cadê, Luciano? Mostra aí. Som. Isso é o quê? Um transformador explodindo?
5: Aquilo ali são uns fios em contato com.
0: Caraca,
5: fio
0: parece
5: um com
0: uma
5: outro.
0: Bomba. Ah, que tá. Vamos lá, mostra aí, Luciano. Coloca um áudio pra gente aí. Cadê? O que que tá rolando aí? Deixa eu ver.
5: Olha só. Aí os moradores ficam assustados.
0: Caraca,
5: terrível.
0: Caramba,
5: terrível.
0: Assim parece, né? Bomba explodindo, olha lá. É um transformador, né? E fio, tocando em fio.
5: Fios encostando ali um no outro e
0: eita,
5: muito fogo
0: antes,
5: saindo.
0: Alguns anos atrás, qualquer ventinho que desse, né, cara? O fio fazia aquela barriga e aí tocava um no outro, era toda hora.
5: Exatamente.
0: Agora eles têm um aparelho, um negócio que coloca entre os fios.
5: É um isolador,
0: um,
5: né?
0: Um separador de fio, né?
5: E aí
0: ó,
5: é isso aí.
0: Aonde
5: situação,
0: é que aconteceu isso aí?
5: Rua Zumira Mendes, ali no Braga, deixou os moradores assustados. E aí os bombeiros e a Enel foram acionados, foram ao local para resolver o problema e acabar ali com a angústia, com o sofrimento ali dos moradores.
0: Com medo. O pessoal
5: é
0: chegou
5: pânico,
0: a ficar,
5: né?
0: Sem
5: pânico
0: luz, será
5: total.
0: Não?
5: Ah, com certeza fica, porque chega, né? Quando começa esse curto, tem umas chaves, né, que vem, que tira a energia do computador.
0: Ela
5: desliga, né? Aí o transformador para de mandar energia para ali, para esses fios. É isso, é um dispositivo de segurança, mas até ele ser acionado, assusta todo mundo.
0: Assustou pra caramba, né? Vamos lá. Agora, o William, me fala aí, a gente está vendo que vai ter uma audiência pública aqui sobre aquela situação da Rasa aqui em Búzios.
5: É, então, Amorim, na verdade, Búzios já está se preparando aí, né, com essa audiência pública para alta temporada. Então, a Câmara de Vereadores está realizando esse encontro, né, essa audiência pública, justamente para falar sobre o plano verão. É o plano verão de Búzios, e vai falar sobre segurança, sobre limpeza urbana, sobre ordenamento, sobre atendimento aos turistas, sobre manutenção dos serviços públicos. Então é importante que toda a população que tenha interesse, né, que todos os interessados compareçam a essa audiência pública, até para expor suas opiniões, porque é uma oitiva também, né? É uma audição também, né? As pessoas estão ali para falar, serem ouvidas, e as sugestões que elas forem apresentando ali no momento dessa audiência pública, né, também vai ser anotada e aí vai ser considerada pela administração pública. Cada sugestão é importante, cada ideia, né? Tem sempre alguém com uma ideia bacana, com algo que possa melhorar ainda mais o atendimento. E Búzios precisa muito atender bem o turista, atender bem os moradores na alta temporada. Então está todo mundo convidado para essa audiência pública a partir das 15h na Câmara de Vereadores de Búzios, né? Para discutir aí o plano verão de Búzios, falar sobre segurança, limpeza urbana, ordenamento, atendimento aos turistas e manutenção dos serviços públicos, principalmente aí na alta temporada, tá bom? É uma audiência aberta aí para toda a população e quem quiser também pode assistir aí a transmissão ao vivo pelas redes sociais da Câmara de Búzios, né? Pelo canal do YouTube, pelo Instagram, Facebook, enfim. Pelas redes sociais você também pode assistir, é só digitar aí no Google Câmara de Vereadores de Búzios, Câmara Municipal de Búzios, e acessar então as redes sociais da Câmara e acompanhar aí essa audiência também ao vivo pelas redes sociais. Você que não pode ir lá presencialmente. Tá ok? Amaury, uma notícia também agora para o pessoal de Arraial do Cabo. Hoje é o último dia É, para quem está ali, ó, naquele mutirão de negociação de dívidas, tá? Os moradores de Arraial do Cabo, a gente está com uma foto ali do PROCON, mostrando ali a sede do PROCON, porque essa negociação está acontecendo ali, na sede do PROCON, tá? E vai até hoje às 5 horas da tarde, é um atendimento gratuito, vai até às 5 da tarde, começa agora às 9 da manhã, é, a sede do PROCON fica ali na Praia dos Anjos, né? E você também pode acessar aí pelo WhatsApp 2622-1417, DDD22, 2622-1417. Presencialmente participam empresas como a Enel, a Prolagos, CDL, Serasa. Pelo atendimento online, Amaury, estão disponíveis negociações com a Claro, com a TIM, Casas Bahia, Vivo, Perfisa, que é do Grupo Pernambucanas, enfim. É, tem uma novidade importante também nessa edição, os cartórios, olha só que interessante. Os cartórios também aderiram a esse mutirão e, com isso, quem tem alguma dívida, alguma pendência aí em protesto, pode ir lá na sede do PROCON até às 5 da tarde e negociar também com os cartórios. Olha só que maravilha. A orientação é aproveitar esse último dia para conhecer as condições oferecidas e verificar as possibilidades de renegociação. Então, notícia bastante interessante aí para os moradores de Arraial do Cabo. Então, negociação estadual.
0: Vamos lá, vamos dívidas. Aproveitar, né, quem está devendo aí, correr para... Tá. Ver se tem alguma situação vantajosa, né, para fazer
5: e essa ideia dos cartórios, né? Essa participação dos cartórios também é bem interessante.
0: Sim, sim.
5: Né?
0: Pô, caramba, direto, né?
5: Amaury, posso dar uma última recado aqui para os aposentados?
0: Rapidinho, mas ó, se eu só falar aqui que a Jaqueline Max, ela é aqui do Viateiro, ela está dizendo que aqui no Viateiro, a rua Sargos, é esse o nome mesmo? Sargos? Eu não conheço. Sargos é bom, enfim, Rua Sargos e Antônio Araújo de Mendonça também pegou um poste, pegou fogo lá. Qual é o recado para o aposentado,
5: William? Então, Amaury, olha só que coisa bacana, quem votar, atenção você aí que é idoso, aposentado, e que votar aí no dia 4...

0: 5.
1: Beleza, valeu, William. Até daqui a pouquinho.
0: Vamos rodar a cidade aí que tem muita notícia por aí, tá bom? 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A gente volta já já, William Rodrigues, para o programa Mauro e Valério, notícia o tempo todo.
1: Fica no ar que o Luciano fez um sinal, deve ser alguma palhaçada que ele vai fazer ali.
2: Dizem que todo homem é vagabundo.
0: Essa é pra minha sogra, é pra minha sogra.
1: Que isso? Ah, não, ela canta pra você?
0: Não, eu gosto dela, que ela ouça essa música, que não é todo homem que é vagabundo. Dizem que todo homem. Aí, tá vendo, vai, sogra?
1: Pessoal, você não é não, com certeza.
0: Tá eu doido? Não, tô aqui trabalhando, cara.
1: Pessoal, tamo no ar até as 11 horas e 15 minutos. Muito obrigado pela companhia. Vai sair de casa, se liga, tá chovendo e o dia vai ficar assim, o dia inteiro vai ficar assim. Já já temos a previsão do tempo. O entrevistado de hoje, né, da nossa maratona aí com candidatos, é o Chico Alencar, né? Ele é um dos militantes da esquerda aí, né, desde 1989. A gente tem aí, né, e hoje o Chico Alencar, candidato a deputado federal pelo PSOL, vai estar por aqui conosco. Valeu? Obrigado, pessoal. Um grande abraço ao pessoal da confraria de antigos. Olha só. Vão estar por aqui a galera ali de Búzios falando dos carros antigos, não é não? Tô vendo o Márcio Adriano ali, não é fantasma não, é realidade, meu amigo. Pode beliscar, que é verdadeira aí, aparecendo o nosso naturopata Márcio Adriano. E é isso, meu irmão, a gente tá começando essa quarta-feira, este dia 20... hoje a gente já tá vivendo aí 23 de setembro, meu amigo. Obrigado pela tua companhia. Estamos...

0: Nesta manhã de quarta-feira, neste dia em que a gente está aqui, vamos ficar juntos até às 11 horas e 15 minutos. A gente tem uma equipe inteira trabalhando para te deixar muito bem informado, tá bom? Se liga, é aqui na Rádio Ondas. Daqui a pouquinho, quando a gente sair, tem o Leandro França, depois tem Catherine de Avenença, depois tem o nosso Eduardo Silva. Aqui, meu irmão, é notícia o tempo todo. Obrigado pela tua companhia, saúde e paz, e que esta quarta-feira a gente consiga todas as vitórias que merecermos. Um bom dia, meu irmão, saúde e paz, e aquele nosso pedido para que Deus Pai Todo-Poderoso esteja sempre conosco.
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4: 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Muito bem, 9 horas e 14 minutos. Olha aí como é que tá Macário Pinto Lopes, meu amigo. É, nesse momento aí, quem é que vai correr, quem é que vai andar aí nesse... Eita, cadê? Não tem ninguém não? Tá aí, ó, ninguém passeando, ninguém andando ali na chuva, né? Caramba, vamos lá, estamos de volta, tá? Agora você, meu querido irmão, se liga aí, já já a gente vai falar com a galera ali da confraria Antigos Mobilistas, tirando o sonzinho dali. É, tá bonito o aparelho hoje, hein? Tá alto, meu amiguinho, ali só a musiquinha, bota junto com a minha voz, que aí atrapalha tudo de uma vez mesmo. Aqui, é, o Romildo arrumou o nosso aparelho, cara. E agora o aparelho, Romildo, tu arrumou bem demais, rapá. Hein? Cadê o Luciano? Não tá sabendo mexer mais no bicho, não. Você modernizou? Abraço, Romildo. Romildo cuida do som aqui, né, cara? Aqui na praça de São Cristóvão, né? Aquela casa de concerto de caixa de som, de aparelhos, né? Romildo e o filho dele. Romildo, um abraço, meu irmão. Obrigado por tudo, tá? Pessoal, cadê? Deixa eu falar aqui com o Flávio. Flávio Salmo, ele é coordenador da Defesa Civil aqui de Búzios. E a gente está aí com alguns alertas. Estamos aí com o tempo nublado em todo o estado do Rio de Janeiro. E a gente quer saber aí do nosso coordenador da Defesa Civil quais são as orientações, quais são os alertas. Flávio, muito bom dia, queridão. Muito obrigado por falar conosco. Tudo bem? Quais são as informações que a gente tem aí para o povo buziano em relação a esse tempo aí? A gente está com alertas, quais são as recomendações? Bom dia, Flávio.
5: Bom dia, Mauri, bom dia a todos os ouvintes da rádio. É, Mauri, a gente tem, a gente recebe, né, diariamente informativos do SEMADEM, que é a nossa fonte de informação, né, sobre o clima e tempo do nosso estado. E as últimas informações é que vai se manter essa chuva aí, né, de moderadas a forte. E a gente pede sempre à população que evite, se não tiver algo de muito relevância, muita importância para fazer, que evitem sair, né? Evitem botar lixo, né, nesse momento na rua, porque se aperta a chuva, aumenta, esse lixo pode ser arrastado, né, e ir para as galerias pluviais e assim acontecer a obstrução das nossas galerias e criar bolsões, alagamentos, evitar... Muitos, né? A gente percebe que fazem corte de grama, de galhos de árvore dentro do quintal e botam para o lado de fora, evitem isso também, para que a gente possa minimizar o máximo os efeitos dessa chuva aí, né? Dos efeitos do El Niño.
4: Uhum. Agora, tá aí, olha, esse é o Flávio que a gente está vendo aí no vídeo. Ô Flávio, qual é quais são as áreas aqui em Búzios que mais preocupa vocês quando chega assim essa possibilidade de muita chuva? Qual é o pedaço que chama a atenção de vocês aqui em Búzios?
5: As áreas aqui que mais nos fazem um transtorno aqui é ali a área de Sem Braças, Capão, Águas Claras, alguns pontos da Rasa, Vila Verde, né? Mas a nossa Secretaria de Saneamento, através do secretário Aziel, tem feito um trabalho aí, né, de prevenção, desobstruindo várias galerias, né, criando recursos, extensões, né, na galeria, para que haja um escoamento melhor dessas águas e assim não crie transtorno dentro dos bairros. Né, a nossa geografia aqui não é muito favorável, né, são muitos vales, a gente se é cercado aqui de morros, né, e a maioria dos bairros são dentro de vales, alguns bairros são até abaixo do nível. Né, então a gente tem procurado aqui bens como bombas, né? A gente instalou uma bomba ali no bairro de Tucuns, perto daquele resort, perto da praia, aonde quando o nível das águas ali no bairro de São José, né, Capão, ele enche muito, ele cai para dentro de um local que foi apropriado para isso, né, que recolhe todas essas águas, e ali é bombeado direto para o mar, minimizando assim os efeitos da chuva, né, e do alagamento dentro dos bairros. Também teve um trabalho, né, junto aos bairros onde tem os córregos. A Secretaria de Saneamento conseguiu aí o apoio do Limpa Rio, que é um projeto do estado do Rio de Janeiro, onde o maquinário veio para cá e fez a desobstrução de vários córregos nossos, aumentando a capacidade de absorção, né, dessa água, né, deslocando ela para o local mais apropriado. Tá evitando assim o alagamento dos bairros também.
4: Perfeito. Qual é a situação agora, Flávio? Chove aqui em Búzios, venta. Qual é a situação nesse momento aqui, queridão?
5: No momento agora, a chuva é moderada, né? Fraca para moderada, mas constante. Não está ventando, né? Mas é uma chuva constante. Graças a Deus, esse tipo de chuva, moderada para fraca, ela nos ajuda bastante, né, que aí o nosso sistema de escoamento trabalha bem, evitando assim os bolsões e os alagamentos. Na madrugada que a gente teve, né, da noite para madrugada, tivemos uma chuva muito mais pesada, né, mas o trabalho que já foi feito e tem sido feito aqui pela nossa Secretaria de Obras, Secretaria de Saneamento, tem surtido efeito e minimizado os problemas dentro dos nossos bairros.
4: Que bom. Flávio, querido, olha, muito obrigado por falar conosco. Qual é o contato, se a gente precisar falar com a Defesa Civil? É 153? Qual é o emergência aí?
5: O nosso telefone de emergência aqui é 199, tá? E cai diretamente na nossa base, nosso pessoal está a postos, né? A gente tem feito aqui uma parceria muito boa e com reuniões com as secretarias de obras, saneamento, assistência social, saúde, educação, para que qualquer eventualidade eles nos auxiliem, né, trazendo, né, amenizando os problemas e trazendo um pouco mais de conforto às famílias que forem atingidas, tá? As secretarias estão muito unidas, nosso prefeito aqui, o Alexandre Martins, tem procurado frisar muito isso com a gente, para que a gente tenha contato diretamente um com o outro, para que possa um estar auxiliando e assim minimizando os problemas da cidade.
4: Perfeito, Flávio. Flávio, muito obrigado, meu irmão. Fica com Deus aí. Valeu.
5: Eu que agradeço, Amorim. Obrigado aí pela oportunidade de estar trazendo aí para os nossos ouvintes aí, ouvintes da rádio aí, o nosso trabalho aqui dentro da Secretaria de Segurança, né, que somos a coordenadoria de Defesa Civil dentro da Secretaria de Segurança, e falando para a população aí o que a Defesa Civil tem feito aqui dentro da nossa cidade para auxiliar.
4: Ok. Tá aí, olha, falei com o Flávio Salme, coordenador da Defesa Civil aqui de Búzios. 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Deixa eu mostrar aqui, a gente está com o Suez e o Márcio, pessoal aqui da Confra. Quando a gente fala de confraria, já pensa num restaurante, num barzinho, né? E daqui não é diferente não também. Suez e Márcio, muito bom dia a vocês aí, galera da confraria Antigos Mobilistas. É isso, Luciano? Tudo bem? Luciano, Márcio, como é que você está?
6: Tudo
4: bom
6: bem,
4: dia.
6: Maurício.
4: Tudo bem, Suez?
6: Bom dia.
4: Bota esse botãozinho para cima aí, Suez.
7: Bom dia, Maurício. Tudo bem? Bom dia a todos.
4: Eita.
6: Bom dia a todos. Cadê? Prazer estar aqui com você.
4: Você vem de moto ou de carro antigo? O Suez tem tudo, né, Suez?
7: Sim.
4: Você tem carro, você tem moto?
7: Tenho. Tenho triciclo, tenho cinco carros antigos, tenho motorhome também, que é uma moda também, aquele, que está agora. Tem uns brinquedinhos que a gente fica só. Agora aposentado, né, amor?
4: Só brincando. Aqui, vamos contar, rapaz. A gente vai ter agora, né, 26 e 27, a gente vai ter aí um evento de carros antigos. Quem é que conta? Márcio? Quem é que conta? Fala, Márcio.
6: Esse é o nosso segundo evento em Búzios, com apoio da Prefeitura de Búzios, no comando Alexandre Martins. Eles nos apoiam.
4: Você sabe que ele é tricolor, né?
6: Ele é tricolor, eu também sou.
4: Ah, muito
6: aí,
4: bem.
6: O que acontece?
4: Suez, então acho que você está dispensado.
7: Aqui. Mas, eu também sou tricolor. Tá, esqueceu só por causa disso?
4: Você abandonou agora?
7: Ué, esqueceu?
4: Rapaz, olha só.
7: Ele esqueceu, cara.
4: Você não se manifesta mais?
7: Pô, você me conhece há 200 anos, viu?
4: 201. Aqui, então, olha só que papo delicioso, viu, Luciano? Ali daquele vidro para trás só tem mulambo. Ali, dali para trás é Léo e Luciano. Ô, Márcio, conta, então, onde é que vai ser?
6: O que acontece? Nós fazemos parte dos antigos mobilistas da região. Nós temos a confraria que se chama Ava Cabo Frio. O Ava Cabo Frio é junta todos os amigos que tem clubes, que tem galpões com garagem, com carros antigos. Então junta essa galera toda e nós estamos sempre reunidos e queremos convidar a todos vocês a participar dos nossos eventos toda quinta-feira na Praia do Forte, ali em frente ao quiosque.
4: Nos quiosques, naquela subida dos quiosques.
6: Ali na subida. Toda quinta-feira, há 13 anos, nós fazemos esse evento ali.
4: Esse ritual.
6: É um ritual, porque a gente se reúne toda quinta-feira. O que tem para fazer? Vamos se reunir, vamos bater um papo e tal, trocar ideia.
4: Eu tava conversando
6: e colocar as relíquias lá para o pessoal ver.
4: Eu estava conversando ontem com o Leonardo, que ele comprou uma Paraty para fazer parte da turma de vocês, cara.
6: É isso aí.
4: Aquela Paraty quadrada, né, mano?
6: Exatamente. Isso. E a pessoa para participar junto com a gente não tem que fazer nada. É só comparecer. Compareceu lá, aí já faz parte do grupo. Hoje nós temos o Instagram do Ava Cabo Frio. Se o pessoal entrar...
4: Ava Cabo Frio.
6: Amante de veículos antigos.
4: Avante de veículos antigos.
6: Aí, como nós temos várias pessoas que são da uma parte da diretoria, que lá em Búzios tem a Cristina Rezende, que faz parte da diretoria do AVA, é tudo uma família só. Não é AVA Cabo Frio, AVA Búzios, AVA São Pedro, nada disso.
4: É uma coisa só. Agora, cadê os carros? Suen, você não trouxe nenhuma foto para mostrar seu carro, não?
8: Tenho.
4: Cadê, cara? Mostra aí. Cadê o Alisson? Pra gente ver.
7: Deixa eu pegar ali,
4: peraí, ó. Se pera tu aí. Sair, quem. Como é que é? Quem?
7: Dançou. Eu perco a vaga.
4: Perde a vaga. É melhor você ficar por aqui. Que a gente. Ô, Márcio, quem é que vai cantar? Como é que vai ser a apresentação? Porque eu tô vendo que tem bandas locais, né?
6: As bandas normalmente são locais. Por quê? A gente não pede pra vir banda grande, pô, pessoal conhecido, porque não é interesse da gente. Porque o público que vai lá é o mais o público que gosta de ver o veículo antigo, participar dessa brincadeira e lembrar dos tempos lá atrás, porque o meu pai teve um carro desse, uma Brasília, um Fusca, uma Kombi. Então é isso, o movimento é esse, é cultural.
4: Uhum. Tem, cadê? Tem imagens, Léo, aí? Já tem imagens de carros antigos aí? Para a gente dar uma olhada. Ô, Suens, e você? Que apito tu toca nessa confraria?
7: Cara, é o seguinte, a gente, né, como o Márcio falou, a gente tem os mais antigos, né, que estamos desde o início.
4: Teu caso.
7: É o meu caso. Eu sou aposentado, graças a Deus estou aposentado.
4: Caramba, Suens, olha só, olhando para você, eu lembro, caraca, o programa tem 37 anos, né, irmão?
7: 37 anos.
4: Quantas vezes eu te recebi... Você aqui. Com a jugular, meu irmão.
7: Inchada.
4: Inchada. Para brigar os bancários.
7: Greve dos bancários.
4: A greve, caraca. E a vida segue, né? A vida segue. Vai. Caramba, que legal.
7: É muito legal.
4: Poder comprovar
7: eu tava,
4: isso.
7: Eu estava falando com o Márcio antes da gente entrar aqui no ar. Eu estava conversando com o Márcio. Falei, cara, eu venho aqui no Mauri. O Mauri é uma pessoa que eu tenho um carinho muito especial. Que durante a minha trajetória no movimento sindical bancário, o Mauri me deu muita força. Eu vinha para cá para a gente colocar
4: as dificuldades, toda hora, né, cara?
7: Para a gente botar as dificuldades, os acertos, as propostas que a gente tinha, para a população entender, porque a desinformação é o grande inimigo de qualquer movimento.
4: Hoje, né? Hoje então, caramba, tá um negócio.
7: Então, a gente vinha para cá e o Mauri gentilmente cediu espaço. O repórter da Mauri também ia lá entrevistar também no local. Então, muito bom.
4: Estamos
7: então,
4: juntos, rapaz.
7: Hoje no carros antigos. Nós somos o grupo mais antigo que tem lá. Eu, Márcia, Cristina, Beto e outras pessoas. E a gente se reúne, como o Márcio falou, na quinta-feira, para a gente organizar sempre fim de semana. A gente, amanhã a gente vai estar no quiosque.
4: Todo fim de semana vocês arrumam alguma coisa para fazer?
7: É, ó, todo fim de semana tem evento Carros Antigos.
4: Tá vendo? Isso que é bom, tá aposentado, fica inventando o evento.
6: Eu não estou aposentado, não.
4: Não.
7: Ó, só para você ter uma noção, as pessoas não sabem. Hoje, os carros antigos movimentam no Brasil, por ano, mais de 24 bilhões de reais.
4: Caramba, que isso?
7: É. Existem carros antigos no Brasil.
4: Mas em exposições ou no comércio de venda?
7: Não, de comércio de venda nas exposições. O que acontece? Tem eventos, como é o caso de Água de Lindóia, Poços de Calda, que são os eventos considerados mega eventos, são eventos que são muito grandes. Que não dura só um fim de semana, dura 5, 6 dias um evento.
4: Caramba.
7: Desse.
4: Uhum.
7: Então, nesse evento, tem os carros à venda, entendeu? Aí você pega, existe carro com valor altíssimo. As pessoas não têm noção, existe carro antigo custando acima de 10 milhões de reais. É uma coisa louca.
4: Doideira, né?
7: É doideira. Agora, do mesmo jeito, tem os nossos carros que... Coitado,
4: agora, eu tava um amigo querendo comprar um Fusca. Eu falei, cara, mas
7: Márcio.
4: Pois é, pra que comprar um Fusca só pra expor? Porque assim, o cara falou, não, mas eu vou pagar uns 18 mil. Ah, mas vai gastar 20, 30 pra botar ele do jeito que tem que ficar, né, não, Márcio?
7: Ou mais.
4: Então eu falei pra ele, não, 15 mil não é 15 mil, cara.
7: Não é.
4: Você para manter, para comprar as peças que... Não, é difícil. Você comprar um carro antigo, você tem que ter uma grana para fazer a manutenção.
6: Mas o Fusca ainda é um
7: dos mais baratos.
6: É viável. Tá. Para quem quer começar nessa...
4: Eu já tive Fusca, não quero mais nunca ter Fusca. Acabou,
6: meu Fusca. Meu Fusca eu não vendo, não.
4: Não, mas você anda nele. Não, né? Você tem ele assim, para exposição. Já passou, né, da época também.
7: Eu passei um vídeo agora para a produção.
4: Cadê? Tá chegando lá?
7: Eu passei a produção. Um carro que eu comprei há pouco tempo. Não tem muito tempo que eu comprei esse carro.
4: Que é esse aí?
7: Esse aí é uma
4: que
7: Blazer.
4: Que carro é esse aí?
7: É uma Blazer Sulan Topeka. Ano
4: Blazer.
7: Chevrolet? Acontece. Na década de 80 e de 90.
4: É da marcha no volante?
7: Não, no chão.
4: No chão?
7: No chão. O que acontece? Nessa época, o Brasil não fazia importação de carros ainda. Uhum. Então, existiam algumas empresas, principalmente Rio e São Paulo, que faziam transformações de carro. Então eles pegavam, por exemplo,
4: Souza
7: uma picape.
4: Ramos,
7: a Souza Ramos, a Sulan mesmo, a Sulan era a maior deles. Então eles pegavam um carro normal, geralmente uma picape, e transformavam. pegavam um Passat, cortava, fazia conversível. Então eles fizeram, pegavam um Monza, também eles transformavam os carros. São todos carros dessa época. Então essa Sulan, que está mostrando aí, essa Blazer Sulan Topeka, ela é 1991. Ela é diesel, sabe? E é um carro que é, ele foi feito especialmente para evento. Esse carro gastou-se muito dinheiro.
4: Tá vendo? Imagino. Tá vendo, Márcio, como é bom ser bancário?
8: Tá vendo? Não cheguei
7: bancário,
8: lá.
7: Bancário, não banqueiro, bancário. Não,
4: pois é, eu acho que você virou sócio do banqueiro. Não, caramba, não, mas muito. Eu. Ó, tem uma pergunta aqui, quem é que tá? É o Beto. Ô, Márcio, se tiver chovendo.
8: Olha, Beto, eu vou te falar que não vai chover. Já falei com São Pedro, vai ser sol entre nuvens, os dois dias maravilhosos de evento.
7: Márcio é otimista, bem otimista.
8: Tá? Amanhã, no quiosque, hoje está chovendo bastante, mas amanhã no quiosque nós vamos estar lá e não vai estar chovendo, vai estar
4: até porque vocês vão estar dentro do quiosque, né?
8: Exatamente.
7: Não, olha o seguinte, o evento de carros antigos, ele só é cancelado, a gente só cancela o evento se a chuva estiver muito torrencial, muita ventania, aí é quando o clima estiver muito no extremo, é que a gente faz. Porque os carros ficam em exposição. E a chuva, olha lá, para, então a população vai lá para ver, tirar foto nos carros desses.
4: Tem uma galera que vai aqui na São Cristóvão. São Cristóvão.
8: Eles são os amigos antigos.
4: Amigos antigos.
8: Eles fazem parte também do AVA.
4: Eles estão. Sempre estão aqui também, nossa galera lá. Sim. Então aí, vamos fazer convite.
8: Vamos lá. Então vamos aproveitar a sua audiência, né? Aqui, que você tem uma boa audiência na região. Né? E convidar a todos para participar desse segundo Fast Car Classic Búzios. Vai ser em frente à prefeitura, tá? No Jardins da Prefeitura. E aqueles que quiserem participar podem doar um quilo de alimento. Um quilo.
4: Você fala da lateral da prefeitura ou na frente?
8: Da lateral, junto da lateral. Do bem ali. Tem aquelas duas ruas ali e o jardim da prefeitura. O evento vai ser ali. Tá. Vai ser realizado ali.
4: Espaço bom.
8: E a gente vai deixar um negócio bem claro aqui para o pessoal, porque o nosso movimento de evento, ele não tem fins lucrativos, tá, gente? Uhum. Nós fazemos uma coisa completamente beneficente. O quê? Nós arrecadamos com o pessoal que está expondo os veículos lá, alimentos não perecíveis para doar para as entidades da região.
4: Tá? Muito bem. Ô, Suez, antes de me despedir de você, Patrícia, tem pessoal que está aí no YouTube aí, participando aí também, né, Patrícia?
9: Do Gilton, está acompanhando a gente. Ó, mensagem especial para o Suez. Vamos ouvir aqui agora.
4: Suez.
10: Bom dia, meu amigo Amaury Valério. Bom dia a toda a equipe aí da Rádio Ondas, a minha amiga Patrícia. Bom dia, população de Cabo Frio. Nessa quarta-feira chuvosa, quero mandar um amigo aí pro meu querido amigo Suez, Nômade Abutre. Entendeu? Essa confraria aí, questão de carros antigos aí, ele e o saudoso falecido Dog, que gostavam muito. Abraço aí do amigo Gilton de Luna aí.
7: Valeu, meu querido. Um abraço para você também.
4: O Gil tá lá do sindicato, né?
7: Também.
4: Dos trabalhadores lá. Aqui, tem um recado final, então, Suez. Foi um prazer te ver aqui, Suez. Obrigado. Um dia desse eu conheci seu filho. Conheci não, reconheci seu filho, né? Trabalhando, estava na farmácia, né? Um abraço grande.
7: É o Luiz Felipe, ele é gerente agora da farmácia lá em Búzios. A Venâncio, que
4: manda ver.
7: Ele está de madrugada lá.
4: Vai ter um convite aí, então. Suez.
7: Bom, olha só, a gente queria, como o Márcio falou, convidar todos para estar presente no segundo evento lá em Búzios. Vai ser muito bom. Vai ter muitos carros lindos para você ver, fotografar. Pode fotografar à vontade. É um evento que a gente quer agregar a comunidade e as pessoas próximas aqui de Búzios no nosso evento. Como nós também temos Cabo Frio. Nós também fazemos evento Cabo Frio também, que é no último final de semana de novembro. Então, depois a gente vai vir aqui no programa da Valeria Valério para a gente fazer esse convite também para Cabo Frio também. Mas eu queria que vocês fossem agora, sábado e domingo, em Búzios. Vai ser muito bom, bandas maravilhosas tocando e, principalmente, cada carro que vocês vão adorar. Vai lembrar, as pessoas mais antigas vão lembrar do passado, que quando era criança, eu queria ter um carro desse. O carro tá ali para você ver e fotografar.
4: Imagina namorar no Fusca, hein, cara?
7: Então,
8: E não esqueçam de levar o quilo de alimento para poder participar dos sorteios, né?
7: Vai ter sorteio, quem levar um quilo de alimento não perecível que vai ser doado, tá certo? Essa pessoa vai participar de sorteio que nós vamos fazer lá na hora no evento. Um abraço a todos.
4: Valeu, obrigado, Márcio.
8: Muito obrigado,
4: Suez, tudo de bom, tá? É isso aí, eles dois lá, quem são?
8: São nossos amigos também, são amantes de veículos antigos.
7: É, eles têm um carro japonês.
4: Japonês?
7: Ele tem um carro japonês raro.
4: Antigo, o japonês antigo tem um olhinho mais fechado, então.
7: Ele tem mais fechado, é o MX3.
4: MX3, eita.
7: É
4: um Suez, raro. Um abraço, meu irmão.
7: Um abraço, garoto. Márcio,
8: obrigado aí, Maurício. Tá? Obrigado pela oportunidade aí.
4: Confraria Antigo Mobilistas, né? É. Obrigado aí, vamos lá. E deixa eu aproveitar agora, então, falar com você, meu amigo. Ó, a gente vai fazer o horóscopo, tá? Já, Chico Alencar. Tá chegando aí o candidato a deputado federal que a gente entrevista daqui a pouquinho, candidato do PSOL. A gente conversa com Chico Alencar, um dos políticos de esquerda, né, mais atuantes aí que a gente, né, desde 1989, cara, vereador e tal. A gente conversa já com Chico Alencar. 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
12: 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Áries.
4: Vamos lá então, você ariano, olha, fortaleça a sua posição na equipe, avalie propostas de parceiros e dê espaço a novas amizades, ariano. Um grupo trará a oportunidade que faltava para você dar andamento a um plano. Olha, taurino, apresente um projeto, participe de um evento, brilhe publicamente e ganhe mais popularidade, viu? O dia trará fortalecimento da sua posição no trabalho e bons negócios.
13: Gêmeos.
4: Abrace uma missão especial, geminiano. Pratique uma nova filosofia. Viaje ou comece um curso. O dia trará projeção e cenário positivo para o futuro.
13: Câncer.
4: Olha, canceriano, dê atenção à família, à casa e eleve seus padrões de conforto. Uma solução financeira tirará um peso das suas costas.
13: Leão.
4: Os relacionamentos estarão em destaque, hein, leonino? Curta momentos especiais com a família ou com o par. Conversas motivadoras aumentarão a confiança mútua.
13: Virgem.
4: Mude hábitos, assuma uma rotina mais saudável, corte alguma atividade e determine tempo na agenda para a vida pessoal, virgem.
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13: Libra.
4: Olha, libriano, com Sol e Mercúrio em seu signo, você vai contar com mais vitalidade, brilho, mobilidade e poder de negociação. Os projetos autorais seguirão aquecidos.
13: Escorpião.
4: Resolva assuntos delicados com discrição e evite contar seus planos antes da hora, hein, escorpião? Uma conversa em família trará segurança para decidir sobre a casa.
13: Sagitário.
4: Amplie sua participação no grupo sagitariano. Aceite um convite. Novas amizades poderão abrir caminhos interessantes.
13: Capricórnio.
4: Aproveite a visibilidade no trabalho para apresentar uma proposta, capricorniano. Olha, converse com chefes ou investidores e assuma uma posição de maior relevância.
13: Aquário.
4: Uma viagem, curso ou contato com pessoas de outra cidade poderá renovar os seus planos, aquariano. Você estará mudando por dentro e já não precisa manter escolhas que perderam o sentido.
13: Peixes.
4: Converse com clareza sobre dinheiro compartilhado, pisciano. dívidas ou divisão de responsabilidades também. Evite guardar o incômodo apenas para preservar a paz.
11: 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Estrada Velha de Búzios, sentido Jardim Esperança.
4: Muito bem, vamos voltando, vamos continuando por aqui. Eu estou recebendo uma visita hoje, cara, é super surpresa. Patrícia, você ficou surpresa ou surpreendida com a visita? E ainda mais que ele veio todo de preto, né? Os homens de preto.
9: A gente fica surpresa que do nada vem assim, uma visita inesperada, mas todas as visitas são bem-vindas, são, né, Maurício?
4: Com certeza, principalmente quando é de amigo, né?
9: Verdade.
4: Márcio Adriano, naturopata. Cadê o microfone? Tá aí, Márcio? Tudo bem?
14: Bom dia, Maurício.
4: Você sabe falar no microfone aqui do programa ainda?
14: Ô, rapaz.
4: Ainda sabe, né?
14: É.
4: Tudo bom? Seja bem-vindo, rapaz. Quanto tempo, hein, Márcio?
14: Pois é, Maurício, já tem um tempo.
4: Por onde você,
14: né?
4: Você estava em Curitiba?
14: Em Curitiba.
4: Estava... E agora está passeando ou veio trabalhar aqui de novo?
14: É, a gente já tem já uns 3 meses que estamos vindo aqui a São Pedro, Cabo Frio, para fazer os atendimentos, né? A gente deixou aqui muitos pacientes e a gente está vindo uma vez por mês para poder cuidar dessas pessoas, né? Cuidar da alimentação, continuar o processo de desinflamação, desintoxicação.
4: É, cara, e é super importante, né? A gente ter cuidado, né, com essas coisas todas. Por exemplo, a diabetes, né? A diabetes continua sendo um dos maiores problemas de saúde, né, das pessoas, né? Quando elas ficam diabéticas, né, Márcio?
14: É, um grande número de pessoas, Maurício, são diabéticos e alguns nem sabem que são diabéticos, né? E a diabetes, ela tem judiado muito das pessoas. E um dos problemas mais comuns hoje é formigamento, dormência nas pontas dos dedos das mãos, nos dedos dos pés. E tem muita gente que chega para a gente para tratar e toma medicamento já há anos. E mesmo tomando a medicação, a glicose se mantém muito alta. E por que as pessoas procuram a nutrição, a alimentação? Porque a nutrição, a diabetes, é uma doença de desequilíbrio da nutrição, da alimentação. E quando a gente retira alguns alimentos do diabético, a medicação ela começa a fazer efeito.
4: Então, quer dizer, não adianta tomar um remédio se não tem uma alimentação adequada para aquele tratamento.
14: Exatamente, Amorim. O que tem acontecido muito. Interessante que só a medicação, sem mexer na alimentação, ela baixa a vitamina D, a vitamina B12 e o zinco. Aí sabe o que é que acontece? A pessoa perde energia, ela perde força, e aí abre um caminho muito, uma porta muito aberta para a depressão e também para a ansiedade.
4: Quando a gente sempre fala, e aí, e o que, que a naturopatia pode me oferecer, pode me orientar? O que, que a naturopatia pode fazer para me ajudar a controlar esses índices de glicose?
14: É a alimentação, ela é a base de tudo. A alimentação, ela é a base de toda a saúde, imunidade, vitaminas. E o intestino, Amaury, inflamado, o intestino doente, tem pessoas, Amaury, que vão ao banheiro evacuar uma vez por semana.
4: Que isso.
14: E aí essas inflamações lá, né, no intestino, elas são absorvidas pelo corpo e é conhecida hoje como fibromialgia. É aquelas dores que caminham no ombro, no joelho, nas costas e as pessoas estão inflamadas. Então nosso objetivo aqui, através do teu canal aqui, né, dessa porta aberta, é dizer para as pessoas que é possível as pessoas voltarem a sorrir, as pessoas voltarem a ter uma vida normal, sem dores, com os índices de glicose mais baixa.
4: Com a aplicação de insulina também vai eliminar isso também.
14: Então, Mauri,
4: dependendo do médico, né?
14: Então, o que acontece? O nosso trabalho é ajudar o médico.
4: Uhum.
14: E sabe o que acontece?
4: Não é cortar o tratamento que o médico está fazendo cortar. Lá, é um reforço.
14: É. Como eu trabalhei muitos anos aqui, né, até teu vizinho aqui, e aqui tem muitos médicos aqui nesse prédio, e a gente trabalha em conjunto, e sabe o que acontece? Ele vendo o resultado através dos exames, ele começa a baixar as doses da medicação. E eu tenho vários exemplos de pessoas que deixaram a medicação não tirada por nós, tirada pelo médico. Por quê? Porque a hemoglobina glicada na casa do 7, a Mauri, veio para 5,5. O normal é até 5,7. Aquela glicose na casa dos 400, 450, 500, ela começa a vir para 150, 120, 100. O médico não tem como dar uma medicação para uma pessoa com uma hemoglobina glicada 5,5 e uma glicose de 90. Então, assim, a alimentação ela faz milagre. E eu gostaria de falar para você, Mauri, que uma das ferramentas da alimentação é a cebola. A cebola contém uma insulina vegetal chamada glucoquinina. Será que isso é da minha cabeça? Abre o Google aí, coloca cebola glucoquinina. Vai aparecer insulina vegetal.
4: Caramba,
14: que
4: natural,
14: vem da natureza. Natural, olha, né? Que interessante. Só que, infelizmente, Mauri, nem muitos médicos não sabem que na cebola contém a insulina. E dentro da naturopatia, você perguntou o que a naturopatia pode fazer.
4: Deixa eu só, para ficar na cebola rapidinho, a natoglobulina, isso aí que você falou da cebola, ela continua ela estando cozida, ela estando no bife, como é que é o crua?
14: Muito boa a tua pergunta, Mauri, muito boa, porque eu falo que tem a cebola, mas como? Ela tem que ser crua, Mauri.
4: Crua.
14: É, crua. Ela tem um ácido que quando chega perto do... A gente começa a manusear a cebola, o que acontece?
4: Aquele que faz a gente chorar.
14: Aquele que faz chorar. Esse ácido, ele é cheio de glucoquinina. Então, o que a gente faz, Amor? A gente pega uma rodela de cebola, coloca no liquidificador,
4: pode
14: cortada
4: ser a roxa,
14: na hora.
4: Pode ser a branca.
14: A roxa é melhor.
4: A roxa é melhor ainda?
14: A roxa, ela tem o dobro da outra.
4: E ela tem o dobro do preço também da outra.
14: É, mas os resultados são melhores.
4: São melhores, né? Tudo bem.
14: Tu pega uma rodela de cebola na hora, você coloca meio copo de água morna e o suco de um limão, bate, Mauri, passa um coador e você toma aquela aguinha meia hora antes do almoço, meia hora antes do jantar.
4: Durante quanto tempo?
14: Rapaz, tu vai fazer, a princípio, comigo faz 30 dias, mas provavelmente faz 90 dias, num tratamento de 90 dias, Mauri. O resultado, não só na glicose, mas na hemoglobina glicada, também. Ela é como uma montanha, ladeira abaixo, ela cai muito a glicose.
4: Que legal, cara. Tá vendo? Rapidinho uma dica aí, né?
14: Maravilhosa.
4: Eu como cebola, eu adoro cebola no bife, não a crua, né? Eu como crua também, mas não é o sabor da cebola crua, não é o mesmo dela junto com o bife.
14: Não é.
4: Né? No, oxe.
14: É que quando cozinha, Mauri, esse ácido, essa propriedade, ela
4: vai embora, né? Aquele fígadozinho, hein? Aquele... Ô, Luciano, não, quem entende disso é o Léo. Dinei, Léo, aquele fígado com cebola que a gente toma com café com leite, né? É café com leite que a gente acompanha,
14: mas,
4: né?
14: O pai da medicina disse assim: que o teu alimento seja o teu remédio, o teu remédio seja o teu alimento. Uhum. Quer dizer, a cebola como alimento no bife, no arroz, é maravilhoso. Agora tem uma descoberta que ela crua, eu ingerindo, ela também me ajuda
4: mais
14: na minha
4: ainda,
14: dia.
4: Né?
14: Mais ainda, entendeu?
4: Tá aí, fica a dica então, rapidinho então, o pessoal que tá com a glicose alta, vamos lá, da cebola, uma rodela de cebola,
14: 150 ml de água morna, e uma banda de um limão. Rapaz, se você
4: que
14: quiser...
4: O que eu faço? Eu mato...
14: Bate no liquidificador, passa uma peneirinha, aquela água você ingere 15 a 20 minutos antes do almoço e antes do jantar. Se você quiser, você pode medir a glicose... tá?
4: Antes.
14: E espera 15 minutos e mede de novo. Tu vai se surpreender. Caramba, com o resultado.
4: É tão rápido assim, Márcio?
14: É rápido. É 20 minutos, amor, na corrente sanguínea.
4: Caraca.
14: 20 minutos.
4: Tá aí, ó. E tu vai fazer, tá, vai ficar essa semana aí? Vai atender hoje, amanhã?
14: Eu vou atender hoje, vou atender essa semana. Todo mês eu tô vindo, Amaury. A gente está, todo mês a gente vai estar por aqui, a gente quer atender aqui em Cabo Frio novamente, né? As pessoas que perceberam que a gente, né, foi para Curitiba e agora estamos voltando, então as pessoas podem entrar em contato.
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14: 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Então, para a gente, o profissional, a gente vai em cima do problema. E a gente faz no consultório. A pessoa chega lá em 15 minutos
4: do computador. É uma máquina suíça, sueca?
14: É japonesa.
4: Japonesa.
14: Japonesa.
4: Bota, é no dedo?
14: É a mão.
4: Bota na mão e vem o resultado todo.
14: Rapaz, ele faz um scan
4: do corpo. Diz tudo. Eu conheci a Ana Paula. Uh-huh. Ela é uma naturopata aqui de Arraial do Cabo. Ela tem esse aparelho.
14: Tem.
4: Ela diz tudo, ó. Seu pâncreas, seu fígado, seu não sei o quê. Eu falei, como é que sabe? Não pode. Né? Enfim, como é que chama o aparelho? 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
4: Beleza, meu camarada. Que bom. Espero que você venha com
14: saudade
4: mais calma.
14: Saudade de você, Maurício.
4: Espero que você venha com mais calma aí para a gente conversar um pouco mais.
14: Vamos sim, se Deus quiser.
4: Tá bom?
14: Tá. Foi um prazer. Muito obrigado pela oportunidade.
4: Tamo junto, meu amigo. Sempre. Saudações tricolores.
14: Opa.
4: Aqui, você está rindo de quê, Laura? Que você está rindo de quê? Você gosta de comer cebola? Não gosta, tá vendo? Ó, você viu o que ele falou? Cebola vai te ajudar no teu jiu-jitsu. Pessoal, a gente tem que correr. Já o candidato Chico Alencar está chegando aí para a gente bater um papo, para a gente conversar dentro daquela maratona que a gente está realizando aí de conversas com candidatos. A gente está indo para o intervalo, já voltamos. Fica por aí, sai por aí, não sai aí não. Tá? 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

0: Não.
1: Tá não?
0: Uh-uh.
1: É mesmo? Você não gosta de dormir, não?
0: Gosto.
1: Tudo bom, dona Laura? Como é que você tá? Laura Amaral Fox, é isso, Laura?
0: É.
1: Tem o Fox? É? Uh-huh. Como é que você tá?
0: Tô bem.
1: Tá bem? Quantos anos você tem?
0: 12.
1: 12 anos. Deixa eu mostrar aqui. E a vovózona dela tá do lado também, né? É Cristina? Tudo bem, Cristina? Como é que você tá? Deixa eu mostrar as duas aí. Olá, tá aí, ó, todas as duas no vídeo. Tudo bom, Cristina?
2: Tudo bem, Amaury, graças a Deus.
1: Babona, né? Ela vem, tem que estar do lado. Ela te baba muito, Laura?
0: Baba nada?
1: Sim. Nossa, ela acha pouco, cara. Neto é sempre assim, nunca o avô baba, faz tudo e ele sempre acha que tá faltando, né?
2: Exatamente. Por mais que a gente faça, acho que faz pouco ainda, né? É.
1: Aqui, Laura, você luta jiu-jitsu?
0: Sim, jiu-jitsu.
1: É? Desde quando?
0: Fez 4 anos agora.
1: 4 anos. Deixa eu aumentar. Luciano, me dá um retorno dela aqui na... 4 anos que você tá... Tá nessa guerra?
0: Uhum.
1: Tá ligado o microfone aí? Tá, né? Então, e você estuda onde?
0: Estudo em Tamandaré.
1: É aqui em São Pedro?
0: Não, no Baixo.
1: São Pedro é aldeia, no Baixo Grande. Aqui. E qual é a série que você tá fazendo? O quê?
0: Na série da minha escola?
1: É.
0: No sexto ano
1: já. Tá. Igualzinho o Paulo também, tá no sexto ano também. Aqui, e você tem uma competição em... Aonde?
0: Dubai.
1: Em Dubai. Caramba. E aí, quando é que é essa competição?
0: A gente precisa viajar no mês que vem.
1: Mês que vem?
0: É.
1: E você, o quê? É pra disputar, é pra disputar o quê? Campeonato, torneio, mundial.
0: Campeonato.
1: É o campeonato mundial da tua idade. E você tá indo por quê? Você foi convidada ou você conquistou um título que te credenciou?
0: Eu fui convidada e também foi sempre um sonho competir em Dubai.
1: É? E você é a primeira vez que você sai do país para competir?
0: Não.
1: Não, você já foi outras vezes para onde?
0: Ah, já fui para Argentina.
1: Para Argentina?
0: É.
1: Uhum. Eles se trataram bem lá, né? É isso aí. Ô, Cristina, e aí, o que, que a gente precisa para ajudar a Laura? O que, que a gente está fazendo? Vocês estão fazendo uma vaquinha eletrônica? O que que está rolando?
2: Então, Amaury, a gente está com bastante dificuldade, né? Então, a gente entrou com uma vaquinha.
1: É caro pra caramba, pô. Você vai cruzar quase com o planeta, cara.
2: É verdade.
1: Uma passagem dessa é o quê? Mais de 10 mil.
2: 12.500.
1: Dela.
2: Ela e a mãe,
1: no caso,
2: né?
1: E
2: de volta.
1: Aí, não, 12 mil estão as duas passagens?
2: Isso.
1: Não é uma só, não?
2: Não. Aí, Amaury, estamos com dificuldades e estamos fazendo essa vaquinha, né? Para ver se a gente consegue. Só que até o momento a gente conseguiu 31% só.
1: Então, vamos devagarzinho, a gente vai conseguindo, né? Como
2: Deus
1: é que
2: quiser.
1: É? E como é que a gente ajuda a Laura? Como é que é a vaquinha lá? Como é que eu faço? Me ensina
0: você
1: aí.
0: Você entra lá na minha bio.
1: Como é que eu
0: Laura
1: faço?
0: Laura Amaral Fox no Instagram.
1: Como?
0: Laura Amaral Fox Oficial.
1: Laura Amaral Fox, tudo junto? Não,
0: é.
1: Laura Amaral Fox. Ah.
0: Aí você entra na bio e faz sua doação.
1: Tá beleza? Eu não tô ouvindo a voz da Laura aqui no retorno, Laura.
2: Tem que botar assim.
1: É pra... Fala mais perto do microfone, isso. Que é pra gente ouvir bem tua voz, pô, né?
0: Uhum.
1: Então, e a Laura Amaral Fox, aí pode doar...
0: Oficial.
1: Oficial. Uhum. Oficial. Muito bem. E aí pode botar pessoal de Arraial, de São Pedro, Iguaba.
2: Aqueles que puderem ajudar.
1: Onde for aí, por favor, hein?
2: Porque... Sabemos que tem pessoas, né, que podem nos ajudar e eu creio que Deus vai tocar no coração daquelas pessoas que ainda que possa ajudar a Laura, né, a estar indo a competir lá.
1: Uhum. Cadê? Mostra aí, cadê? Você tem alguma imagem de... Oh, o Chico Alencar chegou ali. Já a gente vai bater um papo, né, com um dos... Desde 89, cara. Vereador no Rio de Janeiro, está hoje aqui, vem conversar conosco, né? Ele que vem aí para mais uma eleição. Você está acompanhando a eleição aí, Laura?
0: Não.
1: Não, né? Nem daqui a pouquinho, né? Deixa chegar mais. Bom, olha só, e como é que faz? Vai mais alguém aqui do Brasil, lá para Dubai? Ou aqui da região, ou é só você?
0: Acho que tem

0: algumas pessoas.
1: Tem algumas pessoas?
0: Uns colegas meus.
1: Uhum. Que bom, então, cadê? Mostra, Léo, mostra imagenzinhas aí da Laura. E você fala quando é que foi essa competição, Laura, pra gente aí, né? Você já tá muito medalhada? Troféu, cinto, tudo isso?
0: Eu tenho 71 medalhas e 3 cinturões.
1: Deixe.
0: 3 não.
1: 71
0: 3
1: medalhas.
0: Troféu.
1: Fala sério. Exatamente. Como é que você conseguiu tanta medalha com essa idade que você tem?
0: Competindo, ajuda, patrocínio.
1: Comprou?
2: Não, comprou? Você comprou. Não, você competiu.
1: Você aí, Laurinha, fala pra gente ali, o que é aquela imagem ali que a gente tá vendo? Aquele ali é seu pai?
2: Não.
1: Não? Não, aqui. Aqui
0: tá... aquele ali, é.
1: Ah, aquele ali, ó, tá vendo? Fala aí, então, na imagem que a gente tá vendo aí, onde é que foi, isso? Que evento foi esse aí?
0: Sei
1: não
0: foi...
1: lembra.
0: Não.
1: Tadinha.
2: É tanto evento que já teve, né?
1: Onde é que foi?
0: Sei, eu acho que foi Macaé.
1: Macaé? Maravilha. E você está competindo pela região toda. E quem banca, Cristina? É a família mesmo, né?
2: É, a família se junta, né? A gente tenta fazer da melhor forma, pedindo um, pedindo outro, porque não é fácil, não está sendo fácil, né? Mesmo o campeonato por perto, por um Rio, Macaé, mesmo sendo assim, está muito difícil.
1: Vê como é que é, deputado. Uma criança, né, para realizar um sonho, para chegar onde ela quer, tem que correr atrás, porque a gente não tem uma política de incentivo.
2: Olha,
1: a gente olha para o rosto dessa criança aqui, cara, ávida, né, em realizar, em fazer. Vamos lá, vamos ajudar aí a vaquinha da nossa, vaquinha eletrônica, da nossa Laura Amaral Fox.
2: Oficial.
1: Oficial. Vai lá, não esquece disso, tá bom? E você é boa aluna?
0: Eu acho que sim.
1: Acha? Você é boa lutadora de jiu-jitsu?
0: Pra mim eu sou.
1: Então,
0: mas depende das outras pessoas.
1: E pros outros que você bate também, não deve ser não, né?
0: É.
1: Laurinha, ô mãe, ô vó, quer falar mais alguma coisa?
2: Então, Mauri, eu agradeço a Deus aí por você ter abrido essa porta aí pra gente. E eu creio que, através dessa porta, eu creio que a gente vai conseguir, né, alguém que possa nos ajudar mais de perto, para estar levando, né, a Laura para Dubai. Né? E eu creio que ela vai conseguir, porque, através da sua ajuda, né, nós conseguiremos,
1: pois é,
2: né,
1: gente, eu queria
2: através
1: poder
2: dessa porta,
1: mais aqui.
2: Eu sei que vamos chegar alguém, né, que
1: tá,
2: vai também nos ajudar. Está
1: 31%.
2: 31%.
1: Vamos lá, vamos ver se a gente passa aí pelo menos da metade, chega mais lá. Ô, Laura, pede, Laura. Pede nas pessoas aqui.
0: Quem
1: fala
0: puder
1: aqui
0: fazer a doação, vai lá e entra no Bill, por favor.
1: Por favor, né?
0: Independente do preço que dá.
2: É, independente do valor, né? Dá
1: do
2: 5,
1: valor.
2: Dá 10, dá 50,
1: sim, então,
2: dá 1.000, alguém que puderem dar, que Deus
1: também,
2: a passagem toda,
1: isso,
2: né? Eu creio que vamos conseguir aí. Aqueles que puderem dar a passagem toda, melhor ainda, né, Laura?
0: Aham. Uhum.
1: Chico, se fosse amiga do Vorkari, ele já tinha, né? Aqui. É verdade. A contrapartida ia ser. Ô, Laurinha, então, minha queridona, olha, um grande beijo pra você. Tá, espero que. Volta antes aqui, me dá. Daqui a umas 2 semanas, me diz como é que é, se a galera foi lá na vaquinha, tá? Pra gente voltar aqui e continuar pedindo, tá? Estamos aqui de porta aberta, pedir, ainda mais assim, olhando para você, poxa vida, dá vontade de já te levar para Dubai lá e deixar você competindo lá. Tá bom, meu mozão?
0: Tá.
1: Cris,
2: tá
1: você
2: bom,
1: mora
2: amor.
1: Onde?
2: Moramos em São Pedro, no Baixo Grande.
1: No Baixo Grande mesmo, né?
2: Isso.
1: Tá, no Baixo Grande.
2: Isso.
1: Como é o nome da mãe dela?
2: Samela.
1: É sua filha?
2: É minha filha.
1: Muito bem. Aproveita a vovó, abusa que a vovó, meu. É o quê? Tem comentário aí, Patrícia?
3: Isso aí, Amaury, olha só, tem o Rodrigo Alcântara, ele tá falando que tá de Dubai assistindo aí, ó.
1: Tá em Dubai?
3: Isso,
1: caraca,
3: ó.
1: Que legal.
3: Vamos aí dar apoio pra Laura, ó, e tem a Kícila também, ó. Laura Amaral Fox, bom demais te ouvir daqui, ó. Vamos dar essa força, pessoal. A Dinamérica também acompanhando, dando os parabéns para Laura, essa jovem atleta também. E aqui você está agradecendo aí, ó, pelo espaço e pedindo ajuda aí para a gente dar um futuro aí melhor para a nossa jovem atleta aí e garantir essa medalha para a gente, né, Amaury?
1: Com certeza. Tá vendo quanta gente torcendo por você também?
0: É.
1: Tá bom? Laurinha, um beijo. Muito obrigado. O povo lá da escola te ajuda também, né? Quando você precisa viajar, competir, o pessoal sempre te dá uma forcinha,
0: sim,
1: né?
0: É, faz perguntas.
1: Hein?
0: Faz perguntas,
1: faz torce. Pergunta também?
0: Uhum.
1: Tudo bem, então tá. Um beijo, tá? Quer falar mais alguma coisa?
0: Agradecer só a Deus mesmo.
1: Amém, amém, isso aí. Seu sorriso é muito bonito, viu?
0: Obrigada.
1: Imagino agora, faz ela sorrir bonita assim, pessoal. Arruma logo a passagem para ela ir, uhum, tá? É ela e a mãe que vão?
4: Isso.
1: Ela e a mãe. A avó não vai?
4: Não,
1: a avó não vai, né? Tá bom, vó. Laurinha, um beijo, tá?
0: Tá.
1: Prazer te conhecer, meu amorzão. Cristina, muito obrigado, tá? Por ter
2: obrigado
1: vindo aí.
2: Obrigada a você, amorinho.
1: Papai, um grande abraço, parabéns aí pela filha. E é isso aí, olha, tá vendo? O pai tá ali do lado. A avó está aqui do lado, né? Nesse momento em que a gente está aqui pedindo para você que está vendo a gente aí, qualquer plataforma, no rádio, na televisão, no YouTube, no Instagram, onde for, uma menina que sonha, uma criança que sonha, e qual é a nossa responsabilidade nisso tudo, não é não? Então, boa sorte, tá, meu amorzão? Fica com Deus. Cristina,
2: obrigado,
1: um beijo,
2: Maurício,
1: tá?
2: Deus abençoe.
1: Eba! Vamos lá, deixa eu falar agora com você, meu amigo. 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Vamos lá, chama o Gedeão aí, chama o Gedeão, vamos lá, vamos, a gente tá aí com uma matéria.
5: Repórter.
1: É, vamos lá então, Gedeão Souza, qual é a matéria, João? Ô, Gedeão, vai, Gedeão.
6: Bom dia, meu amigo. Então, esse final de semana aí, ó, festa de São Corno da União, frente ao bar do Edu. Dá uma reforçada aí pro seu amigo aí.
1: É, tá errado aí. É o Gedeão, rapaz. Eita.
7: Você que está acompanhando o programa Amaury Valério, estamos aqui com o Marcos do Otávio, da Defesa Civil, que vai passar um panorama geral da cidade de Cabo Frio nesse momento. Eu vejo que vocês estão aqui no Itajuru, onde tem inúmeros bolsões de água. O que está acontecendo aqui? Fala um pouco para a gente da situação atual da cidade nesse momento.
8: Bom dia, Amaury Valério, bom dia a todos os ouvintes. Ontem emitimos um alerta dessa previsibilidade dessa chuva intensa, que se confirmou no final da noite de ontem, com uma chuva moderada forte, e se estendeu por toda a madrugada e agora início da manhã. Logo da manhã, acionamos o gabinete de chuvas, através que o prefeito determinou todos os secretários, todas as secretarias estarem na rua. A gente está percorrendo todos os pontos suscetíveis da cidade. Choveu 28,9 milímetros desde o início da noite de ontem até agora, no início da manhã, onde tivemos vários pontos de alagamento, mas através das nossas vistorias, observamos que o sistema de drenagem se comportou favoravelmente. Eu percorri o bairro Itaju, o bairro Parque Burle, o Caiçara, Passagem, Guarani, Manuel Correia, onde tem os pontos suscetíveis, está tendo um comportamento. A gente identificou aqui no Itajuru, aqui próximo, onde tem a Praça do Itajuru, aqui o ponto de ônibus que o pessoal pega para o município de Búzios, tinha um bolsão muito considerável e a gente acionou de imediato a Secretaria de Serviços Públicos. Estamos aqui no local com o caminhão Vacol fazendo essa intervenção. Já desobstruímos, já eliminamos esse ponto de alagamento e a gente vai ficar percorrendo toda a cidade com as equipes da Prefeitura para poder mitigar esses danos, para poder a mobilidade da população ficar favorável para que possamos passar esse período de chuva e a previsão dessa chuva começar a diminuir a intensidade no final da tarde e durante a quinta-feira.
7: Marcos, o que acontece? Na nossa cidade temos também o ponto ali dos taxistas, que é um ponto também muito sensível, onde tem inúmeros bolsões de água que se formam ali. É uma região central da cidade. Esse caminhão que faz esse trabalho aqui de drenagem também estará indo para esse local?
8: A gente vai solicitar para ir para o local. Ali é uma intervenção estrutural que tem que ser realizada, mas para poder amenizar esses danos, a gente vai ficar com os caminhões vacóis do município e toda a equipe de serviço público, com a Secaf, que estão estão na rua, para a gente poder estar realizando essas intervenções que é fundamental, principalmente nesse horário comercial, que a população está indo trabalhar, levando seus filhos para escolas, a gente está mitigando esses danos, porque a tendência da chuva diminuir e a gente já está com as equipes na rua.
7: Obrigado, Marcos. Bom trabalho aí.
1: Tá aí, que barulhada é essa? É máquina, né? A máquina trabalhando lá, tava esse barulhão aí. Beleza, enquanto você vê aí essa... Eita, olha que coisa boa, tá na praia jogando bola uma hora dessa, cara. Debaixo de chuva. Olha lá, imagens aí da Praia do Forte, a gente vendo aí, né, a galera aí se divertindo aqui nas areias da Praia do Forte. Bom, pessoal, vamos lá, vamos para o intervalo, tá tudo bem? Patrícia, tudo certinho, tudo na boa, para a gente começar o nosso papo com o candidato Chico.
3: Isso aí, pessoal. E se você tem alguma dúvida, pergunta, ó, vem interagir com a gente rapidinho pelo YouTube, WhatsApp, Facebook. Sintoniza e vem falar com a gente, ó. E aproveita, anota o nosso WhatsApp, 22997150175. E a maioria, ó, no giro de comentários, o pessoal tá dando super aqui pra Laura. E vamos ver, ó, vai que ela vai pra Dubai e garante essa medalha pro Cabo Frio.
1: Então... Valeu aí, valeu Patrícia, um beijo.
3: Um beijo, daqui a pouco eu tô de volta.
1: Vamos lá, tô indo pro intervalo, já já a gente volta, tá bom? 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

0: Olá, estamos de volta, tudo bem? Meus dois aprendizes, não, a Patrícia não é aprendiz mais nada, né? Pra Patrícia já tá, né, Patrícia? Tudo bem aí? Tudo tranquilo? Temos alguma, o que falarmos antes de conversar o papo aqui com o candidato, hein, Patrícia?
1: É, Mauro, a gente está tendo muitas demandas em relação à chuva, o pessoal está reclamando bastante. Tem até gente aqui, ó, o Beto da Gráfica está falando assim, ó, ah, Mauri, me ajuda, pelo amor de Deus, explica para os clientes que não dá para trabalhar com essa chuva toda, pelo amor de Deus. É, olha que situação. Então, galera, ó, tem denúncia, reclamação, quer ter dúvidas frequentes aqui, ó, manda para a gente, 22 99 715 0175, e quem quiser estar interagindo com a gente com esse debate aqui no Fogo Cruzado, é só comentar aqui pelo YouTube e Facebook.
0: Ok. Alguma coisa aí, aprendiz?
2: Olha, Mauri, falando
0: Chico,
2: ainda...
0: Esse aqui é, começou agora, é o mais novo na equipe.
2: Mais novo. Tá?
0: É, a gente pratica bullying. Ai, pra Deus. Caramba, com ele, aproveita.
3: Não, eu vou chamar já o Ministério Público, gente.
0: Ainda bem que não é um sindicato do jornalista, né?
3: Ah, pois é. Aqui, a Mauri, olha, fala só, aí. Eu tenho aqui... Devido à chuva também, alguns itinerários de ônibus também, transporte
0: foram trocados? Atenção, então, atenção, galera aí. Conta pra gente, então, quais linhas de ônibus alteraram os seus percursos aí, hein, o Alisson?
3: Olha só, no segundo distrito, Tamoios, a gente começa com a linha Santo Antônio a Grisa, a linha 363. O itinerário está com desvio e não trafega na localidade Maria Romana. E já a linha 364, Santo Antônio Maria Joaquina, o itinerário está com desvio na rua Laurindo. E na linha 436, Cabo Frio, São Vicente, Via Cruz, o itinerário está com desvio e passa pela linha 400 até Iguaba. Já na linha B400, São Vicente, Cabo Frio, Via Flecheira, o itinerário está com desvio pela rodovia. Já na linha 410, Cabo Frio e Sobradinho, tem um desvio, um retorno a partir da estrada do Cortiço. Já na linha B500, Cabo Frio Rasa, o itinerário não passa pela via da Baía Formosa e segue pela via da Marina. Já em Araruama, a linha circular Morro Grande, o itinerário está com um desvio na Fazenda dos Cavalos. E já a linha São Vicente Sobará, na linha 253, em Araruama, o itinerário só vai até o Sobradinho. Tá certo? Esses são alguns desvios de
0: bastante,
3: hoje.
0: Bastante modificação,
3: isso,
0: hein?
3: Bastante alternativa.
0: O pessoal que vai sair para o trabalho, o pessoal que vai para a escola, fica ligado aí nessas modificações aí que vai alterar direto aí no teu trajeto, tá? Se liga aí.
3: Pois é,
0: dá para conferir lá no site lá da Salineira?
3: Dá sim, no site da Salineira e na nossa rede social também vamos fazer uma postagem sobre a situação.
4: Tudo isso em função da chuva?
0: Tudo por conta da chuva, tio. Tudo por conta da chuva.
3: São áreas rurais essas linhas aqui situadas, são mais ou menos áreas rurais.
0: Isso aí. Patrícia, um beijo, pessoal. Cadê? O William tá aí?
5: Repórter!
0: Vamos lá então, William, tá por onde? Caramba, tá pegando chuva aí? Quais são as informações, William?
6: Oi, Mauri, eu tô aqui na Estrada dos Passageiros, aqui no Porto do Carro, e olha a situação aqui, tá crítica, hein? É uma estrada que tem bastante movimento, né, que liga aqui o Porto do Carro ao centro de Cabo Frio, por exemplo, ao Jardim Esperança, então é um local que sempre passa muitos veículos por aqui, de bastante trânsito, e a gente tá vendo aí nas imagens a situação desse trecho aqui da Estrada dos Passageiros, aqui no Porto do Carro. Então fica aí o apelo para as autoridades, para todo o pessoal de São Pedro da Aldeia, para ter um carinho aqui por esse trecho, né? Também é perto do ponto do ônibus da Buser, enfim, para cuidar disso aqui, porque a gente está vendo que a situação está muito difícil, motoristas reclamando, e a gente está vendo aí que não está fácil passar por aqui não, tá bom, Mauri? A gente está percorrendo aí as ruas da nossa região para trazer imagens aí e informações para os nossos ouvintes, telespectadores, para os internautas. Então fica aí o registro da Estrada dos Passageiros aqui em Porto do Carro, na altura da antiga Loja Porto, né, que fechou há muitos anos, mas o pessoal ainda lembra aí da Loja Porto. 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Daqui a pouquinho a gente volta, William Rodrigues, para o programa Mauri Valério, notícia o tempo todo.
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0: É, o nosso Fogo Cruzado durante esses dias tem sido a nossa maratona, né, para entrevistar candidatos. Ontem já trouxemos Ana Paula, a Mônica Benício já esteve aqui conversando conosco, é candidata ao Senado pelo PSOL, o mesmo partido de Chico Alencar. E hoje a gente está trazendo um dos políticos de esquerda com um tempo bem, desde 89, né, quando foi vereador, 89? É por aí, 37 anos, lá se vão 37, 38 anos, a idade do programa, viu? O programa começou aqui dia 5 de junho de 1989.
5: Com uma interrupção.
0: Bom dia, Chico. Bom dia, meu irmão.
5: Bom dia, Maurício.
0: Seja bem-vindo.
5: Bom dia a todo mundo.
0: Como é que
5: você
0: está?
5: Que nos assiste nessa tarde chuvosa, o primeiro dia da primavera.
0: Da primavera, né?
5: Mas olha só, quem nega as mudanças climáticas fica sujeito. Eu estou impressionado aqui com o número de, a quantidade de ônibus que tiveram que mudar os itinerários aqui em Cabo Frio, em geral de linhas rurais. Mas a gente, as autoridades públicas do mundo inteiro, tem que começar a levar a sério esse colapso climático, esses extremos de chuva, de seca. Senão vai ser sempre tentando tapar o sol com a peneira.
0: Esse setembro aqui na nossa região foi absolutamente atípico, candidato. A gente teve muita chuva, enfim, a gente fazendo comparação com o ano passado, era sol, agora não, chuva direto quase um mês inteiro. Mas vamos lá, vamos conversar com o candidato Chico Alencar, ele que é do PSOL, está vindo aí, né, mais uma disputa. Candidato, qual é... Eu queria que o senhor falasse para a gente, assim, dentro da sua experiência política, que momento que a gente está vivendo? Qual é o momento político que nós estamos vivendo, não só aqui no Rio de Janeiro, mas de uma maneira geral no país, hein, candidato?
5: Amaury, deixa eu fazer só uma preliminar, uma memória, uma dedicatória dentro dessa nossa conversa a um grande jornalista, como você, da área, empenhado com a verdade dos fatos e não apenas com versões interessadas. Eu conheci o Zuenir Venturi, que faleceu, está sendo velado lá
0: 95
5: na
0: anos.
5: Academia Brasileira de Letras, da qual era membro desde 2014. Um cara sensacional, um generoso que fazia o jornalismo investigativo para valer, escrevia muito bem, publicou livros sensacionais, fantástico, como 1968, o ano que não terminou. Eu sou dessa geração. Estive lá na passeata dos 100 mil, regime ditatorial, sendo enfrentado por uma juventude que tinha utopia, que tinha sonhos. E outro que ele fez sobre o Rio de Janeiro, Cidade Partida. Essa tragédia do Rio de Janeiro, de divisão social muito profunda e o crescimento do crime, inclusive dentro do aparato de Estado, que agora se revela muito forte. E aí eu aproveito esse gancho para dizer, o momento que estamos vivendo é um momento que, derivado da importantíssima conquista da democracia, eu e você, provavelmente, muitos dos que nos acompanham aqui, ficaram interessados ou tiveram na luta por diretas já, por superar a ditadura, aquela página infeliz da nossa história, passagem desbotada na memória das nossas novas gerações. Eu sou formado e professor de história, antes de ser parlamentar. Mas agora há uma espécie de frustração permanente com a própria democracia. E gente que é do sistema consegue vender a narrativa de que é contra o sistema, contra tudo que aí está, o que não leva a nada. Ser contra tudo, ser rebelde de internet, a gente vê uma certa crise da percepção. Há quem chame, um termo meio elaborado demais, disfunção cognitiva. O que quer dizer isso? As pessoas estão muito mergulhadas na superficialidade e entendendo as coisas sem se aprofundar nelas. Talvez seja essa cultura da internet, tudo se resolve
0: superficialmente,
5: na telinha. Eu fiquei impressionado. Outro dia eu vi uma pesquisa, 70% das pessoas se informam pelos grupos de zap, e não mais pela boa imprensa, por programas como o seu, pela informação correta. ninguém tem muito interesse em participar de debates, em discutir questões.
0: Mas isso é ruim, né? Isso é ruim para a democracia, não é?
5: Péssimo, péssimo, porque a democracia é a cidadania vivida por todos, é o interesse, é a curiosidade, é a boa informação, é a sensibilidade para com o outro e a participação na política. Eu estou em plena campanha e te afirmo, seja em Bangu, seja em Nova Friburgo, seja aqui em Cabo Frio, seja em qualquer município dos 92 do Rio de Janeiro, quando a gente está na rua entregando um prospecto com propostas para o exercício de um mandato parlamentar, para deputado estadual, para deputado federal, para governo do Estado, para presidência da República, Senado, de cada 10 pessoas, apenas 2, no máximo 3, se interessam em receber o material. A maioria passa batido ou fala, não, obrigado.
0: O pegue aqui, a massa logo.
5: Pode examinar, eu sempre uso, falo alguma coisa, a pessoa fala, não, obrigado, não quer nem ler.
0: Caramba.
5: Isso, e no entanto, essa pessoa é eleitora, tem que se interessar pela vida coletiva. Isso não está acontecendo, o individualismo, o egoísmo está massificado, está muito forte, cada um na sua.
0: Essa coisa da tela também, né, do individualismo. Eu te pergunto o seguinte, candidato, e a nossa região aqui? Qual é a sua visão sobre a região dos lagos? O que que o senhor deputado pode fazer? Qual é uma área que o senhor vê aqui na região que pode atuar, que pode nos dar alguma fala de que vai nos ajudar? O que lhe chama atenção aqui na região dos lagos?
5: Olha, o que me chama atenção é algo que vocês acabaram de reportar, né? Falta muita infraestrutura fora do centro da cidade, não só aqui de Cabo Frio, mas também Arraial, São Pedro, as cidades do entorno. Tem um centro vital, urbano, que cresceu nos últimos anos, nas últimas décadas, tem um aspecto de modernidade até, um comércio pujante. Claro que isso depende do poder aquisitivo, da situação da economia, mas uma periferia muito esquecida, muito abandonada. Então, as obras de saneamento básico. Por que que tem tanta enchente que obriga o ônibus a desviar do caminho? Porque as ruas ficam alagadas, as estradas ficam intransitáveis. Isso em pleno século XXI, na terceira década do século XXI, é inaceitável. Então, tem que ter integração sem sectarismo partidário entre governo municipal, governo estadual, que foi uma roubalheira só nos últimos tempos, a ponto da gente estar gostando do desembargador interino, governador do Rio, primeiro porque ele não está roubando, até onde se sabe, segundo que ele está demitindo fantasma, quer dizer, o uso do dinheiro público foi abusivo, foi um desperdício, inclusive aplicações da Previdência dos trabalhadores e trabalhadoras do Rio lá no esquema master do Vorkaro. Cláudio Castro, né, esse desastre total. Então, eu entendo, saneamento básico é bastante importante. Regras urbanísticas que não se modifiquem para garantir que Cabo Frio, por exemplo, não vire um espigão de prédios enormes na verticalidade. Tem que ter um padrão, e não pode haver. Lá no Rio de Janeiro a gente sofre muito com isso, com a especulação imobiliária.
0: A gente tem aí do seu lado, ó, uma visão de Cabo Frio. A gente não passa de... o gabarito é 5 andares, mas aí tem mágica. Aí que faz playground, faz garagem, faz não sei o quê. Ninguém acaba com 9.
5: Pois é. Né?
0: Mas de qualquer maneira, a gente ainda consegue um controle, né, para não virar uma cidade de espigões.
5: É, aquela ideia de que o que vale na cidade é o valor de troca e de ganho e de lucro e de ganância de cada centímetro. Não. Cabo Frio tem em torno de 220 mil habitantes, né? Pode ainda ser uma cidade exemplar e pode melhorar a sua qualidade de vida, sobretudo para os mais necessitados, inclusive o transporte, né? O transporte de massa mesmo é o trem, e não o ônibus, porque inclusive tem efeitos poluidores muito grandes, quase nenhum é movido a eletricidade. Então, a gente teria que ter um plano estratégico para ser cumprido mesmo, paulatinamente, não é solução milagrosa, mas não deixar o poder da especulação imobiliária se adonar e também, evidentemente, controlar o uso dos recursos públicos, porque a grande corrupção no Brasil é de desvio, inclusive de emendas parlamentares, que são importantes para a região, desde que para programas públicos de interesse geral, e não para o deputado que as concede, isso é dinheiro público, fazer o seu curral eleitoral ali.
0: Mas
5: só
0: essa,
5: pensando
0: essa emenda não tem sido muito usada para isso, deputado?
5: Tem muito, muito, muito.
0: A gente tem visto aí que o deputado mandou emenda para o primo, para o cunhado, para a irmã, para... É uma coisa bem...
5: Para o prefeito amigo, condicionando aquela obra à contratação de uma determinada empresa. O Tribunal de Contas da União, Mauri, fez um levantamento de 100 emendas parlamentares pagas via PIX. Portanto, sem rastreabilidade, sem controle, sem saber o destino e a realização da obra, fica meio nebuloso. Ou está o orçamento secreto, que a gente combate muito. Pois bem, de cada 100, 80 tinham irregularidades.
0: Caramba.
5: Então, isso é malversação de recurso público. É crime, na verdade. Então, se você tem um padrão de honestidade na gestão pública para o saneamento básico, para a moradia popular, para a urbanização de bairros ainda carentes, você consegue melhorar, de fato, a condição de vida da população. Claro, Cabo Frio tem uma demanda turística muito grande. Se você não arranha o espanhol, é que nem no time do Flamengo, que eu, pelo qual eu torço. O tricolor aqui é o mais forte, pelo que eu vi.
0: Muito mais, muito mais. Os urubu mulambada fica para ali, ó. Daquele vidro para trás é lá onde fica, tá? Mas o senhor pode ficar aí, tá bom?
5: Tá
0: hoje.
5: Certo, mas de qualquer maneira, em alguns times de futebol, aliás, agora a CBF determinou que vai ter um número de máximo de estrangeiro, paulatinamente, até 2030, mas de qualquer maneira. Aqui em Cabo Frio, pelo menos no verão, se você não arranhar o espanhol, fica difícil se comunicar.
0: Agora,
5: né?
0: Agora a gente até já mudou, que a gente com o aeroporto, a gente tem, por exemplo, agora, vamos começar aviões direto da Aerolíneas Argentina, vindo direto da...
5: É mesmo?
0: Chegando sabendo. Direto em Cabo Frio,
5: pois
0: a
5: é.
0: Latam já está anunciando, né? Enfim. Agora,
5: mas o turismo, só para lembrar,
0: tá.
5: Um outro elemento aqui da região e de Cabo Frio, vale para São Pedro, para Arraial, é o turismo ambiental, o turismo civilizado, o turismo que respeite as características culturais de cada cidade, de cada região, ou seja, um turismo qualificado. Não é o turismo sexual, o turismo da bandalha, isso nós não precisamos e não queremos. E o turismo é uma fonte muito importante
0: imensa.
5: De arrecadação.
0: A nossa economia gira em torno disso, né?
5: Pois é.
0: Agora,
5: o sal já não tem tanto
0: nenhuma
5: peso.
0: Nenhuma importância. Você não... vê aqui onde eram as salinas, a gente tem agora empreendimentos, supermercado, galpão de Mercado Livre, enfim. Agora, eu lhe pergunto, nesse tempo todo de política e de mandato que o senhor tem, o que que falta fazer ainda? Por que que, por exemplo, que o senhor está disputando mais uma eleição?
5: Sim. Eu tenho 100 projetos ainda, na verdade 97, em tramitação. Inclusive um de dezembro do ano passado que institui um código de conduta para os ministros da Suprema Corte, do STF.
0: Que eles rejeitam.
5: Que eu enviei, até como é um projeto de lei, que está lá na gaveta ainda, não tramitou, nem tem relator nomeado, quer dizer, uma certa má vontade do próprio parlamento, da mesa diretora da Câmara, Hugo Mota e companhia, em relação a esse projeto. Mas eu fiz questão de mandar para cada ministro do Supremo, alguns dos quais eu conheço pessoalmente. E não teve retorno, né? Eles ficam meio enciumados. Não, pode deixar que nós vamos resolver isso. Estamos deixando e não acontece, pelo contrário.
0: Pelo contrário.
5: O que se vê lá é falta de ética,
0: se
5: quase que generalizada.
0: Cada vez mais nas coisas erradas.
5: Pois é, pois é. Então, eu tenho mais de 90 projetos ainda tramitando em relação a call center, uso da água, relação ao meio ambiente, a garantia das florestas para que elas sejam preservadas, porque há um forte movimento de desmonte da legislação ambiental no Brasil inteiro e lá na Câmara. Então tem ainda uma etapa a cumprir, embora você possa ser cidadão e dedicado ao bem comum, ao bem coletivo, em qualquer circunstância. Eu fui muito tempo professor também, me considero ainda um velho professor de história, e é uma forma de servir a comunidade. Agora, um mandato parlamentar, ele pode ajudar. Nós temos um eixo importante que é pela transparência e ética na política. Melhoraria muito a Câmara dos Deputados se todos tivessem esse zelo, que não é virtude, não, não é obrigação. É algo que devia preceder qualquer postura e qualquer posição política. Você ter honestidade na vida pública, é algo que falta demais. Um monte de gente é carreirista. Por exemplo, lembra da tal PEC da blindagem, da bandidagem, como foi chamada, onde os deputados, e se chegasse ao Senado, os senadores também, se davam uma capa de proteção permanente, não poderiam ser investigados em circunstância nenhuma.
0: Acima da lei.
5: Houve uma reação muito grande da sociedade, e a gente conseguiu barrar essa PEC da blindagem ou da bandidagem. Pois bem, 29 dos 46 deputados federais do Rio votaram a favor disso. E estão aí como candidatos, inclusive ao Senado. E querendo que ninguém lembre disso, é importante olhar a trajetória e ver como uma pessoa se posiciona. Teve também um movimento para desmontar o Código Florestal, que esse acabou passando. Vários pontos de facilitário para quem quer cortar árvores, atingir o meio ambiente. Todo mundo esqueceu de quem votou como nisso aí.
0: Agora, o que me chama a atenção é, por exemplo, alguns fatos mostrando que, ó, aquele candidato, aquele deputado, aquele governador, aquele vereador, ele tá aqui, ó, tá a foto dele aqui ao lado de um bandido. Tá aqui a foto dele com 50 milhões de dinheiro que foi pego lá no apartamento, na caixa de papelão, paralão. E os caras continuam eleitos.
5: Pois é. Portanto, não dá para ser demagogo e dizer o povo erra. O povo não tem responsabilidade, muitas vezes, na hora do voto. Claro, quando eu falo povo, é uma massa eleitora, a massa que escolhe esses representantes. Parece que ficam desmemoriados uma parcela deles. Uhum. A nossa função nessa campanha, eu tenho inclusive um grande cartunista chamado Nando Mota, e ele volta e meia faz uns desenhos muito interessantes para mim, e ele abordou recentemente, está lá nas nossas redes, exatamente isso. Dinheiro vivo encontrado em imóveis de deputados, de vereadores, de candidatos em geral. Sabe, e isso cresce no período eleitoral. Para quê? Para comprar o voto. Já me disseram, eu não tive prova material disso, que na Baixada Fluminense, por exemplo, estão oferecendo R$100 por cada voto, em dinheiro vivo. Então, se você tem uma soma milionária em dinheiro vivo em casa, debaixo do colchão, no fundo do armário, em alguma sacola,
0: caixa de papelão,
5: isso é para comprar voto, isso é crime. Hoje em dia, no mundo digital, por que guardar somas milionárias em casa? Uhum. Isso já devia ser um critério
0: para
5: excluir candidatos que praticaram, foram flagrados nisso. Viu o presidente da Câmara Municipal de São Paulo, depois de tanto tempo lá, poderosíssimo, ligado ao PCC, que é uma organização criminosa muito forte
0: saúde,
5: em São Paulo.
0: A saúde dele é muito debilitada.
5: Ah!
0: Foi no primeiro dia de prisão, ele já precisou de assistência médica.
5: É outro estratagema, é outra farsa. Todo mundo que vai preso logo fica com problema de saúde. Agora, o pai do Vorcaro, que é também mutreteiro e sócio dele em empreendimentos espúrios, está alegando ontem, para pedir um habeas corpus, uma soltura, que está com problema de saúde.
0: Saúde, né?
5: Todo mundo fica doentinho.
0: Candidato, uma coisa, quando o senhor fala de Vorcaro, como é que uma figura dessas consegue corromper... Caraca, tanta gente de esquerda, de direita, de centro, de judiciário. Como é que uma figura dessa tem um poder tão imenso desse jeito?
5: Amaury, primeiro deixa eu fazer uma ressalva, porque eu ouço muito se falar que o Vorcaro corrompeu de A a Z, inclusive do espectro político. Nós, do PSOL, da Federação Pessoal Rede, que ainda somos um partido pequeno, no Rio de Janeiro talvez de tamanho médio, não temos o mínimo rabo preso com os esquemas do Vorkaro. Ele nem chega perto. Nunca nenhum de nós foi convidado para suas festas, porque a sedução é poder, dinheiro, luxúria, bandalha total na vida. E ele se insinua com seu esquema poderoso, inclusive junto a ministros do Supremo, no plural.
0: Doideira.
5: Não é só o Moraes, não.
0: Uhum.
5: Tem outros lá.
0: Que doideira.
5: Então isso é vergonhoso. Nós fizemos o elementar, repetindo, honestidade, ética, não é virtude, é obrigação. Então nós não temos esse problema. E para nós tem que investigar tudo, tudo, de todos os espectros, de todos os cantos. Inclusive ministros do Supremo. Não dá para achar que isso pode passar batido e virar uma nova pizza.
0: Não,
5: o Vorkaro nessa prática não é pioneiro, não. Vários outros escândalos da história do Brasil recente também tiveram esse escopo. Mas esse parece que é o master.
0: Esse é o master, exatamente. Esse é o maior dos maiores, porque, do funcionário do Banco Central ao ministro do Supremo. Caraca, uma doideira.
5: E milhões envolvidos, jatinho para lá e para cá.
0: Não, e os contratos, 130 milhões, 60 milhões, 80 milhões, não tem um milhão, não é um milhão.
5: É.
0: São milhões o tempo todo. Agora, eu quero lhe perguntar para a gente otimizar o nosso tempo, qual é o seu discurso para o voto nessa eleição?
5: Primeiro, como é um slogan, inclusive, dos movimentos de comunidades católicas, religiosas, de base. Voto não tem preço, tem consequências. Então, em primeiro lugar, o voto consciente. O que significa? Olhar a história de vida daquele candidato. Tem muito lobo com pele de cordeiro no pedaço. Segundo lugar, ver o seu partido, suas linhas mais gerais, e ver como ele tem votado, seja na Assembleia Legislativa do Rio, por exemplo, se manter ou não a prisão daquele que era presidente da Assembleia e que foi flagrado com vínculos espúrios com o Comando Vermelho, Rodrigo Bacelar. Ele está preso agora. E teve um momento que a Assembleia Legislativa foi chamada a se posicionar pela sua soltura numa prisão provisória ou pela sua manutenção na prisão. Ver como votou cada candidato a deputado estadual, que já é deputado. Um terceiro elemento absolutamente importante é a ética pública, a honestidade. O cara já se envolveu em falcatrua, já teve suspeito disso, aquilo, é um critério. Um quarto critério, obviamente, são as propostas gerais. Ele é a favor ou contra, para falar de um tema momentoso que está parado no Senado, fim da escala 6-1. Ele é a favor ou contra de defender a soberania nacional?
0: Responde, tem uma pergunta exatamente sobre isso, rapidinho, já que ele falou disso. Fala aí, Patrícia, por favor.
1: Se o senhor apoia a escala 6-1, como responder ao pequeno empresário que teme um aumento de custos ou dificuldade para manter empregos?
5: Sim.
0: Seria aí, candidato.
5: Olha, eu entendo que acabar com a escala 6-1, onde você só tem um dia de descanso na semana, é correto. Votei a favor na Câmara dos Deputados. A matéria está parada lá no Senado. É óbvio que tem que ter uma regra de transição para que pequenos e médios empresários tenham uma situação de garantia de continuar com o seu pequeno negócio, com a sua atividade econômica importante, porque gera empregos também médio, mas, como norma geral, ter 2 dias de descanso na semana para o trabalhador, para a trabalhadora, é muito importante. Lembremos que existe também a economia do lazer, a economia da diversão, a economia do descanso. A pessoa não fica parada num sofá dentro de casa. Ela vai às compras, ela vai se divertir, ela vai consumir algum produto cultural nesse dia de descanso. Porque um só, eu já vivi a escala 6-1 como professor.
0: Então, né?
5: Dava aula sábado, às vezes perto do vestibular, eu dava aula até domingo de manhã, até 2 da tarde. É um sufoco, você não tem tempo para respirar, nem para as suas práticas religiosas. Então, é um avanço civilizatório E, evidentemente, como é que ela chama? Renata. Renata quer dizer renascida, viu, Renata? Um nome de responsa também. É, ela tem razão com essa preocupação. E quando a empresa é pequena, a conversa, o diálogo, a democratização da gestão é muito mais fácil. Uhum. Às vezes é até uma empresa familiar. E podem, mas com essa norma, 2 dias de descanso por semana não é nenhum absurdo e é necessário e melhora não só a qualidade do trabalho, a produtividade, como a dinâmica econômica.
0: Bom, candidato, a gente tem 8 minutos, já estamos aí, ó, só, caramba, 7 minutos. Eu gostaria de, tem algumas outras perguntas, mas eu gostaria de ouvi-lo antes da gente deixar as perguntas para o final. O que, que o senhor quer falar para a gente? O que, que o senhor precisa falar para o Cabo Friense, para o Buziano? O que, que o senhor quer nesse tempo todo que o senhor é político, né? Deixou de ser professor, historiador, está lá exercendo um mandato. O que, que o senhor quer falar para nós?
5: Para o povo bom de Búzios, Armação dos Búzios, Cabo Frio, Arraial do Cabo, Araruama, chamada Região dos Lagos, São Pedro aqui do lado também, eu digo que vocês todos têm que se interessar pela política, e bastante, se informar. Não deixar ceder ao desencanto, porque quem se desencanta com a política abre caminho para quem está lá dentro e quer fazer aquilo que te leva ao desencanto. O repúdio saudável que você tem à politicagem, ao toma lá da cá, à roubalheira. Então, o interesse cidadão, acompanhar, pensar, ouvir programas e ver também pelo YouTube esse programa aqui do Amauri, que é um programa que traz desde a prática esportiva da juventude, com uma menina de 12 anos que estava aqui, a Laura, que precisa ir a Dubai, contribui lá com o que você puder, eu farei, até o nosso papo aqui, que o Amauri tem feito com vários candidatos. E a gente, eu quero muito chamar a atenção disso, participação, interesse, não se desencantar, não se deixar levar pela apatia, não generalizar. Todos são iguais, todos são ladrões, ninguém presta. Só que você vai ter sempre prefeito, vereador, governador, presidente da República, Congresso Nacional, Senado e Câmara, Assembleia Legislativa, a estrutura política, se acabar, a vida vira uma confusão só. Então tem que ter participação, interesse, consciência e acompanhar os mandatos. Na prestação de contas dos meus mandatos como deputado, eu sempre colocava um slogan: mandato bom é mandato acompanhado e cobrado, participe. E agora, daqui a 10 dias praticamente, você vai ser chamado a teclar lá com consciência nos seus melhores sonhos, que é impossível a pessoa não ter sonhos que vão além do seu ambiente familiar, de justiça, de paz. Eu vi ontem Donald Trump falando que vai aniquilar o Irã, que vai invadir a América Latina com força militar, um discurso destruidor. Então, olha, a paz começa dentro da gente, é claro, aliás, a gente tem que ser coerente com o que fala, mas também existe a paz social, que existe quando se diminui a desigualdade, com políticas públicas continuadas, especialmente para a educação pública gratuita de qualidade, para o fortalecimento do SUS, Sistema Único de Saúde, que é importantíssimo, muito reverenciado no mundo, mas ainda cheio de insuficiências. Então, eu acredito que a gente tem que... O meu apelo para a população é que se interesse, participe, faça uma escolha consciente, olhe a trajetória de vida de cada candidato, olhe se ele já é parlamentar, como tem votado. Se ele, nós, lá no Rio de Janeiro, na capital, toda sexta-feira subimos num caixotinho, isso há mais de 20 anos, para prestar contas para a população do que temos feito, para conversar com ela. E ser cobrado, é importante cobrar, com civilidade, não é sair xingando como virou meio moda nas redes sociais. Então, uhum, acho que o desafio é esse, o desafio é esse, e o voto consciente.
0: Pois é, rapidinho, só para citar quem participou aí da nossa entrevista, não sei se não dá tempo a gente responder, faltam 3 minutinhos para a gente, pelo
1: isso
0: nosso
1: aí,
0: tempo.
1: Isso aí, Mauri, olha
0: só. Infelizmente o relógio corre, né?
1: É, ó, a gente tem o Heitor dando os parabéns pela entrevista e parabenizando o candidato Chico Alencar, o Camus Goni, Lucas Moura, Camila Cristina, o Edilson também que está acompanhando a gente, Lucas Mourão e Camila Cristina, ó, colocou aqui, ó, uma fala que repercutiu bastante as redes sociais. O Brasil não cabe em quintal de ninguém, é isso aí. E pessoal, quem quiser acompanhar e fazer mais perguntas para o candidato, só seguir nas redes sociais que vai estar disponibilizado nos nossos stories.
0: Muito bem, meu voto é seu.
5: Tá? Ele só errou o dedinho. Dá não, um giro não, assim pra.
0: Não, é, eu falei pra oh, ah, tá, aqui, porque pode ter confundido aqui o candidato. Eu apontei pra Patrícia, tá? Meu voto já tá decidido, já tem minha chapa. Ó, oh, são 2 senadores, hein?
5: Ou senadoras.
0: Ou senadoras, eu gostaria muito. Eu trouxe. O candidato, eu trouxe o quê? Já trouxe mais de 30 candidatos.
5: Que bacana.
0: 20 mulheres.
5: Democracia.
0: 20 bacana. Mulheres. Eu estou abrindo mesmo. Eu gostaria muito que nós tivéssemos na política muito mais mulheres. A gente teria, com certeza, quase zerado esse monte de escândalos que a gente tem por aí. Então, vota na mulher mesmo. Mas, óbvio, tem alguns homens, né, que a gente precisa também estar falando aqui. Mas, candidato, vamos lá. Sua fala final, muito obrigado por ter vindo. A gente aqui sempre abriu para todas as correntes, não temos aqui nenhuma preferência. A preferência aqui é que o cidadão que o senhor está falando hoje, que ele olhe no seu olho e diga, caramba, esse é o candidato, não é o candidato. O nosso objetivo é que o cidadão decida, ele decida por ele mesmo. Qual é a sua fala final?
5: Amaury, eu tenho como lema de vida uma frase do Mahatma Gandhi, líder da independência da Índia. Ele dizia, seja a mudança que você quer no mundo, ou seja, o princípio da coerência. E um outro lema que é franciscano, que diz, fazer do necessário o suficiente e viver mais simplesmente, para que simplesmente todos possam viver. Então, eu acho que a gente tem que ter despojamento. Tem gente que entra na tal política institucional para enricar, para roubar, para fazer conluio até com organizações criminosas, como se vê no Rio de Janeiro. A gangsterização da política é um horror. Então, o seu voto consciente, repito, ajuda muito nessa direção. E aí, eu, já que o seu programa é aberto, eu até tirei o adesivinho.
0: Só não pode pedir o voto, mas pode falar número sem nenhum problema.
5: Claro,
0: não
5: pois
0: pode
5: é. Pedir. Considera bem e avalie. Se eu for considerado um bom candidato por você, diante da urna tudo virou número, né? Você tecla 50-50 e depois preenche. O primeiro voto é para deputado federal, até porque nós é que fizemos a lei. E como o primeiro voto, a pessoa não vai direto para o último, que é o mais importante, que é para presidente da República, mas começa por deputado federal. O meu número é 50-50, mas eu quero, antes de tudo, seu voto consciente, sabendo que política vem de polis, e polis é o bem comum. Não é o interesse privado, individual, dos vorcaros da vida. Ajuda nesse dia 4 de outubro, que aliás é dia de São Francisco de Assis, para ajudar o mundo a ser melhor, a partir do seu bairro, da sua cidade e do seu gesto miudinho de apertar lá uns números onde os seus sonhos têm que estar contemplados. E olha bem na sua escolha. Repito, tem lobo com pele de cordeiro, campanhas aí, bandeira para tudo que é lado, cabo eleitoral em tudo que é canto. Eu tive uma experiência agora, numa região, não vou falar, que pode prejudicar a pessoa. Ela estava distribuindo material de uma candidatura, me viu, falou, poxa,

0: aqui está muito feia.
1: Como é que é? Viver no Rio de Janeiro não é coisa para amador, né?
0: Pois é. Agora é coisa para quem ama.
1: É isso aí. Candidato, um grande abraço, muito obrigado.
0: Eu que agradeço.
1: Boa sorte, tá?
0: Muito obrigado, irmão.
1: Vou para o último intervalo e volto já já. Até já, pessoal.
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1: Eba, vamos lá. Últimos minutos para a gente encerrar. Da Insufal, são 11h05.

0: Olá, bom dia, Márcio Sorém.
1: Olá, região dos lagos. Bom dia, Mauri. Bom dia, amigas e amigos da Rádio Ondas FM e da Rede Canal 10. Meu nome é Márcio Sorém e aqui segue a previsão do tempo do Projeto Costa do Sol de Defesa Civil para hoje, quarta-feira, dia 23 de setembro. O tempo permanece instável, ainda sob influência da passagem de uma frente fria, e o céu fica nublado com 95% de previsão de chuva durante todo o dia e a noite. A previsão pluviométrica é de 16,5 milímetros. O acumulado pluviométrico das últimas 24 horas está em 26 milímetros. Portanto, considerando o acumulado das últimas 24 horas, a previsão de chuva para as próximas 24 horas e a deficiência do sistema público de drenagem, recomendamos à população atenção quanto a esses índices, pois isso pode acarretar transtornos como alagamentos por longo período e escorregamentos de encosta. A temperatura máxima prevista para hoje é de 22 graus e a mínima de 18 graus. A umidade relativa do ar está com máxima prevista de 95% e mínima de 80%, com menor índice previsto entre as 16 e as 19 horas. Para a construção civil e galera da vela, vento sul a 16 km por hora, com rajadas de 37 km por hora, mudando para sudeste à noite. E a intensidade máxima prevista para o dia é

0: de 36 km por hora das 17 às 19 horas. O pôr do sol se dará às 17 horas e 45 minutos. Lua crescente com 89% de visibilidade. Para a galera do surf e banhistas, ondas nas praias. Praia do Forte batendo ondas de 50 centímetros, Peró e Unamar com 90 centímetros. Em Búzios, Jeribá com 60 centímetros, Brava 80 centímetros e Tucuns com 90 centímetros. Em Arraial do Cabo, Praia Grande e Figueira com 50 centímetros. Para os amigos do turismo náutico e da pesca, ondas nas ilhas de passeio de Sudeste, em Cabo Frio, Papagaios e Comprida com ondas de 1,50 m, em Ipargos com 1,40 m, em Búzios, Feia, Gravatá e Âncora com 1,30 m e Branca com 1,20 m, em Arraial do Cabo, Ilha do Cabo Frio com 1,70 m, a mar aberto, ondas de 1,80 m a 2,10 m. E com 2,20 m a 2,70 m, a partir de 17 milhas náuticas, cerca de 32 km de distância da costa ao sul. Temperatura do mar, 22 graus. Na Lagoa de Araruama, também 22 graus. E raios UV com índice 2, que é baixo. E atenção, temos previsão de mar agitado para amanhã, quinta-feira, dia 24 de setembro, com ondas de até 3,80 m a mar aberto e de até 2,60 m nas praias de Arraial do Cabo. Recomendamos já a partir de hoje à noite a suspensão de atividades náuticas, em especial a pesca embarcada. Um forte abraço a todos, uma excelente quarta-feira e fiquem com Deus.
1: Vamos lá, isso aí, 11 horas e 9 minutos, correndinho, rapidinho, Sidney Marinho chegando, corre aí, bota ele direto logo, o senhor Luciano DJ. Sidney, bom dia, meu irmão, seleção, time completo da seleção, hein, Sidney, bom dia, meu irmão.
2: Mauri, bom dia, meu irmão, data FIFA, a seleção brasileira entra em campo sexta-feira de manhã, 7 da matina, Brasil e Austrália. A gente transmite na Litoral News, no nosso canal do YouTube, com o Marcelo Marinho, direto lá de Townsville. Já é noite lá na Austrália, né? A seleção já treinou hoje com o time completo pela primeira vez. Todo mundo que foi convocado já se apresentou ao Carlo Ancelotti. Agora, à noite, o Brasil treina de novo. No nosso horário aqui, né? Às 9 da noite tem um treino marcado para a seleção lá, já na manhã de quinta. E aí depois o time viaja para Townsville, uma viagem de 2 horas mais ou menos de avião, até o nordeste da Austrália, né? No litoral australiano, Townsville recebe o primeiro jogo entre Brasil e Austrália. Vai haver um outro jogo também entre Brasil e Austrália na terça, mas aí é nessa cidade que eles estão treinando, onde o Marcelo está, que é Brisbane, né? Uma cidade mais ali na parte central, na costa leste da Austrália. O Brasil vai mudando o seu time, vai tendo novas figuras, o Ancelotti começa um trabalho visando a Copa do Mundo daqui a 4 anos, né? Tem um longo tempo pela frente, mas é importante, cada jogo é importante, né? Porque tudo isso é cobrado lá na hora da decisão, como a gente fez nesse ano nos Estados Unidos, perdemos aquele jogo para a Noruega, né? E muitas das razões da derrota do Brasil vêm exatamente do ciclo passado, que foi um ciclo muito ruim, né? Cheio de treinadores, cheio de problemas, sem base, tomara que pelo menos isso a CBF consiga dar ao futebol brasileiro, um ciclo de boa preparação para que esse não seja um dos motivos, essa não seja uma das razões para o fracasso da seleção. Se fracassar, vai ser por outros motivos, não pelo ciclo mal feito. Está havendo um debate muito grande, Amaury, depois que a CBF anunciou, e eu trouxe isso ontem aqui, a redução gradual do número de estrangeiros, né, no futebol brasileiro. E uma comparação feita com as principais ligas do mundo mostra que o Brasil hoje é o 8º país que mais tem estrangeiros. Por exemplo, a Liga da Inglaterra, a Premier League, tão famosa, mais importante liga de futebol do mundo, tem 72% de estrangeiros. E as principais ligas do mundo estão na nossa frente: Inglaterra, Itália, Espanha. E o Brasil aparece quase junto à Argentina. E essa nova modalidade de arranjo, essa nova regulamentação, ela parece muito mais com a regulamentação argentina do que com a regulamentação europeia. Então, eu acho que muita gente que votou a favor disso nem sabia bem no que estava votando, né? É um problema sério isso, né? Mas os clubes foram quase unânimes, só o Flamengo e o Bahia não votaram a favor dessa redução do número de estrangeiros. Um abraço carinhoso, Amauri. Fica com Deus, meu irmão.
1: Valeu, Sidney. Obrigado. Tchau, Alisson. Tchau, Amauri. Peraí, calma aí. Já botou na maleta?
3: Já estão indo embora, deixando a gente aqui.
1: Já.
3: Amauri, olha só. Amanhã estaremos aqui novamente com o Super Programa.
1: Se Deus quiser.
3: Ele há de querer, em nome do Senhor. Isso aí, olha, amanhã estaremos entrevistando o candidato baiano Audácia Pura de Araruama, candidato a deputado estadual do Democrata, tá bom? Acompanhe a gente.
1: Patrícia, peraí, deixa ligar o microfone.
4: Um beijão, pessoal, amanhã tô aqui também, ó, meiozinho da semana, vamos fazer aquela simpatia pra vir aquele sol.
1: Pera lá, o Léo, tá vendo? O Léo não tá te mostrando, cara.
4: Eu tô sentindo um clima estranho aqui, não tô entendendo.
1: É isso aí. Você fica dando trela pra esse tipo de pessoa, aí acontece.
4: Você devia ficar feliz, como eu fico feliz com vocês. Pessoal, aquele beijo, acompanha, ó. Todas as notícias estão nas nossas redes sociais. Um beijão e um ótimo meiozinho de semana pra vocês. Aquele beijo, Amauri.
1: Valeu, obrigado, pessoal. Estamos chegando ao final do programa. Leandro França tá chegando, 11 horas e 13 minutos. Leandrão, um abraço, meu irmão. Tudo pronto aí pro Região em Foco,
5: com
1: Leandro?
5: Com certeza. Bom dia, Mauri.
1: Bom dia, meu amigão. Na paz, essa chuva, hein, rapá? Eita. E aí, e Criciúma? Não, ponto. Cala o ponto.
5: Pelo menos o treinador vazou ontem. Ufa,
1: foi bom. Um alívio.
5: Um
1: quando
5: alívio.
1: Sai o treinador, é sinal de que vai melhorar.
5: Pior que tá, não fica, já dizia o Tiririca.
1: Irmão, bom programa, tudo de bom, Leandrão.
5: Abraço, Mauri. Obrigado, até amanhã.
1: Valeu. Pessoal, a gente tá ficando por aqui, tá? Amanhã, às 8 da manhã, a gente tá de volta. Fiquem

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1: Bom dia, ótima quarta-feira a você, meu amigo, minha amiga ouvinte na Rádio Ondas FM.
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1: Tá na onda, está com tudo. Obrigado por sua amizade e companhia. A meiuca da semana, quarta-feira, carinhosamente chamada como miolo da semana, final de semana já aponta no visual. Olá, Arraial, Búzios, Iguaba Grande, Cabo Frio, São Pedro da Aldeia, Araruama, Saquarema, internautas online conosco, ondasfm.com.br e ainda em nosso aplicativo, Ondas FM App. Quarta-feira, ao vivo, 23 de setembro de 2026, signo de Libra, faltam 99 dias para esse ano acabar, lua crescente, 23 de setembro é Dia Internacional das Línguas de Sinais, é Dia dos Filhos. Hoje também é Dia Nacional do Sorvete. Hoje é Dia do Soldador. Dia Internacional contra a Exploração Sexual e o Tráfico de Mulheres e Crianças. É dia de Região em Foco ao vivo.
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1: Sou eu com e pela graça de Deus. Obrigado por sua amizade, parceria e escuta. A sua participação move a programação. Seja para trazer à tona as necessidades do seu bairro, as broncas, as reclamações do nosso ouvinte tem destaque aqui no programa Região em Foco. O último bloco, o quadro O Povo é Quem Sabe, ecoa sua bronca, detalhe o problema pra gente. Vamos entrar no circuito cobrando solução das autoridades, empresas concessionárias e prefeituras pela área praiana. Para nos acionar, tem as redes sociais como alternativa. Instagram, Facebook e WhatsApp da Rádio Ondas. Instagram, arroba Região em Foco. 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Facebook, Programa Região em Foco. Lá estamos no Face. Programa Região em Foco. Mande o seu recadinho, registrarei com alegria. Facebook, Programa Região em Foco. E WhatsApp da Rádio Ondas. 97401-2957. 97401-2957. O WhatsApp da Rádio Ondas é o caminho da interatividade. A partir de agora, você participa do programa Região em Foco através do nosso WhatsApp 97401-2957. Você pode mandar sua mensagem em áudio, com duração máxima de um minuto, por gentileza. Esse é o tempo limite do áudio que a gente consegue veicular. Áudios de até um minuto no máximo. Pode mandar também fotos, vídeos, sua mensagem de texto. 97401-2957, WhatsApp da Rádio Ondas, na palma da mão, à sua disposição. 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Esse é o programa Região em Foco aqui na Rádio Ondas FM com a intenção de ser um noticiário dinâmico, objetivo, direto ao que interessa, sem rodeios. Aqui a gente noticia o que de fato faz a diferença na sua rotina. Sempre com bate-papo, promoções, um dia para o esporte, um dia para a classe artística, um dia para a cidadania, um dia para falarmos de saúde, culinária. E hoje, quarta-feira, nós temos um convidado logo mais na segunda parte do programa, após a propaganda eleitoral obrigatória, o Fabrício Rodrigues do Sinticom Lagos vai estar aqui conosco batendo um papo. Até lá tem balanço econômico e também a previsão do tempo. A chuva está de volta à nossa área praiana. Hoje tem Sampaio Correia em campo. O Galinho da Serra busca a classificação para a Copa Sul-Sudeste em 2027. Vai ser a disputa do terceiro lugar da Copa Rio nesta tarde. Acontece hoje na Câmara de Vereadores de Búzios uma audiência pública para discutir o Plano Verão. Arraial do Cabo tem inscrições abertas para o seminário Volta ao Rio. E acontece amanhã em Búzios a inauguração da Casa da Mulher Buziana. Em José Gonçalves, tem resposta da Prefeitura de Cabo Frio para os nossos ouvintes William do Braga e Lilian do Peró, ambos reclamando da falta de iluminação pública na cidade. Mas ainda aguardo respostas da Prefeitura de Cabo Frio para o ouvinte Jaime, para o Ailton e também para o Vidinho do Jardim Caiçara. Aguardo resposta da Prefeitura de Arraial do Cabo para o Danilton, nosso ouvinte do bairro Caiçara. Se você quer falar com a gente, o WhatsApp da Rádio Ondas 97401-2957. 97401-2957.
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1: O dólar opera em queda de 0,11%, cotado a R$ 5,10. Aposentados e pensionistas do INSS que forem às urnas no primeiro turno das eleições, marcado para 4 de outubro, não vão precisar realizar a prova de vida. A verificação ocorrerá de forma automática a partir do cruzamento dos dados da Justiça Eleitoral com a base de informações do INSS. Atualmente, o procedimento alcança cerca de 40 milhões de beneficiários ativos, entre aposentados, pensionistas e pessoas que recebem benefícios assistenciais, e para grande parte da população o voto não é obrigatório. Para grande parte dessa população, no caso, os beneficiários do INSS. Olha, os quiosques entraram na rota de fiscalização para o verão aqui na região dos Lagos. Com a proximidade do período de maior movimento pela área, os quiosques das Orlas já estão na rota das equipes de fiscalização da Prolagos. A concessionária iniciou uma série de vistorias nesses estabelecimentos como parte das ações de preparação para o verão, quando aumenta a circulação de pessoas nas cidades e também a demanda pelos serviços de abastecimento de água. As primeiras ações ações resultaram em 15 quiosques vistoriados no primeiro semestre, com 5 irregularidades identificadas e 9 padronizações realizadas. Esse trabalho vai ter continuidade, ampliado para as orlas dos 5 municípios atendidos pela Prolagos: São Pedro da Aldeia, Cabo Frio, Armação dos Búzios, Iguaba Grande e Arraial do Cabo. Durante a vistoria, as equipes verificam as condições das ligações de água dos quiosques e observam possíveis sinais de irregularidades aparentes, além de situações de baixo consumo que possam indicar a necessidade de uma análise mais detalhada. Quando são encontrados indícios que exigem aprofundamento da fiscalização, são realizados os procedimentos necessários para confirmar a regularidade da ligação. O planejamento prevê uma varredura nas orlas com a vistoria nos 160 quiosques mapeados pelo IBGE na área de concessão da Prolagos. Desse total, 79 estão cadastrados na base comercial da concessionária. O levantamento também vai permitir verificar a situação dos demais estabelecimentos identificados no mapeamento e orientar sobre a regularização quando necessária. Quando uma irregularidade é constatada, a concessionária realiza os procedimentos administrativos previstos para cada situação e, quando necessário, aciona as autoridades policiais para acompanhar a ocorrência. E você, amigo ouvinte, a população pode contribuir com o trabalho das equipes, denunciando furtos de água, ligações clandestinas e outras irregularidades, através dos canais oficiais de atendimento da Prolagos. Inclusive, denúncias anônimas são aceitas, através do WhatsApp ou telefone 0800 70 20 195, 0800 70 20 195.
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1: A chuva está oficialmente de volta à nossa região, com uma quarta-feira nublada e chuvosa. Os ventos têm direção variada e fraca intensidade, com umidade relativa do ar na média de 82%. A temperatura varia entre 21 e 19 graus hoje. Informações do Clima Tempo.
2: Tabelinha.
1: O Sampaio Correia enfrenta novamente o Madureira hoje, 2h45 da tarde, desta vez em Conselheiro Galvão, em Madureira, disputando o terceiro lugar da Copa Rio. Após empate por 1-1 em Saquarema semana passada, quem vencer hoje fica com o terceiro lugar da Copa Rio e a vaga na próxima edição da Copa Sul-Sudeste.
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1: Intervalo, primeiro do Região em Foco nesta quarta-feira. Volto dentro de alguns instantes com a nossa lista de alô, aniversariantes do dia e muita informação. Tá na onda, está com tudo. Maravilhosa quarta-feira. Obrigado por seu carinho e escuta. Participe através das redes. A frase, a mensagem para o dia de hoje é de Nelson Mandela: tudo é considerado impossível até acontecer.
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4: Tá na onda, está com tudo. E a gente está de volta nesta quarta-feira, saudando você em todos os cantos da área praiana. 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É apenas a denominação oficial dada pelo Conselho Federal dos Técnicos Industriais para o profissional de técnico em edificações registrado no sistema dos conselhos industriais. Ou seja, não são duas profissões diferentes. 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O que é o técnico em edificações, industrial em edificações? Ele tem foco em planejamento, execução, orçamento e fiscalização de obras na construção civil, casas, prédios, comércios. As atribuições comuns: desenhar projetos, geralmente até 80 metros quadrados para autoria própria, gerenciar equipes de canteiro de obras, controlar materiais, fazer regularizações e o registro profissional regulamentado e fiscalizado pelo sistema CFT-CRTs, que define as prerrogativas legais da profissão industrial. 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
3: Alô!
4: Vem comigo, ouvinte amigo, para participar. Redes sociais: Facebook, Programa Região em Foco, Instagram, arroba Região em Foco, e no WhatsApp da Rádio Ondas, 99147-2957. Este é o WhatsApp que eu consigo acessar enquanto estou no ar. 97401-2957. É bom reforçar, porque vira e mexe eu recebo algumas mensagens no meu contato pessoal e o próprio nome diz, é pessoal, não é profissional. Então, quando eu estou no trabalho, eu não acesso o meu WhatsApp. 97401-2957. Esse é o WhatsApp da Rádio Ondas, é o caminho da interatividade. Tem mensagens legais, tem mensagem de texto, tem áudio aqui pra gente compartilhar já nessa sequência. Eu quero começar hoje através do Instagram, @regiãoemfoco, registrando aqui os novos seguidores. Sejam todos bem-vindos. Siga-nos também no Instagram, @regiãoemfoco. Terei a alegria de registrar aqui a sua participação. Teo da 819, Érica Gudar, Daiane 93, Redentor Capoeira CM _ Mário, Amanda _ Nunes 26, Júnior Gladiador BZ, muito obrigado pessoal, S.A. Sagu Artes Marciais, Sagu Artes Marciais, obrigado. Cauã Farias 789, Marco Alberto Tomar _, obrigado pessoal, novos seguidores aqui com a gente, galera boa. Pedro Jaque 2026, Teodoro Cristiano 44, é o nickname aí dos amigos, novos seguidores com a gente no Instagram, @regiãoemfoco, obrigado.
5: Alô,
4: vou pro Face, Facebook, programa Região em Foco. Alô, Marcelo Cesariano, amigos do Brigadeiro, um abraço. Maravilhosa semana. Alô, Marilac Tavares, minha amiga de Arraial. Bom dia, Lelê. Que carinho, obrigado, Marilac. Tudo bem com você? Mais ou menos, amiga, mas vai passar. Um abração, Dadal, Poliana, Andrew e o nosso amigo Abel. Sintam-se abraçados e uma quarta-feira maravilhosa para vocês. Muito obrigado. Um beijo, Marilac. Nilma Sabino, obrigado pelo carinho. Um dia abençoado também para você. Ela deseja parabéns aqui. Hoje é dia de festa. Vamos soprar velinhas dentro de alguns instantes com a vinheta adequada. Um beijo, Nilma. Ótima quarta. Muito obrigado. Alô, pastor Júlio César. Um abraço, querido. Obrigado. Maravilhosa quarta-feira também para você. Jorge Murilo, um abração. Bom dia, amigos Leandro França e equipe. Saudações rubro-negras e criciúmense. Ai, não fala do meu time hoje não, rapaz. Nossa senhora, foi brabo essa noite. Valeu, Jorge. Um abração para você. Ótima quarta-feira. Muito obrigado. Rômulo Bruno, bom dia.
6: Bom dia, meu amigo Leandro França.
4: Tudo bem, amigão?
6: Bom dia, meu amigo. A palavra de Deus diz... Tudo é possível, aquele que crê. Meu amigo, eu estou te desejando para você uma quarta-feira abençoada pelo nosso Deus.
4: Muito obrigado.
6: Rapaz, que chuva ontem, né?
4: Choveu bastante, né?
6: Tudo que Deus faz é bom. Mas essa chuva, né, cara? Estou um pouco saindo para trabalhar, tomando aqui um caldo verde. Você gosta de tomar um caldo verde, aquele caldo verde com vinho, aquele vinhozinho gelado, né, não, meu amigo?
4: Gosto não, obrigado, amigo.
6: E desejo tudo de bom pra você aí, tá bom?
4: Um abraço, maravilhosa quarta-feira. Obrigado aí, meu amigo Rômulo Bruno, pela escuta e amizade. Lindo dia pra você. Deixa eu mandar um abraço pro meu amigo Edu do Boi da Barra. Alô, Edu! É o Edu do Boi da Barra. O Boi da Barra que, inclusive, vai fazer a festa de São Cosme e Damião no próximo dia 27. Tá chegando. Dia 27 vai ser no domingo. Então vai ter a festa de São Cosme e Damião no domingo, dia 27, de 8 da manhã até as 4 da tarde, ali em frente ao bar do Edu, no Canto do Forte, em Cabo Frio, e em frente também à Banca Russo. Vai ter pipoca, brinquedo pra garotada, cachorro-quente, pula-pula, que bacana. A festa de São Cosme e Damião, então, já estou divulgando por aqui antecipadamente como programação do final de semana. Valeu, Edu, sucesso! Um abraço a toda a galera aí do Boi da Barra, neste domingo, a partir de 8 da manhã, em frente ao bar do Edu e Banca Russo, ali na Praia do Forte, a festa de São Cosme e São Damião. A gente vai divulgar mais perto da data, ali na nossa agenda cultural de final de semana. Tem mais recado? Tem mais alô?
5: Alô!
4: Tem sim, é você participando pelo 97401-2957. Valeu, Sérgio! Boa quarta-feira também pra você. Quarta-feira chuvosa, tamo junto sempre. E ele diz, aqui é Vasco. Não vamos descontar o 4x0, hein, Leandro? Tá engasgado na garganta ainda. Sem dúvida, não iremos nos encontrar ano que vem, porque o Vasco vai permanecer na Série A e não há chances do meu time pipoqueiro subir. Tô com uma raiva, amigão. Tô com uma raiva que só Deus sabe como é que foi passar essa noite. Passei mal, não dormi. E aí, Vandir?
7: Bom dia, meu amigo Leandro França.
4: Bom dia, Vandir.
7: Tricolores.
4: Abraço, amigo.
7: Meu amigo, ontem eu tava vendo o Criciúma jogar com o Operário. Rapaz, quantas bolas que jogam fora, rapaz.
4: Ah, fala não, me irritei
7: só
4: muito.
7: Só dois chutes do Operário e fizeram o gol.
4: É desse jeito.
7: Tá complicado o seu time com Criciúma, hein?
4: Já era, acabou.
7: Haja coração pra torcer, hein?
4: É, rapaz.
7: Abraço aí. Vamos continuar nessa chuva aí até melhorar o tempo.
4: Valeu.
7: Fique com Deus.
4: Um abraço, Tricolor. Grande Vandir Santiago. Obrigado aí, amigão. Tava aí acompanhando, mandando energias boas, mas meu Tigre precisa de um verdadeiro milagre. Não dá pro meu Criciúma mais esse ano. Passei mal a noite inteira, passei a noite em claro, mas amanhã é um novo dia, amanhã estarei melhor. Hoje eu tô boladão, tô pistola. Fiz até meu seguro de vida. Qualquer dia eu vou pro saco por causa do meu time. Valeu, um abraço, Vandir. Tudo de bom. Alô, Marilza. Bom dia. Obrigado pelo carinho. Bom dia também pro Geraldo. Tudo bem, Geraldo?
8: Meu amigo Leandro França. Uma boa quarta-feira aí pra todos nós.
4: Muito obrigado. Um abração. Valeu, Geraldo. Boa quarta-feira. Oi, Ana.
9: Bom dia, meucinho. Uma feliz meiuca pra você, meu querido. Uma
4: ótima meiuca da semana. Um beijo. Ana do Balneário. Obrigado pela sintonia, querida amiga. Oi, Rosa Marlene. Um bom dia, Rosa. Obrigado aí pelo seu recado e participação. Vidinho, bom dia.
10: Bom dia, meu amigo Leandro França. Uma ótima quarta-feira para nós. Leandrão, ontem tivemos mais uma ação daquele projeto nosso do Anjo da Madrugada, tá? Com aquele culto e aquele jantar feito para Dona Mônica e seu Leonardo. Teve distribuição de cobertor, teve medição de pressão arterial, distribuição de casacos. Só não teve ontem corte de cabelo, que o São Paulo, que é o nosso barbeiro lá da rapaziada, estava meio adoentado, não pôde comparecer. Mas foi benção. Debaixo de muita chuva, mas o projeto aconteceu. Foram servidos em torno de quase 80 quentinhas.
4: Muito bem, Vidinho. Completa aí a mensagem, amigão.
10: Um abraço aí pro meu amigo Fábio. Tá meio sumido, hein, Fábio? Gente da melhor qualidade, lá da Rua da Tainha, no Vinhateiro. Valeu, meu amigão. Abração aí. Saudações, rubro-negra.
4: Um abraço, Vidinho. Fábio estava rouco esses dias. Na última segunda-feira, nem reconheci a voz do Fábio. Espero que ele esteja melhor. Um abraço ao Fábio e o Flávio do Vinhateiro. Fala, Rômulo.
11: Pra mim, meu amigo, não fica assim não, cara. Meu time também estava ruim também. Hoje é o primeiro do brasileiro, cara. Mas não fica assim não. Ainda falta quantas rodadas pra terminar o Campeonato Brasileiro da Série B. Fala pra mim.
4: Já joguei a toalha, irmão. Obrigado aí pela sintonia. Que venha 2027. Um abraço. William do Braga, obrigado pelo carinho, irmãozinho. Irmão querido, um dia abençoado na proteção de Jesus. Obrigado, William. Maravilhosa quarta-feira pra você. Alô, Terezinha.
12: Bom dia, Leandro. Bom dia pra você. Bom dia pra tua esposa. Bom dia pro teu filhote.
4: Obrigado,
12: paz,
4: amiga.
12: Paz tenho pra vocês, tá? Bom dia para o pastor Neemias Lima, paz do Senhor para ele também, tá? E para todos os ouvintes do seu fabuloso programa Região em Foco. Passando por aí só para desejar um bom dia a todos vocês aí, tá? E um abração para os amigos lá do Vinhateiro, somente isso. E saudações cristianamente, saudações rubro-negro.
4: Beijo, Terezinha.
12: Hoje não tem aniversariante, Leandro.
4: Não.
12: Tá bom. Um beijão pra você, um beijão pra todos vocês.
4: Beijo,
12: aí.
4: Terezinha, obrigado.
12: Saudações, cristianamente, saudações, rubro-negro. Beijos, beijos, beijos. Bom dia, bom dia, bom dia.
4: Bom dia, Terezinha. Maravilhosa quarta-feira, amada. Obrigado aí por seu carinho. Um bom dia pra minha amiga Cris, aqui também de Cabo Frio, bairro Emaús. Obrigado, Cris, por sua mensagem. Parceirão Manuel, como é que vai? Bom dia.
13: Bom dia, Leandro França, Manuel São Cristóvão. Tudo bem, Leandro França?
4: Tudo bem.
13: Só pra... Bom programa aí pra você.
4: Obrigado.
13: Tudo bom. Só pra confirmar, a ação ontem do Vitinho aqui na Praça São Cristóvão foi o maior sucesso, viu?
4: Tinha
13: gente, mas muita gente mesmo. Acho que deve ter dado umas 120 pessoas lá no mínimo.
4: Mas que legal.
13: Então, E o serviço que eles fazem é muito bom, a comida é muito boa. Foi uma benção, tá? Bom programa aí, muito obrigado. Fique com Deus.
4: Eu que agradeço. Um abraço, Manuel. Obrigado aí por sua amizade, companhia. Um abraço aí a toda a equipe também. 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Abraço também pro meu amigo Luiz aí do Brechó, em São Cristóvão. Gente finíssima. E aí, gaúcho?
14: Bom dia, Leandro França. Bom dia a todos os ouvintes da Rádio Ondas FM.
4: Bom dia.
14: 97.7. Estamos em casa, Leandro. Esperando aí o tempo melhorar para retornar aí a ocupar a faixa de areia da Praia do Forte, Leandro. Segundo o Instituto Nacional de Meteorologia, essa frente fria já está passando e com certeza sexta-feira vai ter sol e a gente vai voltar aí à Praia do Forte, tá bom, Leandro?
4: Beleza.
14: Com certeza, estou em casa, vou preparar o almoço, depois vou postar para você.
4: Tá bom.
14: E a gente tá só descansando, dando um tempinho para a gente retornar. Tá bom, Leandro?
4: Beleza.
14: Gaúcho, o importante da Praia do Forte, com 46 anos de praia e domingo, Leandro, é dia de dar doce. É dia de São Cosme e São Damião. E já descobrimos também, Leandro, quem é o comunicador que mandou um abraço para mim e os parabéns no dia do meu aniversário. Valeu, Leandro. Um abraço.
4: Tudo de bom, gaúcho. Ótima quarta-feira.
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4: Falei agora há pouco da nossa simpática ouvinte Nilma Sabino, que está na escuta aqui do programa Região em Foco, queridíssima, e ela disse que hoje é uma data muito especial. A gente compartilha aquele recado de aniversário para Mana, a Mana GG, GG Sabino, irmã aí da Nilma Sabino. A GG completa hoje mais uma primavera. Tudo de melhor, um dia muito feliz e abençoado, saúde, que Deus realize todos os desejos do seu coração. São os votos da Nilma, da Marilda, da Alice, do Mário, do Léo e do Lenício, dos sobrinhos, das cunhadas, da tia, do primo, dos primos e de toda a família Sabino e Souza e todos que te amam. GG Sabino, aniversariante deste 23 de setembro, tudo de bom, feliz aniversário. E hoje é aniversário também do Clube Progresso aqui em Cabo Frio. Tradicional Clube Progresso completa 67 anos de história. Vida longa esse clube, que é uma referência esportiva, também de eventos, e que cumpre uma função social importantíssima aqui em Cabo Frio e na região. Parabéns aos amigos, à diretoria do Clube Progresso, que hoje completa 67 anos. 11 horas e 51 minutos, tem notícia. Acontece hoje às 3 da tarde na Câmara de Búzios uma audiência pública para discutir o plano verão e as medidas necessárias de preparação da cidade para o aumento expressivo no fluxo de visitantes. Aberta ao público, a audiência terá transmissão ao vivo pelos canais oficiais da Câmara Buziana no YouTube e também Facebook. Arraial do Cabo tem inscrições abertas para o seminário Volta ao Rio, voltado a praticantes de caminhada, ambientalistas, gestores e entusiastas do turismo de natureza, que será nos dias 26 e 27 de setembro. A programação combina debates teóricos e atividades práticas em meio às paisagens naturais de Arraial. E no sábado próximo, o Centro Cultural Manuel Camargo, nessa programação, vai sediar painéis, palestras e mesas redondas focadas no desenvolvimento sustentável, conservação ambiental e ecoturismo. Já no domingo, os participantes vão vivenciar uma atividade prática com a travessia do Morro do Miranda até a Praia do Pontal. As inscrições são gratuitas, mas as vagas são limitadas. As inscrições são virtuais através de um link impronunciável, mas já publicado no site ondasfm.com.br na aba Notícias. Também publicamos no nosso Facebook, Programa Região em Foco. Tudo que é dito por aqui. Acontece amanhã às 9 da manhã em Búzios a inauguração da Casa da Mulher Buziana Polo José Gonçalves. O novo espaço fica na Avenida José Gonçalves, número 4, ao lado do Correio, para atender mulheres dos bairros José Gonçalves, Bahia Formosa e São José. Estão previstas ações voltadas ao empreendedorismo feminino, atividades de qualificação profissional, oficinas e capacitações nas áreas de beleza e tecnologia.
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4: Tá na onda, está com tudo e a gente está de volta ao vivo nesta quarta-feira. Muito obrigado. Um dia lindo para todos. Hora certa, ao vivo, Rádio Ondas. Meio-dia e 27.
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4: Mas alô, tem mais recado, é você participando através do WhatsApp da Rádio Ondas 974012957. Mandar um abraço aqui à minha amiga Adriana Silva, ela reforça aqui um apelo à saúde de Cabo Frio. As broncas estão no último bloco, no quadro O Povo é Quem Sabe. A gente sempre volta ao assunto aqui também e segue acompanhando, né? Se a prefeitura não respondeu, não deu solução àquela situação, a gente também segue cobrando e encaminhando aí para os poderes públicos e para as concessionárias. Conta com a gente, Adriana, obrigado. Alô, Arthur, bom dia. Obrigado aí pela mensagem, pelas figurinhas. Grande Arthur de São Pedro da Aldeia. New SPA na área e na escuta. Minha amiga Ronilda, um abraço. Bom dia, com muita chuva, né, minha amiga? Pois é, tá chovendo bastante. Inclusive, nesse momento, deixa eu dar uma olhadinha. Deu uma estiada, né? Mas a previsão é de que a gente tenha uma quarta-feira cinza também. Temos um bate-papo no programa Região em Foco de hoje, o Fabrício Rodrigues, presidente do Sindicom, Sindicato dos Trabalhadores da Construção Civil, Mobiliário, Mármores e Granitos de Cabo Frio e Região dos Lagos, marcou conosco. Pode ter havido algum imprevisto, pode ter sido também em decorrência da chuva, não está aqui conosco para o bate-papo nesta quarta-feira. Tudo bem, marcaremos em uma outra oportunidade para a gente poder falar sobre, atualizar, né, das categorias, as campanhas das categorias, entre outros temas. Então vamos de informação. Olha, em São Pedro da Aldeia vai ter uma mudança no Estratégia de Saúde da Família do Porto do Carro, que passa por reformas e o atendimento temporariamente direcionado dos pacientes para o posto de saúde do Vinhateiro. Na próxima segunda-feira, começam as obras de reforma e ampliação da Estratégia de Saúde da Família em Porto do Carro, São Pedro. Uma intervenção que tem como objetivo melhorar a estrutura da unidade, né? Então, durante o período das obras, a partir da próxima segunda-feira, o atendimento dos moradores cadastrados na Estratégia de Saúde da Família Porto do Carro serão temporariamente realizados na Estratégia Saúde da Família do Vinhateiro. A unidade fica na rua Travessa Antônio de Araújo Mendonça, sem número, no Vinhateiro, e vai ser ponto de referência aí para os usuários enquanto os serviços de reforma estiverem em andamento. Informação agora de Búzios, tem feira de adoção animal amanhã na Praça Santos Dumont, a partir das 8 da manhã. De 8 da manhã até meio-dia, acontece na Praça Santos Dumont, no centro de Búzios, uma feira de adoção animal. Ali os moradores vão poder conhecer os animais disponíveis para adoção responsável. Quem estiver pensando em adotar, tem que ser maior de 18 anos, apresentar ali comprovante de residência, documentação pessoal, mas um apelo aí da causa animal, feira de adoção animal, melhor dizendo, que acontece em Búzios, amanhã, na Praça Santos Dumont, pela manhã, de 8 da manhã até meio-dia. Esse final de semana é dia D de vacinação antirrábica, precisamente no sábado, em várias cidades. São Pedro da Aldeia está na campanha de vacinação antirrábica. Falei de Búzios. Búzios também está na campanha de vacinação antirrábica. Será no próximo sábado, em Búzios, por exemplo, de 9 da manhã até as 4 da tarde, em várias unidades da cidade, né, que vão funcionar de 9 da manhã até as 4 da tarde, campanha de vacinação antirrábica para cães e gatos. Em Búzios, haverá pontos de vacinação, além das unidades básicas de saúde, na Escola Lídia Sherman, em Bahia Formosa, e também na Praça Tia Uia, na Rasa. É importante vacinar aí o seu pet contra a raiva. Já em São Pedro da Aldeia, sábado é dia D de vacinação antirrábica, de 8 da manhã até as 5 horas da tarde. Em São Pedro da Aldeia, a ação acontece de 8 às 5 da tarde em 14 pontos distribuídos por vários bairros do município. Bom, nosso convidado não veio. Nosso convidado do Sindicom, Sindicato dos Trabalhadores da Construção Civil, Mobiliário, Mármores e Granitos. Se já estiver por aí, pode chegar. A gente tem pouco tempo. Tem só 10 minutos hoje para a gente bater papo. Temos que correr aqui. Fabrício Rodrigues chegou. Chegou, deve ter sido por conta da chuva aí. O nosso programa está mais curto, por conta da propaganda eleitoral obrigatória. Então, a gente está ainda mais acelerado. Tudo bem, Fabrício? Boa tarde, bem-vindo, amigo. Por favor, suba o microfone aí para a gente poder te ouvir em alto e bom som.
6: Boa tarde, Leandro. Desculpa aí a demora.
4: Boa tarde, amigo.
6: Correria mesmo. E esse tempinho de chuva aí, a região nossa, dá um nó, né?
4: Com certeza.
6: Mas graças a Deus estamos aqui, vamos participar desse belíssimo programa com essa audiência maravilhosa e dar um recado aí à classe trabalhadora aí, que é muito importante.
4: É o Sindicom. O Sindicom fica pertinho aqui da Rádio Ondas, fica na rua José Antônio Sampaio. Daqui a pouquinho a gente passa o endereço também, o WhatsApp, os contatos. Mas, Fabrício, é sempre oportuna a sua visita. O que nós temos de novidade aí para as categorias, atualizando?
6: Então, nós estamos hoje no momento da campanha salarial do setor da indústria do mármore e granitos, né? É uma representação muito satisfatória na nossa base, né? Todos os municípios contêm marmoraria, indústria de mármore. A todos os trabalhadores que estão atentos agora nesse momento, prestando atenção nesse programa. É o mês da data base, 1º de setembro, nós já estamos em negociação, já mandamos a proposta, já tivemos a nossa assembleia, a categoria já autorizou a gente a negociar. Nossa proposta é 10% de aumento, a elevação do vale alimentação para R$ 450,00. Dando uma elevação também no seguro de vida, saindo de 15 mil apólices para 18, entrando a cesta natalina de R$ 110,00, a ser paga no mês de dezembro. Enfim, toda a manutenção das cláusulas da CCT vigente. E a gente tem uma reunião na sexta-feira, Leandro, lá na Firjan, na Graça Aranha, no Rio de Janeiro, onde a gente vai sentar com o setor patronal, né, que é filiado às indústrias, né, do estado do Rio de Janeiro, onde a gente vai ter a primeira sentada e a primeira conversa de negociação. Espero eu que a gente venha com alguma proposta de novidade que possa ser até resolvido na própria sexta-feira. Mas eu sempre gosto, né, com a orientação do nosso diretor jurídico, doutor Fábio Rigueira, e a gente sempre leva a proposta ao trabalhador. Então a gente não vai sair de lá com a convenção fechada, mas a gente vai sair com uma expectativa que na semana, logo na segunda-feira, a gente corra as marmorarias e os trabalhadores apreciem e nos autorize a fechar. Aí sim, a gente marca um segundo momento, fechamos a convenção e iremos passar para o trabalhador ainda, se Deus quiser, nas primeiras semanas de outubro, os salários atualizados, os parte da alimentação, seguro de vida, enfim, tudo que foi modificado e transformado de melhor no ano 2026-27.
4: Essas são as novidades para a categoria do mármore.
6: Sim.
4: E em relação à nossa turma, aos nossos amigos da construção civil, o que temos de atualização, querido Fabrício?
6: Então, a construção civil é o carro-chefe, né?
4: O microfone não está captando legal, ele tem que ser de frente.
6: Carro-chefe, né?
4: Obrigado, Fabrício.
6: Ele é o aonde explode tudo na nossa região, setor de construção, né? Infra, em toda a cadeia aí que possa estar envolvido. A gente está preparando muita novidade, tivemos alguns avanços aí em alguns empreendimentos no município de São Pedro da Aldeia, onde a gente chegou a ter diversas reclamações de algumas empresas, de uma empresa, onde o fornecimento de alimentação não estava adequado, e com a nossa força da parte de segurança e medicina do trabalho, que a gente tem esse departamento dentro do sindicato, conseguimos, né, dentro dos canteiros de obra, mudar essa questão. Começamos a padronizar, fizemos um avanço. O trabalhador que está me ouvindo, ele está entendendo, ele sabe o que eu estou falando. Eu vou preservar aqui o nome da empresa, claro. Mas a empresa também fez a parte dela, a gente tem que reconhecer, entender o erro, aonde estava, fez uma força-tarefa e dentro de 10, 15 dias, Leandro, se eu não estou enganado, foi um prazo desse sentido, nós conseguimos mudar. Nós conseguimos botar um cardápio padronizado, aonde os trabalhadores têm a ciência do que vão se alimentar durante o dia, com poder de escolha, né? Um café da manhã, que é a primeira refeição do dia, super balanceado, tá? Composto de 2 pães, café, leite, fruta da época. O almoço com 2 qualidades de proteína, saladas à vontade, saladas de legumes, saladas verdes, feijão, proteína, enfim. Nós melhoramos muito e conseguimos também melhorar a questão do trabalhador alojado, onde ele tem, né, o horário certinho para estar recebendo a sua alimentação nos seus respectivos alojamentos. Antes era o contrário, ele tinha que fechar a jornada, ficar aguardando o cantineiro chegar com a sua alimentação e ele levar para o alojamento. Então, isso o trabalhador perdia 1 hora e tanta, quase 2, nesse aguardo, e a gente conseguiu mudar, todos entenderam. Nós estamos já passando em várias empresas, já desenhando um modelo, né, Leandro, que a gente não pode fugir. A database já está chegando, dezembro já está aí, praticamente na porta.
4: Verdade.
6: A gente já tem que estar começando a negociar, já trazendo algumas novidades para os trabalhadores. E é isso, vai ver sempre a gente agora concentrado no momento para estar trazendo o melhor para o trabalhador do setor e construção.
4: Nossos companheiros sindicalizados, aqui é o Sinticom, o Fabrício Rodrigues, presidente do Sinticom, Cabo Frio e Região dos Lagos, Sindicato da Construção Civil, Mobiliário, Mármores e Granitos dos trabalhadores dessas categorias, sempre vindo aqui no programa, é sempre oportuno um bate-papo para atualizar a novidade aí das negociações, da mesa de negociações e também sobre os benefícios. É sempre importante a gente ressaltar os benefícios aos sindicalizados, amigo Fabrício.
6: Sim, todos os companheiros que são sócios contribuintes do Sitcom, eles têm o plano odontológico da Porto Seguro, com a telemedicina, com diversos benefícios garantidos para o trabalhador, com questões de desconto em farmácia, desconto em cursos, faculdade. É muito interessante o trabalhador acessar as redes sociais do Sitcom, né, acessar a própria sede mesmo, vem presencialmente, pede uma esposa, pede um filho, uma filha, que procure. Enquanto ele está no canteiro, ele pode estar pedindo um familiar para ir estar lá tirando as dúvidas, trazendo as informações. A gente está todos os dias, né, de 9 da manhã até as 16h30, com a sede funcionando, de segunda a sexta-feira, com a presença de 1 ou 2 diretores todos os dias dentro da sede do sindicato, para estar tirando todas as dúvidas e estar trazendo para o trabalhador e para a família do trabalhador a importância dele ser um sócio contribuinte e poder, através dessa contribuição, a gente estar trazendo mais e mais benefícios. Só hoje, Leandro, o trabalhador sócio do Sitcom, Região dos Lagos, ele tem mais de 80 benefícios garantidos para ele.
4: Muito bem, é o Sinticom Lagos, que fica aqui bem pertinho da Rádio Ondas, de portas abertas ali também no atendimento. Como é que está a rotina, Fabrício, de atendimento e das diligências aí também dos agentes aí do Sinticom, dos fiscais?
6: Sim, a gente tem um trabalho de fiscalização de rua, né? Ele é distribuído de 2 a 3 vezes na semana, sempre focando um município, e essa semana, devido hoje, não, pelo tempo, né? A gente não foi à rua hoje, mas ontem, eu estava na rua, junto com o outro diretor, que é o Sérgio, que faz esse trabalho conosco, e nós estávamos dentro do município de São Pedro da Aldeia, né? Trazendo para o trabalhador a importância dele ser um trabalhador seletista, um cumpridor da convenção coletiva e que seja um sócio contribuinte do sindicato para estar fortalecendo cada vez mais a nossa luta de classe. Conscientizando, informando, trazendo para ele todas as novidades, o tudo que há de importante para ele ter um entendimento como ele tem que se portar dentro de um canteiro de obra, como ele tem que se portar dentro de uma possível negociação que possa acontecer, que ele possa ter o entendimento e confiar no representante dele, que é o trabalhador, o sindicato. Ele nunca faça nada sem poder comunicar o seu representante, que somos nós. Talvez ali no calor da emoção ele ache que esteja fazendo uma boa negociação e não está fazendo. Sem o sindicato junto, não faça nenhuma negociação. E comece a entender, trabalhador, que sem os seus direitos garantidos, a situação fica muito pior do que já está.
4: E o Sinticom agrega representatividade às categorias aqui na região dos Lagos, uma instituição séria e que está aqui bem pertinho da Rádio Ondas, também com atendimento interno. Quem quiser tirar dúvidas, quem quiser saber sobre os benefícios, como é que funciona, amigo Fabrício?
6: Pode nos procurar, né, pessoalmente, um atendimento de segunda a sexta-feira, das 9 às 16h30, salve-se sexta-feira, que é às 16 horas, que é o mesmo horário da Constituição Civil. O nossa rede de contatos digitais, né, que é o nosso e-mail, site, rede social também, ele vai ter toda a informação. E, surpresamente, você possa estar recebendo a sua informação dentro do seu próprio canteiro de obra. Os canais de sindicato, o WhatsApp é muito usado, utilizado. Ele tem praticamente mais de 150... perguntas diárias e a gente tenta ao máximo até o final da semana responder. Chegamos a ter 500 acumuladas numa semana.
4: Coisa, bastante, Fabrício.
6: E a gente, graças a Deus, consegue dar o feedback ao trabalhador. Às vezes fica um pouco chateado, que demora, mas ele tem que entender que aqui do outro lado também a gente não teve a tecnologia do robô e está dando toda a resposta plausível ao trabalhador.
4: Respostas personalizadas.
6: Sim, né? Sim, são respostas desmontadas.
4: E,
6: né,
4: às vezes são temas variados, né? Sim. Não é aquela pergunta que você já sabe qual vem, né?
6: Isso aí, Leandro, é isso aí mesmo. O trabalhador tem que entender que a IA está aí, é muito importante, a tecnologia vem avançando a cada dia, eu acredito que mais e mais, mas a gente tem que estar sempre naquele passo a passo, olho no olho, conversando com quem me representa. Ah, eu ouvi isso aí, pesquisei, também fiquei na dúvida. Então, eu vou ligar para o sindicato, ou vou pessoalmente ao sindicato, porque lá eu tenho certeza que tem alguém que vai me dar a resposta correta, a resposta certa. Porque lá eles estão acostumados a lidar com isso. Então, é lá que eu vou ouvir o correto.
4: 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Sabe o número, Fabrício?
6: Sim, sim. 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Esse é o canal de atendimento do sindicato, onde você vai ter a sua resposta, trabalhador.
4: Meu amigo Fabrício, obrigado aí pela presença, você é sempre bem-vindo. Perdoe nossa correria, esse período eleitoral abreviou o nosso programa, deixou tudo mais curto. A gente está aí às vésperas da eleição. Só destacar aqui na reta final do bate-papo, além de suas considerações finais, uma campanha que o Sinticom abraçou, que é pelo fim das bets no Brasil, Fabrício.
6: Ô, Leandro, foi sim, foi esse final de semana, foi bem interessante. Legal aí que eu vi que você comentou, você viu.
4: Um atento aí nas redes, Fabrício.
6: Eu acredito que também deu um engajamento muito bom. Eu nem conversei com o Gabriel, que é a pessoa responsável pela nossa mídia, mas eu tenho certeza que ele me procurou porque foi um resultado muito satisfatório. E é isso aí, companheiros, tem que ficar muito atento. São duas coisas que a gente está partindo por uma importância muito grande para as nossas vidas. É o momento eleitoral, que a gente não pode deixar de falar, ficar atento em quem nós vamos votar, trabalhador, pensando sempre naquele que possa estar voltado às causas trabalhistas, que estejam voltados a tudo que possa ser interessante para o nosso desenvolvimento e para o nosso desenvolvimento da nossa família. Não caiam em balela, não caiam em conversinha do conto do vigário, porque essas pessoas não vão estar conosco. Pelo contrário, elas possam ser até uma delas que vão retirar mais direitos nossos que a cada dia vem sendo retirado. Então eu faço essa reflexão, peço ao trabalhador que pense e reflita, tá? Quando chegar lá no segundo domingo de outubro, ele saber em quem ele vai votar e o que ele está fazendo. ter essa importância. E o segundo momento é esse. Vamos refletir, vamos pensar que essas questões de jogatina, isso não é interessante para nossas vidas. Isso está trazendo problemas terríveis, terríveis, terríveis. Companheiros que estejam passando por esses problemas, não se acanhem, procurem. Venham até a sede do sindicato pessoalmente, entrem em contato no canal de emergência, que vocês possam ter uma solução e uma saída. É muito sério isso, companheiros. É muito sério. Por isso que nós chamamos a atenção de vocês a cada dia. Prestem atenção, não é só vocês, é vocês e a família de vocês. É essa reflexão que eu quero que vocês pensem.
4: Tem um abraço em Dr. Fábio Rigueira, nosso amigo advogado, em toda a sua equipe. Muito obrigado, Fabrício. Até a próxima oportunidade. Conta com a gente, irmão.
6: Obrigado, Leandro. Muito obrigado a todos os companheiros. Estamos juntos sempre. 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
4: Intervalo e depois tem a bronca do ouvinte. 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
3: Alô! É a última sequência do nosso programa Região em Foco. Quero mandar um abraço aqui ao amigo Afonso. Obrigado, Afonso, aqui de Cabo Frio, na escuta do Região em Foco. A Kátia Cunha, bom dia. Leandro Franco Santana, um abraço. Obrigado, pessoal. Bom dia. Bom dia, Antônia.
4: Boa tarde, meu querido amigo
3: Boa
4: Leandro.
3: Boa tarde.
4: Passando aí para te desejar um restante de semana maravilhoso, tá bom?
3: Muito obrigado, amiga.
4: Apesar da chuvinha insistente, né? Mas Deus sabe todas as coisas, né? Nós não sabemos nada. A natureza tá em guerra aí com os humanos, né?
3: Verdade.
4: Que maltratam tanto ela. E não acreditam aí no tal desmatamento, né? Que causa esse desequilíbrio, né? Na natureza. E vamos levando aí. Uma feliz primavera para você e
3: Muito
4: todos,
3: obrigado,
4: tá bom?
3: Querida Antônia. Um abraço para você.
4: Ô, Leandro, dá os parabéns aí ao senhor que tá falando aí por
3: Fabrício
4: mim. Tá? Adorei
3: Rodrigues.
4: Ele ter falado aí sobre esse negócio de jogo aí.
3: As betes,
4: que
3: né?
4: Tá induzindo os infelizes dos trabalhadores, né? A arriscar o saláriozinho e ficar endividado, né?
3: Complicado, né?
4: Dá
3: amigo?
4: Os parabéns a ele por
3: Obrigado,
4: mim, tá bom? Gostei muito da fala dele aí. Boa tarde.
3: Antônia aqui de Cabo Frio, um grande beijo pra você, Antônia. Muito obrigado por seu carinho e escuta. Tava atento aqui no bate-papo.
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3: Olha, tem dois casos da saúde aqui em Cabo Frio que a gente segue acompanhando, né? O caso do esposo da nossa ouvinte Cris, né? Que até agora não recebeu o retorno da Secretaria de Saúde de Cabo Frio. E o caso do senhor Maurício, né? Que é o vizinho da Adriana. Ambos já entraram em contato conosco. Tanto o Maurício quanto o esposo da Cris já passaram documentos aqui pra gente, telefone de contato, entramos em contato com a Prefeitura de Cabo Frio, passamos, inclusive, documentação para a Prefeitura de Cabo Frio na esperança de ter a marcação da consulta, de ter o atendimento médico, o amparo em saúde que eles precisam, que eles necessitam e com urgência. Soubemos hoje, ontem a Cris havia me avisado que nada avançou em relação a esse contato com a Secretaria de Saúde de Cabo Frio, e agora eu estou sabendo também da Adriana que o senhor Maurício ainda não foi chamado para fazer os procedimentos de saúde. Ora bolas, Secretaria de Saúde em Cabo Frio, vai resolver ou não vai resolver? Pediram para nossa produção os dados dos pacientes. Nós passamos os dados dos pacientes. Por que até agora a Secretaria de Saúde de Cabo Frio não providenciou o atendimento, sequer deu uma resposta à nossa produção? Vamos cobrar, é óbvio. Claro que a gente vai cobrar novamente. E quantas vezes for preciso, até que a gente tenha uma solução a respeito desses dois assuntos. Tem mais áudio aqui pra gente? Vamos ouvir a Leda. Oi, Leda.
5: Bom dia, Leandro. Que Deus
3: Oi,
5: te
3: Leda.
5: Abençoe.
3: Obrigado.
5: Muito bom dia, muito bom dia.
3: Bom
5: boa
3: dia.
5: Boa tarde, né?
3: Boa tarde agora, Leda, é verdade.
5: Deus abençoe aí você.
3: Lindo dia.
5: Seu dia, sua família.
3: Amém. Obrigado, Leda. Um grande beijo para você e família também. Oi, Neuza.
6: Boa tarde, Leandro, meu amigo, que é Neuza, Monte Alto.
3: Oi, Neuza.
6: Tô ligando, tô mandando um áudio para você aí, para agradecer. Tá caindo água. Tiveram aqui ontem, de tardinho. Deram uma olhada no meu indrono lá fora.
3: Que bom.
6: Então, muito obrigado, tá bom?
3: Neuza,
6: um abraço.
3: Eu fico feliz. Muito obrigado por ter nos avisado e conte com a gente sempre que precisar. A Neuza de Monte Alto, em Arraial do Cabo, nesses dias, reclamou a falta de abastecimento de água na casa dela e para os moradores também da Rua das Flores. A Prolagos respondeu também ao nosso programa, agradecemos a atenção. A Prolagos disse que uma equipe foi até o local ontem e o abastecimento estava normalizado. A concessionária, em conversa com a ouvinte, soube que a falta d'água foi pontual no final de semana, possivelmente, segundo a Prolagos, por conta do impacto de energia elétrica na estação de tratamento. Situação resolvida, a gente fica satisfeito. Ajudamos a Prolagos a cumprir com seu papel, ajudamos a nosso ouvinte a ter novamente o abastecimento abastecimento de água. Essa é a nossa missão, é a missão da comunicação, e a gente fica muito satisfeito quando a gente chega a um ponto final dessa história, né? E sempre que precisar, Neuza, estamos aqui a postos. É por isso que a gente cobra, e cobra de forma insistente, porque a gente auxilia o poder público a fazer o seu trabalho. O nosso trabalho encaminha as demandas, as reclamações, desde que cheguem detalhadas. Se chegar sem pé nem cabeça, não tem o que a gente fazer. Mas se o ouvinte passar nome da rua, bairro, cidade, mandar foto, ponto de referência, aí fica fácil da gente buscar a solução junto à prefeitura. A gente vai cobrar quantas vezes preciso for. E se não responderem, o silêncio vai representar, ilustrar a falta de atenção do poder público em cada situação. Vamos para Arraial, então, falar desse assunto? O Danilton, nosso ouvinte do bairro Caiçara, em Arraial do Cabo, enviou fotos, está reclamando sobre um condomínio que está jogando água dentro da lagoa e nas ruas, sem qualquer fiscalização. Danilton cobra uma resposta da Prefeitura de Arraial do Cabo a respeito dessa situação. É um condomínio ali no bairro Caiçara, em Arraial do Cabo, bem próximo à lagoa. Lembrando que ali é um trecho de bandeira azul. Entramos em contato com a Prefeitura de Arraial do Cabo.
0: E aí? Ainda espero resposta.
3: E ainda espero a resposta da Prefeitura de Arraial do Cabo. Será que isso aí vai ficar assim mesmo? Será que vamos ter fiscalização? Lagoa Azul, Caiçara, distrito de Arraial do Cabo, precisa de uma atenção especial da Prefeitura de Arraial do Cabo. E a gente também, porque fomos ignorados ao encaminhar a reclamação. Vandir, vem com a gente.
1: Meu amigo, retornando ao seu programa, meu amigo.
3: Vou chegar.
1: Leandro, por favor, vendo o retorno aí da saúde aí, em relação à Operação Limpa Fio aqui na Freire Coimbra, em frente ao número 75, você já tem retorno do órgão competente aí, da PROCON ou é a Prefeitura? Já tem um retorno aí pra nós aí, continua como Dante, no quartel de Abrantes.
3: Caramba, ninguém fez nada, né, Vandir? Aquele emaranhado de fios aí na sua localidade. Vandir, eu quero te pedir desculpas, amigo, porque eu não lembro exatamente de caso a caso. Eu vou ter que voltar aqui nos arquivos pra saber se tem resposta ou não. Garanto que vamos entrar mais uma vez em contato com a Prefeitura de Cabo Frio, já que a solução não chegou. Possivelmente a resposta também não deve ter chegado. Mas eu tenho que verificar pontualmente aqui, amigo. Faltam 2 minutinhos aqui para a gente acabar o nosso programa. Mas eu vou te informar se a gente tem resposta, pelo menos a promessa por solução. E vamos seguir cobrando. Óbvio, recebemos novo pedido do William, do Braga, aqui em Cabo Frio. Restabelecimento de iluminação pública na rua João Antônio Rocha, em frente aos números 500, 220 e 120. Tem resposta para esse caso. A Prefeitura de Cabo Frio, agradecemos a atenção nesse caso. Informa que uma equipe da Consercaf vai até os locais para verificar a situação relatada e incluir os pontos na programação de atendimento o mais breve possível. Curioso é que o William passou para a gente um protocolo da Consercaf. É interessante, né? Porque o ouvinte já fez a reclamação pelos caminhos formais e, mesmo assim, não teve a solução para o problema. A gente insiste e seremos mais uma voz na busca por essa solução. A Lilian do Peró, aqui em Cabo Frio, também reclama da escuridão na rua Cutrim. Segundo a nossa ouvinte, são 2 postes com lâmpadas apagadas já há 2 meses em frente ao número 82. Ela também registrou reclamação na Consercaf e não teve solução. Alô, Prefeitura de Cabo Frio, vamos verificar esse sistema aí, porque não tá funcionando não, tá bom? O pessoal tá abrindo a reclamação no aplicativo, eu soube que tem um prazo, né, deram um prazo pra solução, disseram, ouvi falar, que existia um prazo para a solução dos problemas encaminhados através desse protocolo, diz que iluminação aqui de Cabo Frio. Então por que que não resolve o problema? Não está resolvendo, não. Os nossos ouvintes voltam a nos acionar, inclusive mandaram o número do protocolo para a gente. Tanto o William quanto a Lilian do Peró. O William do Braga e a Lilian do Peró. Tem resposta e a Prefeitura de Cabo Frio respondeu a Lilian da mesma forma que respondeu a William. A Prefeitura de Cabo Frio informa que uma equipe da Consercaf será enviada até o local para verificar a situação relatada e incluir os pontos na programação de atendimento o mais breve possível. Ou seja, não estava incluído não? Mesmo com o protocolo aberto? Então para que serve esse disque iluminação aqui de Cabo Frio? Para nada? Jaime, de Cabo Frio, ele sugere uma faixa de pedestres em frente ao condomínio, aliás, em frente ao dormitório das garças, né? Segundo o nosso ouvinte Jaime, a travessia é bem difícil nesse trecho. Com a chegada do verão, vai ficar ainda pior, né, Jaime? Ailton do Jacaré, em Cabo Frio, desabafa sobre a dificuldade de travessia de pedestres na Rua do Pomar. Dois casos também direcionados à Prefeitura de Cabo Frio. E eu ainda...
0: E ainda espero resposta.
3: A Prefeitura de Cabo Frio respondeu à questão da falta de iluminação pública. Essas duas participações foram ignoradas pela Prefeitura de Cabo Frio. E o Vidinho do Jardim Caiçara também foi ignorado junto comigo, né, Vidinho? Tá feio o negócio, hein? Nosso ouvinte aqui do Jardim Caiçara, em Cabo Frio, encaminhou imagens pra gente reclamando sobre uma recente intervenção na Rua Suíça, no Jardim Caiçara, ali em frente ao número 84. Segundo o nosso ouvinte, a Secretaria de Obras de Cabo Frio consertou o esgotamento da rua, mas quebrou um cano de água e não fez os reparos depois. Entramos em contato, Vidinho, com a Prefeitura de Cabo Frio, inclusive mandando as imagens, o vídeo que você mandou pra gente, as fotos. E a Prefeitura de Cabo Frio respondeu assim:
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3: Tchau, tô indo, já fui, pessoal. Muito obrigado pelo carinho e sintonia. Ótima tarde pra todos, até amanhã.
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13: A dor psíquica pode ser muito dolorosa, mas muitas vezes não é percebida, porque não aparece no corpo. 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

0: Paulo, os clubes da Série A e B do Brasileirão decidiram, em votação nesta segunda-feira, no Rio de Janeiro, diminuir o limite de jogadores estrangeiros relacionados nos jogos a partir de 2027. O objetivo é dar mais oportunidades a atletas formados na base que tiveram participação reduzida nos últimos anos. Atualmente, um clube pode relacionar até 9 jogadores estrangeiros aí por partida. A proposta da CBF aprovada pelos clubes prevê iniciar a redução com 8 estrangeiros em 2027 e chegar ao limite aí de 5 até mesmo em 2030. O objetivo da mudança gradual é evitar um impacto negativo nos clubes, considerando os contratos já assinados. Bahia e Flamengo votaram contra essa mudança. Vale destacar que o Flamengo hoje conta com muitos jogadores estrangeiros, tem um poder aquisitivo muito grande, então acaba tendo facilidade de comprar jogador, e o Flamengo se sente prejudicado aí com essa nova medida. Também foram aprovadas uma mudança nas inscrições de jogadores para fomentar a formação dos jovens. A partir do ano que vem, os elencos poderão inscrever até 50 atletas no Brasileirão, sendo que pelo menos 20 deles precisam ter até 23 anos. A ideia é que essa mudança também seja gradual e que em 2030 a proporção seja de 25 jogadores de idade livre e 25 com menos aí de 23. Um dos fatores observados foi a média de idade de jogadores do Brasileirão, que é de 28,5 anos, acima de outras ligas de destaque, como na Espanha, que é de 27, na França, 26, na Itália, também 26. Na visão da CBF, essa diferença leva a uma queda aí no desempenho dos atletas. Mas eu quero saber de você, o que você acha de todas essas mudanças? Tudo isso também surge por conta da seleção brasileira, que hoje não revela grandes jogadores, não conseguimos ter grandes atletas atuando com a camisa da seleção, e isso é um passo que a CBF dá para que possa se revelar mais jogadores e mais jogadores possam vestir a camisa amarelinha e desempenhar um bom futebol. Eu concordo em parte, mas ao mesmo tempo, muitos desses jogadores não chegam a jogar no nosso país, completam 16 anos, 17 já são vendidos, entre que Estevão, Vinícius Júnior, dentre outros, estão aí para provar. Eles querem dar mais espaço aos atletas, mas existem leis aí que facilitam até mesmo a saída desses jovens jogadores para clubes europeus. Gideão Souza para o Bola Rápida da Rádio Ondas.
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2: A culpa é corrosiva. Ela faz a pessoa acreditar que é um peso, que falhou ou que não merece cuidado. Mas sofrimento não é castigo, fraqueza nem escolha. Acolher é mais importante do que acusar. Não desista, você não é a sua culpa e ainda há caminhos para recomeçar.
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3: Existe uma teoria que se chama 90-10, onde uma pessoa tem 90% daquilo que você procura em alguém, só que você foca naqueles 10% que falta. Aí você sai pra rua, se aventura, e realmente você encontra aqueles 10%, mas não se deu conta que perdeu os 90%.

0: Os 10% a gente deixa pro garçom, né não?
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1: Não minimize a dor de alguém só porque a vida dela parece estar bem. A dor psíquica é interna e nem sempre pode ser vista. Evite comparações e frases prontas. Ofereça escuta, companhia e ajuda concreta. Não desista. O que parece invisível para você pode ser uma batalha enorme para alguém.
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5: Boa tarde, amigos e ouvintes da Rádio Ondas. Começou mais um Bola Rápida comigo, Mariana Fernandes, trazendo as principais informações sobre Vasco e Fluminense. Começando pelo Vasco, o cuiabano desperta interesse de clubes da Arábia Saudita. Três clubes sauditas monitoram o lateral vascaíno há cerca de um mês e já houveram observações presenciais nos últimos jogos. Apesar do interesse, a prioridade do cuiabano é permanecer no Vasco. O clube também pretende manter o jogador e tem uma opção de compra de 10 milhões de euros, cerca de 58,5 milhões de reais. Também existe a opção de um novo empréstimo, né? E aí teria que conversar com o Nottingham Forest, que é um clube detentor dos direitos do cuiabano. O Vasco vive ainda um período de pausa no calendário da data FIFA, né? A equipe só volta aos trabalhos nesta quinta-feira, dia 24, depois de 4 dias de folga. O atacante colombiano Andrés Gomes é o jogador vascaíno convocado para a sua seleção. Ramon Rique também está com a seleção brasileira sub-20 e parece que despertou o interesse de olheiros, né, de Barcelona e Real Madrid. Fora de campo, outro assunto importante é a situação judicial envolvendo a 777. Vasco SAF e 777 chegaram a um acordo para encerrar a disputa que estava em andamento, conforme eu avisei ontem. E as partes pediram a retirada de um recurso que seria julgado pelo TJRJ nesta quinta-feira. A extinção do processo ainda depende da homologação da justiça. Inclusive, nesta sexta-feira, tem o leilão, né, já promovido pela justiça para a continuação da venda da SAF. Já no Fluminense, o grande destaque tricolor é a dupla Hulk e Kevin Serra. Desde a retomada do futebol brasileiro após a Copa, os dois participaram diretamente de 17 dos 21 gols do Fluminense. Hulk soma 7 gols e 4 assistências, enquanto o Serna tem 4 gols e 2 assistências. Hulk vem de uma atuação decisiva contra o Corinthians. O atacante marcou 2 gols na vitória por 3-1, enquanto o Serna também balançou as redes. Com o resultado, o Fluminense chegou aos 48 pontos e assumiu a 4ª colocação no Brasileirão. Outro jogador que ganhou espaço é o Lúcio Costa. O argentino foi titular contra o Corinthians e deu assistência para o primeiro gol de Hulk. A comissão técnica vê a evolução do meia durante a data FIFA. Quem perdeu muito espaço foi o Savarino, né? Vamos ver após a data FIFA o que será dele. O Fluminense também aproveita a paralisação para recuperar fisicamente o elenco e fazer ajustes com o Marcão. O próximo compromisso está marcado para o dia 8 de outubro contra o Coritiba no Maracanã. Esse foi mais um Bola Rápida comigo, Mariana Fernandes, aqui na Rádio Ondas.
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6: Não tem jeito, meu compadre. Vambora. Ela vacilou comigo, nós estamos aí, né? Tudo certo.

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Até às 6 da tarde, uma ótima tarde de quarta-feira. A metade da semana já foi, meu povo. Estamos chegando e trazendo para você nessa tarde fria de primavera, trazendo muita informação com o seu panorama e o resumo das notícias do seu dia.

0: Até às 6, uma ótima tarde de quarta-feira para você, um restante de semana abençoado, é o que nós e toda a família Panorama da sua Rádio Ondas FM e também da sua Jovem TV deseja você em todo e qualquer lugar dessa região. A partir de agora, muita informação pintando na sua caixinha, interação, pesquisa do dia. A pesquisa hoje é bombar, hein? Pesquisa hoje é favorável. Favorável. Que coisa boa, olha só. Já a gente inicia a nossa programação com você, porque eu preciso iniciar o programa mandando aquele abraço carinhoso pra toda a minha rapaziada que dá aquela moral pra gente que tá em casa, escondido embaixo do cobertor, tomando aquele cafezinho, louco pra sair da rua, rapaziada do Uber que não aguenta mais esse tempo chuvoso, minha rapaziada em Cabo Frio, Arraial do Cabo, em Búzios, Iguaba, Araruama, São Pedro da Aldeia em Saquarema, Rio das Ostras, em Macaé, pra você que tá na sua casa, no carro, trabalho, internet com seu smartphone, com seu iPhone, aonde quer que você esteja recebendo aí, claro, um caloroso, um gostoso, muito obrigado!
1: Muito obrigado!
0: Obrigado pelo seu carinho, a audiência, a paciência, obrigado por permitir que o Panorama te faça companhia todos os dias à tarde, trazendo pra você sempre o melhor da informação, contando tudo pra você, deixando você por dentro de tudo. E a única coisa que eu peço pra você aí é que não me abandone, abandona não. É, aumenta o rádio, né? Eu, hein? Isso, não é bom. Aumente o rádio aí, isso, eu esqueci de falar, né? Ah, tamo junto, né? Quarta-feira, metade da semana já foi, querido. Estamos chegando e trabalhando, abrindo os trabalhos no Panorama com o resumo das notícias do seu dia.
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0: Quer notícia nacional? Se liga só, hein? Pelo menos 5 estados brasileiros caminham para definir a eleição em primeiro turno. Eu vou dizer para você quais são os estados, segundo aí as pesquisas eleitorais, né? Lembra do Oruan? Rapaz, até hoje a turma não prendeu o Oruan, não, rapaz. É, aí sabe o que aconteceu? Oruan conseguiu. O fogo baixou, né? A turma esqueceu, né? Baixou a poeira, aquele negócio todo. Oruan, rapaz, conseguiu um habeas corpus. É, conseguiu um habeas corpus e deixou de ser foragido da justiça. Rapaz, o bichinho tava foragido há quase 6 meses, rapaz. 6 meses, ninguém falava nada. Cadê Oruan, rapaz? Eu, hein? Oruan. Pois é, ninguém falava nada de Oruan. Tá desaparecido, não é mais fugitivo não. Olha, Fux dá 10 dias a Alcolumbre, presidente do Senado, para informar sobre as idas e vindas de Vocaro, de Lulinha e de 8 senadores. É, ali

0: e no Senado.
1: Já, já, eu conto para você aqui no Panorama. Tem mais informação. Prefeitura de Guaba Grande apresenta projeto de construção da nova Policlínica. Búzios inaugura a unidade da Casa Mulher Buziana em José Gonçalves nesta quinta-feira. Olha, na UPA tem dipirona, tem Voltaren, tem tapa na nuca, dedo no olho, puxão de cabelo. Olha, o pau comeu na cara de gadinoca. Na verdade, comeu na enfermaria da UPA. Foi. Ó, doutor Serginho gravou um vídeo, afastou um segurança por conta de uma confusão na UPA. Isso mesmo, segurança é afastado por agressão na UPA no Parque Burle. Tem notícia pra você aqui no Panorama.
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1: Cante comigo. É primavera. Você sabe quando que a temperatura ficou alta na primavera? Foi meia-noite. É, a temperatura mais alta da primavera, começando hoje, foi meia-noite. De meia-noite pra cá, a temperatura só caiu. É isso mesmo. Primavera chega à região dos lagos. Isso mesmo, chega à região dos lagos com previsão de mais chuva e calor. Só um minutinho, Luciano, tô esperando a ligação, ver se é essa aqui mesmo. Aqui, peraí. Alô? Oi, pois não? Tudo bem? Ah, sim. Meu querido, você pode abrir o portão aí e deixar na minha varanda, por favor? É que eu estou fora da minha residência. Isso, abre aí, pode deixar atrás dessas plantas escondidas, é que ninguém tá sabendo não, é só eu e você. Isso, aí mesmo. Tá bom, meu querido, fica com Deus, obrigado. Valeu, isso. Isso é o que acontece quando a turma tem o seu telefone, conhece você e vai fazer a sua entrega. Meu povo tá chegando já, foi a padaria, tá pegando já. Ninguém corre lá não, hein? Tá lá escondido, hein? Isso. Tem mais notícia pra você aqui no Panorama.
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1: Sabedoria, mandei pra você aí já a postagem do filme, do vídeo, pra você ver a gente no ar, hein? Então fica ligado que já já você vai ver a sua vinhetinha bonitinha aqui, também do Panorama. Pensa que é só isso? Não, tem notícia. Ó, tem notícia, dá com pau no Panorama hoje, simbora!
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1: Outubro Rosa leva informação, cuidado e mobilização a diferentes pontos de Cabo Frio e tem mais informação. É, rapaz, acabou o mês de setembro, já vai entrar Outubro Rosa, hein? É, rapaz. Já já aniversário de Búzios, já já aniversário de Cabo Frio, já já... Ah não, antes disso ainda tem o feriado do saco cheio, hein? Galera de Minas tá chegando aí já, tem que parar de chover, por favor, né? Chuva demais, mata a plantinha. Cabo Frio promove dia D de vacinação antirrábica nesse sábado, dia 26. Atenção, você que não levou seu pet para vacinar. Tiê é a atração principal na comemoração dos 8 anos do Canta Cabo Frio em Unamar. Tem notícia pra você aqui no Panorama.
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1: Prefeitura de Arraial do Cabo tá participando do primeiro Festival de Turismo da Costa do Sol e daqui a pouquinho quem pinta no Panorama, Júnior Chuchu, direto de Saquarema. Quem também pinta no Panorama? Doutor Serginho. Ó, doutor Serginho tá lá com água até o joelho em um condomínio em Unamar e vai falar com a gente a respeito disso. Com o Sercaf também tem notícias das ações sendo realizadas no município de Cabo Frio. Olha, o governo tá sem dinheiro para cobrir 105 bilhões em despesas da saúde e da educação. É isso mesmo. Chupa essa manga. Aguenta firme. Tem mais notícia pra você aqui no Panorama.
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1: Tem informação também de um projeto de geografia do município de Búzios, Prolagos. Tem notícia pra você, tá na hora de você atualizar na sua conta e limpar o seu nome. Detran fechou mais um ferro velho. Olha, a Prefeitura de Búzios fala com você que costuma tomar seu remédiozinho sem consultar o médico. Você costuma comprar remédio você, Luciana? Você tira uma dorzinha, compra o remédio você. Você não faz isso? Você é um daqueles teimosos. Sim. Que acha que é doutor. Tá sentindo o que, meu não. Filho? Dorzinha na barriga? Vai lá e toma lá um Buscopan. Nada que diga o que, meu filho? Dor de cabeça? Toma aqui um Dipirona. Eu costumo tomar, claro, um Dorflex, aquele Super Max Hiper Pro Avanço. Isso mesmo, dos mais poderosos, tipo X-Men. Vou trazer mais notícia pra você, hein? Olha só, Tem informação do município de São Pedro da Aldeia também. Tem da Secretaria de Saúde do município de Arraial do Cabo. E ó, tem obras. Marcelo Magno, Diego Silveira falam da Escola Vera Felizardo, uma gigante ali no segundo distrito do município de Arraial do Cabo. Tem emprego no município de Búzios pintando pra você. Alô, alô, alô, o Dom Atacadista vai contratar. Quer trabalhar? Tá na hora, hein? Tem também informação da Subsecretaria de Inclusão, também do município de Iguaba Grande. Quem pinta no panorama tem informação aberta. E nas ocorrências policiais.
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1: Mandar um abraço para o meu querido amigo Heitor, lá do 42º Batalhão de Polícia Militar. Olha só, deixa eu contar. A rapaziada fez apreensão de material. Opa, prendeu elemento por roubo a transeunte. Isso mesmo, o camaradinha foi preso. Não tem isso não, hein? Tem só a galera também aqui do CPRV, que também apreendeu drogas e um carro chegando à região dos lagos. Tudo isso eu conto pra vocês, se Deus permitir, ainda hoje aqui no Panorama.
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1: Ó, oh, se doi! Até às 6, amiguinho, trazendo informações pra você. Agora são 4:15, com muita descontração, com muita alegria, no final da sua tarde, trazendo informação que faz sentido pra você, além também da nossa pesquisa do dia. Mas antes disso, quero mandar um grande abraço para o meu povo, que tá completando mais uma primavera nesta quarta-feira. É uma quarta-feira meia sem graça, não tem futebol, é data FIFA, né? Vai estragar a nossa festa, mas não tem problema não, você tem panorama pra se divertir. Então aumente o som aí, porque a gente vai mandando um abraço pra galera que tá completando mais uma primavera. Hoje é dia 23. 23 de setembro, falta uma semana pra acabar o mês de setembro. É isso mesmo, pagou as contas todas, Luciano, nesse mês? Tá limpinho?
0: Sim.
1: Tá pronto pra mais uma? Tá virando
0: Sim.
1: mês de outubro, hein?
0: Sim.
1: Dia 5 tá chegando, sabe o que isso quer dizer? Salário na conta. Olha só, quero mandar um beijo carinhoso pra Arraial do Cabo. Vai subir o bolo da caboclo, nosso abraço, hein? Zane tá fazendo aniversário hoje, rapaz. Nossa querida Zane Silva, ela que é uma guerreira. Animada! Rapaz, na festa dos professores, depois eu conto pra você. Olha só, a Anderson Carvalho é o nosso... É o Anderson nosso ator? Deixa eu me ver aqui. Ele mesmo, rapaz, o nosso ator Anderson Carvalho de Arraial do Cabo. O Anderson faz aniversário hoje, rapaz. Diretor da encenação da Paixão de Cristo no município de Arraial do Cabo, nosso querido Anderson Carvalho completa mais uma primavera. E pela carinha aqui na foto, deve estar fazendo uns 75 anos. Suelen Martins Rocha também está ficando melhor no dia de hoje. Quem recebe o nosso abraço é a Eveline Martins. A Simone Silva vai ter bolo, vai ter surpresa na casa da Jaqueline Rosa, da Sheila Batista, do Fabrício Canelas. A Simone Silva também está soprando velhinhas. O Carlos Júnior, todos ficando melhores. Nesta quarta-feira, recebendo o abraço do Panorama, recebendo o abraço da Jovem TV, recebendo o abraço da sua Rádio Ondas, amigo. 35 anos, começou ontem não, são 35 anos com você. Acerte o seu relógio. 4:16, que tempo que não chove, né? Há um tempinho de chuva pra melhorar a vida da gente, né? Eita, coisa boa, hein, rapaz? É um tal de armadilha pra lá, armadilha pra cá. Meu carrinho já não aguenta, vai pegar tanta chuva na estrada. Tá bom, papai, tá bom. Bota um pouquinho de sol pra gente poder secar a toalha. Toda vez que eu vou tomar banho, a toalha tá gelada pra encostar no corpo, rapaz, que eu vou te contar, rapaz. Poxa, olha só. É primavera, meu povo. A temperatura deu uma caidinha, mas logo, logo o jogo vai virar, porque eu tenho, inclusive, já informações sobre tempo e temperatura dessa semana. Mas antes disso, meu povo querido... Vamos aqui para a nossa pesquisa do dia.
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1: A pesquisa do dia hoje será apresentada por uma advogada que vai mostrar um caso muito interessante. Veja como o nosso povo está doente, como nós temos que pegar um monte de gente aí na rua e dar uma coça de gato morto até o bichinho miar. Escute só essa história. Uma avó. A vovó tinha um dinheirinho bom, né? A vovó... É tipo a vovó do Chapeuzinho Vermelho, que vendia torta, que negócio todo e ganhava um dinheirinho. O Chapeuzinho era só do delivery. Não é isso, Chapeuzinho? Pois é. A vovó tinha um dinheirinho bom. Então a vovó, o que a vovó fez? A vovó assumiu a mensalidade de um colégio caro. Pagava R$2.000 de mensalidade em um colégio para o neto. Ama o neto. Era filho do filho dela. é filho do filho dela, né? E aí a vovó bancava o negócio direitinho, só que a vovó trabalhava. Tinha um dinheirinho bom, tava sobrando, mas a vovó se aposentou. Quando vovó se aposenta, o salário cai pela metade. Meu amigo, vovó suspendeu o pagamento da mensalidade e foi processada pela nora. Acredita nisso? Mas ouça só o restante desta informação, porque eu quero saber o que, que você acha dessa história aqui no Panorama. Porque o juiz, querido, o juiz comeu a cara da nora na sentença. Ouça aqui no Panorama.
0: Vocês lembram da dona Helena? A avó aposentada que pagou a escola do neto por 5 anos e foi processada pela nora quando o dinheiro acabou? Hoje eu vou te contar o que o juiz decidiu. A justiça é cega, mas não é burra, pessoa. Naquele vídeo eu contei a história da dona Helena. Ela ajudou o filho e a nora a pagar a escola particular dos netos de R$2.000 por mês. Mas o casal se acomodou. Eles viajavam, trocavam de carro, iam a restaurantes caros e deixavam a conta da escola para a avó. Quando a dona Helena se aposentou e a renda caiu pela metade, ela avisou que não conseguiria mais pagar. A nora, num ataque de fúria e ingratidão, entrou com uma ação de alimentos avoengos para obrigar a avó a continuar pagando. O processo ocorreu em segredo de justiça, como acontece nas ações de alimentos, conforme o artigo 189 do Código de Processo Civil. A nora contratou um advogado caro e alegou que a criança já tinha um padrão de vida estabelecido e que tirar o menino da escola no meio do ano causaria danos psicológicos irreversíveis. Ela queria que o juiz bloqueasse 30% da aposentadoria da dona Helena direto na fonte. Mas a dona Helena, mesmo com o coração partido por estar sendo processada pelo próprio sangue, não abaixou a cabeça. A advogada dela juntou no processo as fotos de Instagram da nora, viagens para resorts de luxo, jantares em restaurantes caros e a compra de um carro 0 quilômetro no nome do filho. Quando o resultado saiu, ninguém acreditou. O juiz não apenas negou o pedido da nora, como deu uma verdadeira aula na sentença. Ele citou a súmula 596 do STJ, que diz que a obrigação dos avós é subsidiária e complementar, ou seja, os avós são obrigados a pagar pensão se os pais comprovarem que não têm nenhuma condição de sustentar o filho. O juiz escreveu na sentença que o casal tinha plena capacidade financeira e estava tentando transferir a responsabilidade parental para uma idosa aposentada por pura conveniência e má fé. A nora perdeu o processo, teve que pagar as custas judiciais e os honorários da advogada da dona Helena. E o pior, a dona Helena, magoada com a covardia do filho que não a defendeu, cortou relações com o casal. Pela neurociência, a nora sofreu um choque de realidade financeira. Ela acreditava tanto na própria mentira de que a avó tinha obrigação, que a quebra dessa ilusão gerou um colapso narcísico. A dona Helena, por outro lado, desenvolveu a imunidade patrimonial por trauma. Ela aprendeu, da pior forma, que o amor não pode ser o fiador da irresponsabilidade alheia. Se você conhece alguém que precisa ouvir essa história para acordar para a vida, manda esse vídeo no direct dessa pessoa agora.
1: Tá aí, pessoal. Vocês ouviram a história? Rapaz, dona Helena bancou os netos, R$2.000, se aposentou, cortou o salário dela pela metade, ela avisou, ó, vocês vão ter que assumir agora, porque não tem uma condição de pagar isso não. Mas aí a nora, para poder sustentar o luxo, carro zero, almoços e jantares em restaurantes caros, aparência para a sociedade, carro zero quilômetro, processou a sogra para poder mandar. Ainda queria bloquear o salário da sogra para poder pagar a escola dos filhos. Pesquisa do dia no Panorama.
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1: O que você achou disso? Tem muita gente assim, né? Tem muita que perde noção das coisas, né? Agora, é um absurdo a pessoa achar que ela tem direito de obrigar a avó a pagar mensalidade cara para o seu filho enquanto você fica andando de dondoca. A gente falou aqui de carro, falou aqui de resort, mas isso aí você deve colocar também um salão de beleza, que é claro que não vai dispensar um salão de beleza, é uma manicure cara, uma unha de hidrogel, né? Aquela coisa toda... né? Academia, não é isso? Spa, aquela coisa toda, batom caro, perfume caro, 2&2, 800 continho, 2&2 desse aí da vida. Pois é, mas aí, ela teve que pagar as custas do processo, pagar os honorários do advogado dela e os honorários do advogado da dona Helena. Nossa sociedade está doente, não está, gente? Fala a verdade. Você escuta um absurdo desse? Você... Aí o juiz vai e diz, você tá querendo transferir a responsabilidade. A responsabilidade é sua! Como papai e mamãe, querido! Balança esse berço! Que pariu, Mateus, que balance! Não é isso? Então, o que você achou desse caso? O juiz acertou em cheio, não foi? Eu concordo. Juiz, palma pro senhor, hein? Até que enfim uma notícia boa do judiciário. Acertou direitinho? Ou você acha que não? A vovó tem que dar ainda um presentinho. O triste da história foi cortar o relacionamento. Isso é triste, porque as crianças nada têm a ver com a cabeça tosca de uma mulher dessa, de uma nora dessa. E o banana do filho. Você não acha que o filho também foi um banana? Pelo amor de Deus. Você acha que a minha esposa vai processar a minha mãe? Que doideira é essa? Fala pra mim. O filho é um bananão, né? Mande um áudio 992348786. 992348786. Esse é o telefone do Panorama e eu quero ouvir a sua participação aqui no nosso programa enquanto você vai ligando. Eu tenho notícia pra você aqui no Panorama.
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1: Meu povo, o pau comeu na UPA. É, tapa pra cá, tapa pra lá, dedo na muleira, rabo de arraia, né? Injeção que é bom, nada. Pelo menos tomou um Voltaren, tomou um dipirona pra dor. É bom, né, Luciano, um cataflã? Na verdade, lá não vende, lá não dá cataflã, dá um diclofenato de sódio. Sim. É isso mesmo que dão pra turma lá. Aí, rapaz, ó, ficou feio. Foi de madrugada o negócio. Eu não sei se o segurança... Ó, deixa eu falar uma coisa pra você. Vou falar pra você o que eu falei pra Luciana e falei pra outras pessoas. A gente tem a imagem de uma parte daquilo que aconteceu. De uma parte daquilo que aconteceu. Ninguém começa a filmar uma pessoa porque tá tendo uma conversa boa. Filma, começa a filmar quando os ânimos se elevam. Quando o clima esquenta. Opa, esquentou aqui. Filma aí. É assim que acontece. A gente não tem a visão daquilo que foi dito, que foi feito antes da coisa acontecer. Mas nenhuma violência é justificável. Nenhuma violência é justificável. E aí o vídeo tá viralizando, né? Sabe como é que é essas coisas, né? Coisa ruim vai que nem racho de pólvora. Doutor Serginho chamou Kiko. Kiko é o chefe da segurança lá da UPA do município. Um abraço, meu querido amigo Kiko. Kiko é do pôr do carro. Um abraço. Kiko tem lá. Eu conheço as duas irmãs de Kiko. Um beijo pra família inteira. A mãe de Kiko. Kiko, rapaz. Você viu aquele neguinho lá? Rapaz, ele treinava comigo na academia. A nossa academia, a gente botava a mão nos pesos. É aquela academia, né, do nosso tempo, raiz. Você mete a mão assim na anilha e vai bater na anilha. Daqui a uma semana aquela anilha de 10 quilos tá 900 gramas, porque saiu 200 gramas de ferrugem, entendeu? Kito ia malhar com a toalha branquinha, rapaz. Branca como a neve, isso mesmo. Tava Kito lá, né? E treinava tudo cheiroso, tudo arrumadinho e tal. A gente chegava lá e Kito botava a mão cheia de ferrugem na cara dele. Quer ser bobo, rapaz? Toma tendência na sua vida. Pois é. Kito foi lá, conversou com o prefeito no gabinete do prefeito. O prefeito afastou acertadamente o segurança para apurar o que aconteceu ali na UPA do município de Cabo Frio. Você ouve o Dr. Serginho falando aqui no Panorama.
3: Episódio em que um segurança da UPA entrou em conflito, em briga com o parente de um paciente. O segurança alega foi agredido anteriormente, mas nada justifica a agressão a quem quer que seja. O segurança está ali para pacificar, dar solução e pacificar o ambiente. Chamei o meu coordenador aqui nesse momento, Kiko, que já adotou as providências de afastamento de segurança, abriu o processo administrativo e tomando as providências para que isso não volte a acontecer. Não é isso, Kiko?
4: Sim, prefeito. Já afastei o mesmo e vamos dar continuidade na capacitação de cabos funcionários.
3: Tá bom, a gente fica aqui a prestação de contas.
1: Tá aí, pessoal, então o segurança está afastado da UPA depois da confusão que aconteceu durante esta madrugada. Tem mais entrevista no Panorama.
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1: Aproveitando o embalo, deixa eu perguntar pra você, você também gosta de se automedicar? Vidinho é um daqueles que tomava também remédio em casa pra resolver logo a questão, né? Eu sou mais ainda, eu sou mais na linha do boldo. Tá sentindo uma coisa, tomar logo um gole de boldo. Boldo serve pra tudo. Lá em casa tem uma garrafada, Luciano. tem um negócio lá de frente de ervas amargas. O bichinho serve pra tudo. É, rapaz, serve pra tudo. Água na pleura, sabe? Espinhela caída, coceira. Rapaz, é bom a beça. Você toma uma colher, é uma colher só. Se tomar mais de uma colher, você vira um lagarto. Eu vou te contar. Mas tem aqui uma orientação interessante aqui da Prefeitura Municipal de Búzios e você ouve aqui no Panorama.
5: Você costuma tomar remédio por conta própria quando você está sentindo alguma dor ou algum mal-estar? Preste atenção. A automedicação pode parecer inofensiva, mas todo medicamento apresenta efeitos colaterais. Por isso, antes de começar, acrescentar ou até mesmo aumentar a dose de algum tratamento que você já está fazendo, procure a orientação médica de um profissional da área. E atenção principalmente quando você toma vários medicamentos ao mesmo tempo. Eles podem interagir entre si, aumentar os efeitos colaterais e até causar problemas no fígado, nos rins ou no estômago. Os anti-inflamatórios, por exemplo, podem aumentar o risco de problemas no estômago e nos rins. E o antibiótico? Esse não deve ser utilizado para gripe ou resfriado, por exemplo. Sem indicação, os antibióticos podem contribuir para a resistência das bactérias. Esse foi o Minuto Saúde. Informação que ajuda você a se cuidar.
1: É isso, meu povo. Então tá aí, ó. Para de se medicar sozinho. Vê se você encontra um médico pra te medicar. Se você conseguir, você vende a fórmula pra nós, né? Porque o negócio tá muito difícil encontrar é médico. Tem notícia. Tem pesquisa do dia no Panorama.
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1: Uma nora processou a sogra. A sogra bancava a mensalidade da escola particular dos filhos. Dos netos, na verdade, né? Aí a sogra acabou se aposentando, cortaram o salário dela pela metade. Ela avisou, ó, não posso mais pagar R$2.000 de escola, senão fico sem comer. A nora, não, vai pagar sim. Mas a nora... A nora não, a nora vai à academia, a nora vai à massagem, a nora vai ao cabeleireiro, a nora vai à manicure, comprou um carro zero, vai passear em resort caro, viaja de avião, comprou um carro zero quilômetro. E aí tá querendo, quis obrigar a sogra a pagar a mensalidade. O juiz deu causa para a sogra, para a dona Helena, e ainda mandou a nora montar no porco e dar o jeito dela, né? Vai lavar roupa, isso, vai vender, como é que é? Vai vender perfume da Avon. Dá dinheiro. Teve uma que ficou milionária. Pois é. Então, ó. E ela teve que pagar todas as custas do processo. O juiz deu uma escugada, mas deu uma escovada na bichinha que botou ela na linha. O que, que você achou disso? E o pamonha do marido dela? O filho. Rapaz, o filho permitiu processar a sogra, rapaz. Que bananão é esse, rapaz? Que doideira é essa? Moral da história, perdeu a causa, teve que pagar tudo e ainda rompeu o relacionamento com a mãe, que é a avó das crianças, que não tem nada a ver com a história. Rapaz, tem gente que merece levar uma surra de gato morto até o gato miar, né? O que, que você achou disso? Mande um áudio pra mim, 992348786, 992348786, seu telefone do Panorama, e tô esperando a sua participação. Enquanto você vai ligando, eu tenho notícia pra você aqui no Panorama. Simbora!
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1: Se liga, meu povo, olha só. Pesquisas recentes sobre as eleições para governador apontam cenários em que líderes aparecem com vantagem suficiente para possível vitória já no primeiro turno. Este é o caso de São Paulo. Tarcísio tem 55% contra 40% do Taxat. Amapá, Roraima, também aqui Santa Catarina e Piauí. E olha, segundo a pesquisa que eu vi hoje, Minas Gerais também. Minas Gerais também parece que vai ter um turno só. Pela regra eleitoral, o candidato precisa obter mais da metade dos votos válidos, aqueles em que são excluídos os votos brancos e nulos, para vencer a disputa eleitoral no primeiro turno. Nos 5 estados, a pesquisa mostra um cenário bem concentrado. Há um candidato que disputa na liderança, próximo da metade das intenções de voto, e ou uma disputa polarizada entre dois nomes, sem que o terceiro candidato apareça com força suficiente para se aproximar dos líderes. São Paulo. Em São Paulo, Tarcísio de Freitas, do Republicanos, lidera a disputa com 53% de intenções de voto, levantado pela recente pesquisa da Real Time Big Data. Disputado, que foi divulgado no dia 21 de setembro. E Fernando Haddad tem 38%. Aí depois, querido, deixa eu ver aqui. Cadê o restante da turma? Tá aqui, leia mais. Deixa eu ver aqui o restante da matéria. Considerando aí, peraí, Amapá. Amapá. Tá aqui, Amapá. No Amapá, a disputa entre o atual governador Clécio Luiz, do União, e o ex-prefeito de Macapá, doutor Furlan, do PSD. No último levantamento da Real Time, divulgado no dia 8 de setembro, doutor Furlan registrou 62% de intenção de voto contra 31% do segundo colocado. A PC também mostrou uma avaliação positiva da gestão de classe. É possível, né? O cara tem 62%, vou dizer uma coisa a você. Roraima! Olha, o levantamento mais recente no dia 10 de setembro mostrou Arthur Henrique, do PL, com 62% de intenção de votos contra 28% do governador Soldado Sampaio, do Republicanos. O governador tá perdendo, meu amigo, lá. Em Santa Catarina, Jorginho Melo, do PL, lidera a corrida. E aí tem 49% dos votos contra 15% de João Rodrigues, do PSD, e 8% de Gelson Merizio. No Piauí, tá aqui Rafael Fonteles, do PT, com 55% de intenções do voto contra 25% de Joel Rodrigues, do PP. O percentual registrado de Fonteles ultrapassa 50% das intenções de voto. É isso, meu povo. Galera tá começando a decidir. Lá só vai ter um turno. Ou seja, no próximo feriado, 20 dias depois, a turma vai ter então que trabalhar. É, tem nada pra fazer? Vai trabalhar. Tem participação de ouvinte no panorama.
2: 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WhatsApp aberto para a população.
1: Direto do caminho de Búzios, vem a minha querida Ana. Oi, Ana.
6: Boa tarde, Edu. Tudo bem?
1: Tudo bem, minha flor?
6: Não é uma nora, não. Isso é uma cobra. Eita, nós. Porque quando a sogra tinha condições.
1: Era boa.
6: Ela pagava direitinho, dava as coisas por neto, né? Uhum. E agora, como ela não pode dar mais, a sogra botar a nora na justiça. Eu não admito isso.
1: Que doideira.
6: Eu
1: né?
6: acho que ela não quer o dinheiro para os filhos dela, ela quer o dinheiro para ela,
1: é claro.
6: Para ela se cuidar, ficar bonita, charmosa.
1: É isso aí.
6: Né? E as crianças que nem desfrutam desse dinheiro. Eu te falo, a minha sogra, eu me separei, mas minha sogra é minha mãe. O meu sogro é como fosse meu pai.
1: Isso.
6: Entendeu? Então, isso uma aí. Sogra boa e um sogro bom é como fosse um pai e uma mãe.
1: Isso.
6: Entendeu? Uhum. Então, a gente tem que fazer por onde? Entendeu? Para a sogra ser boa com a gente e a gente ser boa com a sogra.
1: Isso aí.
6: Entendeu? Então, ela quer o dinheiro, não é para os filhos dela, é para ela.
1: Isso aí.
6: Entendeu? Então, foi bom ela levar umas pregadas do juiz para ela aprender. Tomar vergonha na cara e arrumar um trabalho.
1: Foi, deu uma escovada, não foi, Ana? Conta pra mim aí.
6: Não concordo com isso. Bem feito pra ela ter perdido a causa mesmo. Porque ela é olho grande e é uma preguiçosa.
1: É.
6: Mas essa preguiçosa de trabalhar.
1: E o banando, filho? Meu Deus do céu, qual é o filho que vai permitir? Rapaz, o cara não toma tenência na casa dele não, Luciano. Como é que você permite que a sua esposa levante um processo contra a sua mãe e você não se manifesta num negócio desse aí, permitindo um negócio desse, rapaz? Que doideira é essa, rapaz? Eu vou te contar esse mundo nosso, rapaz.
7: Por que que acontece isso, senhor?
1: Não sei, eu também não sei, mas essas coisas estão acontecendo. Tem notícia pra você aqui no Panorama.
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1: Olha aí, a Prefeitura Municipal de Iguaba Grande está apresentando o projeto para a construção da nova policlínica. A unidade será construída ao lado da UPA e terá consultórios, sala de exames, pequenas cirurgias, atendimento especializado. A Prefeitura Municipal de Iguaba apresentou o projeto da nova policlínica municipal que vai ser construída bem ao lado da UPA. A futura unidade foi planejada para concentrar consultas especializadas, exames, procedimentos em um mesmo espaço, ampliando a estrutura de rede pública da unidade de saúde da cidade de Iguaba. E de acordo com o projeto, a policlínica vai contar com 6 consultórios, 4 salas de exames, salas de pequenas cirurgias e espaço para recuperação dos pacientes após esses procedimentos. A estrutura também terá ambiente destinado à realização de eletrocardiogramas e também de curativos. A proposta é que a unidade complemente o atendimento oferecido pelas unidades básicas de saúde, recebendo pacientes que necessitem de acompanhamento de especialistas, exames e procedimentos específicos. Tem entrevista no Panorama.
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1: Olha, Folha de São Paulo, a Folha de São... É o que que é? Pera aí que... Deixa me ver aqui, Luciano, que eu tô esperando outra encomenda. Pera aí, deixa eu ver se é a mesma coisa. Deixa me ver aqui como é que tá a situação. Oi. Estamos. Tá bom. É, mas não chegou ainda não. É, tô esperando aqui ligar de novo pra ver se é. Enquanto isso, olha só, deixa eu contar pra você o que a Folha de São Paulo publicou, rapaz. O jornal Folha de São Paulo publicou a matéria informando que o governo Denine está sem dinheiro para cobrir a saúde e a educação. Está tudo em risco. Ouça aqui no Panorama.
8: Em jornal Estado de São Paulo, o governo não tem orçamento para cobrir 105 bilhões de reais de despesas. Saúde e educação são pastas mais afetadas. É uma restrição que pode ser revista, mas aqui em destaque essa nota técnica da Consultoria de Orçamentos do Senado, informando que o governo tem 105 bilhões e meio de reais em despesas sem previsão orçamentária para pagamento em 2026, considerando-se gastos programados para o ano e as faturas de anos anteriores. Os ministérios da Saúde e da Educação são os mais afetados, como falávamos, e o governo pode ficar sem recursos para despesas como cirurgias, distribuição de livros didáticos e manutenção de universidades federais. Olha o tamanho do problema. E é justamente sobre contas públicas que vamos trazer o olhar do Telcuri.
1: Tá aí, pessoal. Esse é o cenário das contas do governo. E aí, quando a gente ouve um negócio desse, 105 bilhões, em um buraco de 105 bilhões de despesas que não tem orçamento para poder cobrir, e aí você fica pensando na sua saúde da sua região. Você não tem condições de realizar muita coisa. Por quê? Porque esse mesmo orçamento, pessoal, é o orçamento que também banca o SUS. E como é que isso funciona? Cada procedimento que é feito na unidade de saúde da sua cidade é enviado um relatório para o Ministério da Saúde, porque cada procedimento pode ser que não seja cobrado de você, mas é cobrado do governo federal. Se fazem um curativo qualquer em você, e eles relatam isso em um documento que existe lá, e muitos deles não fazem isso, mas precisam fazer isso para poder receber, eles mandam isso para o governo federal e o governo federal faz um relatório completo e manda para ele o valor do seu curativo. Não fica achando que é de graça, não. Não fica achando que é só o governo municipal que é pago isso, não. O governo federal manda a verba para poder cobrir. E ele paga pelo seu curativo. Um procedimento que você fez ali, vamos imaginar que você de repente quebrou o braço. E aí fez uma tala. Aquele procedimento é pago pelo governo federal. É relatado. E se você começar a sentir falta de material, é porque não tem dinheiro para comprar. E aí, claro, a gente vai culpar a prefeitura, que a prefeitura vai ter que dar um jeito dela de botar esse dinheiro ali no lugar. Até que o governo federal possa, então, repassar esse dinheiro. Só que tudo tem limite. Vai chegar um momento que até o próprio governo municipal vai ter que dar um freio em algum atendimento, encaminhando direto para outras unidades. É o que acontece, por exemplo, com pacientes graves que chegam na UPA, não vem nem para o São José Operário, nem para o time Cardoso dos Santos, nem para o Hospital da Mulher. É direcionado para um hospital federal, o regional de Araruama, ou vai para um estadual no Rio de Janeiro. Vocês entendem? É por isso que essas coisas acontecem. E aí, querido, a gente reclama da saúde aqui em nossa cidade. Mas aqui, a gente é só um pedacinho. A grande parcela também da contribuição vem do governo federal. E se o governo federal não tem dinheiro, se não tem dinheiro para educação, querido, aí a gente agrava ainda mais a situação. Se nós já não tem saúde e não vai ter educação... Essa matéria, inclusive, no início do ano eles tinham feito uma matéria falando sobre a falta de dinheiro para imprimir livros didáticos do ensino fundamental. Ensino fundamental das escolas públicas. E aí, como é que fica a situação? Esse é um caso para a gente estar pensando sempre, né? Tem a participação do Dr. Serginho, ele que é prefeito do município de Cabo Frio, aqui no Panorama. Simbora! Dr. Serginho teve lá no segundo distrito. Ô, sabedoria! Teve aí no segundo distrito, hein? Tá tudo alagado, pá. Fala aí, doutor Serginho.
9: Eu sei o que é tentar sair de casa e não conseguir pelo fato da sua rua estar alagada. Aqui tá moço, a gente tá com problema crônico, a gente tá utilizando várias bombas e vários pontos para escoar as águas. Aqui é a Avenida da Independência e os bairros para dentro estão completamente alagados. A Avenida da Independência, a água chegava a entrar nos comércios. As bombas estão operando e a gente está conseguindo mitigar esse problema. maquinário da prefeitura está todo em Taboas, a gente está trabalhando com material para voltar a dar mobilidade para cada um de vocês. A previsão é que chova hoje o dia inteiro intensamente. Então a gente vai estar aqui atento, trabalhando intensamente para mitigar os problemas, enfim, e voltar à normalidade. 30 dias de muita chuva, o solo está encharcado, as lagoas, para onde as águas fluem, estão cheias, e infelizmente Taboas tem esse problema hoje. A gente está trabalhando a obra de drenagem da Avenida da Independência para a água fluir para o outro lado, para que a gente não tenha mais esse tipo de problema. Mas até lá, a gente segue atento, trabalhando ao lado dos nossos operadores da Prefeitura de Cabo Frio e para melhorar as condições da população.
1: Tá aí, pessoal. Pelo menos o Serginho tá aí pintando. Olha, eu tenho que fazer aqui um parêntese, aqui fazer um comentário sobre a questão do governo do município de Cabo Frio. Eu não sou advogado do governo do município de Cabo Frio, não sou advogado de ninguém, afinal de contas, eu não sou advogado mesmo. Mas algumas pessoas chamam o Dr. Serginho de prefeito TikTok. Mas você já percebeu? No TikTok não aparecem cenas de derrota. Não tem cenas de derrota. As pessoas só postam no TikTok aquilo que dá alegria. É felicidade. É o mundo encantado do TikTok e do Instagram. Você vai lá no Instagram, não tem ninguém de derrota no Instagram. O cara, já vi pessoas fazer dancinha bonitinha e a parede no reboco. Não é? Eu já vi gente fazendo gracinha no TikTok e o chão na terra. Tudo bem, cada um faz o que quiser, tem direito. E eu não estou aqui falando nada disso, mas o que eu quero dizer é o seguinte... Doutor Serginho faz sim muitos vídeos para mostrar as obras que ele está acompanhando. O avanço da cidade de Cabo Frio é uma maneira de divulgar aquilo que está sendo feito. E é bom que se diga o que está sendo feito, para que as pessoas falem que não está fazendo nada. Mas os momentos também de derrota, que é uma rua alagada, ele está lá. No momento que aparece lá um problema lá com um buraco, ou uma situação qualquer que não seja uma notícia tão boa, ele está lá. No afastamento do segurança que brigou, botou o cara lá, bota o cara de stand-by, bota o cara no banco, vamos descobrir o que aconteceu. Ele vem a público e aparece. Antes disso, antes do Dr. Serginho, você não via isso, não. Vou aqui trazer aqui a lembrança. Nós tivemos o governo Magdala. Magdala passou um determinado tempo que a gente não sabia nem onde é que ela estava. Lembra? Eu falo assim, rapaz, por onde anda a tia Meg? Desapareceu. Teve um período que desapareceu do governo. Ninguém sabia a notícia dela. Né? O falecido José Bonifácio, com todos os seus problemas de saúde, a gente entende também, né, a sua ausência de notícias, até mesmo de entrevista. Mas o Dr. Serginho, ele não se esconde. E isso é bom para a cidade de Cabo Frio. Eu sei que isso irrita muitas pessoas e, ao mesmo tempo, deixa ele vulnerável. Porque quanto mais você aparece, mais munição você dá. Mais as pessoas querem reclamar. Mais as pessoas querem utilizar essa imagem. Mas aquilo que pode estar sendo feito agora na cidade de Cabo Frio está sendo feito à frente de obra, tudo quanto é jeito, gente. É ali no, agora está no Cajueiro, parou ali com o tapetinho ali da Chá de Guriri, que ficou sensacional. Quero dizer aqui, ficou sensacional, ficou top, né? Eu queria que fizesse até a porta da minha casa, mas não deu. Ficou até ali no bosque do Peró. E depois está estendendo agora lá para o Cajueiro, que a obra deu uma parada por conta da chuva. Aí você vai lá no distrito... As obras também do hospital lá que está sendo feito no hospital lá no município de Cabo Frio, lá em Tamoios. As obras da quadra, aqui de Maria Joaquina, da Gamboa, também aqui da Praia do Forte. É obra e tudo quanto é jeito. A gente não sabe nem como é que essas coisas estão sendo feitas, mas está acontecendo. Está acontecendo. Desobstruções de via. Pelo menos a gente tem notícia de que isso está acontecendo. Isso é bom pra caramba, né? Porque quando a gente não tem notícia do que está acontecendo, quer saber onde é. Você pergunta, para onde está indo o dinheiro dos impostos? Você está vendo a coisa acontecer. E ninguém questiona a respeito disso, né? Mas é lógico que algumas pessoas vão fazer. Claro, descontentes, não gostam de ver a coisa acontecendo porque são oposição, e quando a oposição se cala, a situação cresce. É isso que acontece. É assim que acontece na política, né? E a gente não vai nem discutir a respeito dessa situação. Acerte o seu relógio, família Panorama. Agora são 4 horas e 49 minutos. 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
1: Uma nora processou a sogra que bancava os filhos, bancava os netos numa escola particular, R$2.000. Mas a sogra, ela se aposentou. Com a sua aposentadoria, cortou o seu salário em 50%. Ela disse logo, não posso mais pagar a escola das crianças. A nora, ela ficou revoltada. Deu piti. Ficou nervosa. Ataque de pelanca. Foi lá e entrou com um processo contra a sogra, dizendo que não, você tem que bancar. Banca isso aí. E aí entrou com o processo, perdeu o processo e o juiz ainda deu ainda uma lavada na nora. Mas o bobalhão lá do marido dela, lá o filho da mulher, ficou calado, deixou pra ser essa mãe, rapaz. Que coisa doida é essa, rapaz? O que você achou disso? Mande um áudio pra mim, 992348786. 992348786. Tem notícia? Não, tem intervalo comercial agora, faltando 10 minutos para as 5. 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Boa tarde, Edu. Agora mesmo tem uma amiga que está precisando de uma cirurgia de otorrindo e não está conseguindo, segundo eu soube, que ela no hospital de Búzios. Que ela no hospital de Búzios. Tá aí, ó, esperando também um especialista. A Denise tá aqui mandando um recado pra gente aqui através do YouTube. Olha também o Zé Carlos mandando aqui boa tarde. O Júlio César também tá ligado também. A galera toda ligada aqui no Panorama pelo YouTube. Eu vou pro intervalo comercial e eu volto já já nessa tarde fria de quarta-feira, trazendo pra você o resumo das notícias do seu dia. Aguenta aí.
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0: 4:56, desejando a você uma ótima tarde de quarta-feira, uma belíssima metade da semana pra você. É primavera, meu povo, tá vendo a chuva lá fora? Pra regar as florezinhas, né? Que beleza. E tem também pesquisa do dia no Panorama.
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0: Olha aí, uma nora processou a sogra, né? Porque a sogra pagava lá a mensalidade lá dos netos. E aí a sogra acabou perdendo dinheiro porque ficou aposentada, cortaram o salário dela pela metade, ela avisou, ó, não posso mais pagar a mensalidade, você vai ter que assumir aqui agora. Ah, minha filha, a nora pulou, deu piti, deu ataque de pelanca, tirou os cabelos, arrancou as unhas de gel nos dentes, aquela coisa toda, fez um escândalo danado, entrou com um processo, perdeu o processo, ainda levou uma escovada do juiz. Vai ter que pagou os honorários dela, os honorários do advogado da sogra, pagou os custos do processo, e ainda vai ter que bancar a escola da criança, ainda jogou na cara dela, ó. Você não pariu, Mateus, que balance. Pois é. Mas o banando do marido ainda, rapaz, eu tô aqui pensando, rapaz, o banando do marido dela não falou nada, rapaz. Processou a mãe. Que doideira, que mundo é esse que a gente está vivendo? O que você achou disso? Dona Helena ganhou o processo, Dona Helena também rompeu o relacionamento. Pô, o filho não defende a mãe, rapaz, o que é isso? Numa coisa dessa? Tudo bem, em todos os momentos o marido tem que ficar ao lado da esposa. Esse é o meu pensamento, o marido fica ao lado da esposa. Mas numa situação dessa é ele que lidera, meu irmão, olha só, não, peraí, pô. Você vai processar a minha mãe? Peraí, minha mãe? Não, pô, peraí, não, para tudo, esquece esse negócio. Vamos esquecer esse negócio, mas não. Se encolheu, deixou o processo ir pro pau e ele teve que pagar o negócio. Comprou carro zero, viajou, aquele negócio todo. Rapaz, esse mundo tá acabando mesmo. Faz logo as patas, papai do céu, papai, você tá voltando, hein? Vai acabar esse negócio, hein? Pois é, e ó, o que você achou disso? 992348786, 992348786, o telefone do Panorama, eu quero ouvir a sua participação. E ele está chegando com a participação mais esperada do Panorama.
1: A sabedoria de Unamar.
0: Ô, sabedoria! Você tem uma nora dessa aí em casa? Fala aí.
2: Boa tarde, Eduander Silva, Wagner, Vascaíno de Unamar, boa tarde, ouvindo o Panorama. Eduander, que bacana ver vocês dois aí ao vivo, olha.
0: Aí, que beleza.
2: O Luciano não é feio não, né, cara?
0: E eu tô entendendo você não, sabedoria.
2: Acho que o negócio da...
0: Depois de velho,
2: sabedoria. Que eu propus aí a Nação Panorama, colocar pra ele, já pegou bem, né, que ele tá até mais sorridente hoje, aí.
0: Foi, você prometeu um cabo pra ele, não foi?
2: Rapaz, que nora, hein?
0: Você viu?
2: Eu tenho duas noras maravilhosas.
0: Que beleza, rapaz.
2: E eu vou te contar, três noras maravilhosas. Vou te contar uma coisa, hein?
0: Minha mãe tem uma só.
2: Uma dessas eu não queria ter nunca na minha vida. Isso é uma nora, isso é uma serpente.
0: Cala a boca, não fala não.
2: E esse marido dela.
0: Banana!
2: Boca aberta.
0: É isso aí.
2: Em vez de botar essa mulher num lugar.
0: Isso!
2: Que é a mãe dele, né, cara?
0: Pois é,
2: a mãe
0: dele, rapaz. Pô. Tá de brincadeira,
2: sabedoria. Em vez de botar essa mulher num lugar, não. Deixou correr frouxo.
0: É...
2: O juiz tinha que arrumar também um processo em cima dele.
0: Pois
2: não é,
0: só
2: em cima da nora, não.
0: Que doideira, rapaz. Que doideira.
2: Olha, a minha preocupação, que nós não temos, pode jogar aí num laço aí pra ver se laça alguma coisa, não laça um juiz igual esse não, hein, cara. Esse juiz é o juiz que a gente tá precisando. Agora, a minha preocupação é desse homem ir pra Brasília.
0: Faz isso não, sabedoria. Deixa eu ver que...
2: Aí acabou o juiz. Que chega lá e se perde, eu não sei porquê, né? Você sabe.
0: Eu sei não.
2: Eu não sei, você não fala nada. Minha
0: sabedoria fala cada
2: chega coisa. Chega lá e esse juiz se perde, cara. Tá de jatinho.
0: Isso.
2: Por causa de festa regada.
0: É, rapaz.
2: Com aquilo, com aquele outro. Quem não gosta, né? Eu não, que eu, graças a Deus, eu sou um homem muito honesto.
0: Tá certo, sabedoria.
2: E assim vai, amigo. Agora, eu tô com esse juiz aí.
0: Não, claro, pô.
2: Tem que
0: certíssimo.
2: Condenar essa mulher.
0: Isso.
2: Coitada velhinha, né, cara? Pagando aí o...
0: Dá uma trouxa de roupa pra ela,
2: tá,
0: né?
2: Tá bom. Agora, vamos lá.
0: Ah.
2: O doutor Serginho tá trabalhando muito aqui no segundo distrito.
0: Que beleza.
2: O Tamoio, o UPA do Tamoio, a obra tá de vento em popa. Mesmo com chuva, estão trabalhando.
0: É mesmo, Bezerra? É bom.
2: Estão trabalhando muito. Vai ficar praticamente com um hospital.
0: É isso aí.
2: Muito bom mesmo. Bacana. Agora tem uma ideia. Ele estava aqui na Independência, não deu para mim lá que estava chovendo muito.
0: É.
2: Mas eu me falaram, ó, doutor Serginho está indo levar lá. Eu, não, não vou não. Tá chovendo pra caramba. Ó, eu tenho
0: sugestão?
2: Uma solução pro doutor Serginho, pro segundo distrito. O gasto está sendo muito grande com essas bombas. Todo ano é isso. Quer dizer, esse ano está pior que os outros, né? Eu tenho uma sugestão para ele.
0: Diga.
2: Não sei se ele vai aceitar. Para cada morador, ele dá um barco. E acabou esse problema de bomba, rapaz.
0: Ô, sabedoria.
2: Boa tarde, companheiro. Até a próxima.
0: A turma deve estar feliz a beça com você.
2: Vendo vocês ao vivo aí.
0: Tá bom, sabedoria. Olha lá, Luciano. Já falou. Sabedoria! Tchau pra você, sabedoria. Tamo junto, ó. Tamo junto, hein. Seu presente tá aqui ainda. Um dia eu vou levar aí. Que bacana. Sabedoria tá assistindo a gente lá em Unamapa. É mais um pelo YouTube. Tem mais ouvinte participando aqui do Panorama.
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0: Da família Panorama vem chegando o Oscar Christian. Fala, Christian.
3: Grande Eduardo, boa tarde, meu amigo. Boa tarde, Luciano.
0: Belezinha,
3: irmão? Grande tarde para nós aí, meu irmão.
0: Boa tarde.
3: Edu.
0: Chega de chuva,
3: rapaz,
0: né?
3: essas informações, essas notícias que você traz para gente aí, né, nas pesquisas, cara, nada mais me surpreende, né?
0: É, rapaz.
3: Nada mais surpreende a gente, né, meu garoto?
0: Por quê, rapaz?
3: Porque eu vou te falar, cara, é impressionante, né? Como que o amor tá se esfriando das pessoas,
0: que
3: né?
0: Que doideira,
3: a
0: irmão!
3: A própria palavra diz isso, né? Que o amor de muitos se esfriarão, né?
0: É isso
3: e se esfriar.
0: Que doideira,
3: cara, isso é um absurdo, né, cara? Nada mais surpreende a gente, porque eu vou te falar... Um tempo atrás eu tava conversando com as minhas filhas, elas falaram assim... Papai, o que você queria, assim? O que você tinha vontade de... Um desejo seu? Um desejo meu, minha filha. Eu queria que meu pai continuasse aqui, vivo. Né? Não tivesse papai do céu, não tivesse recolhido ele. Queria ele perto de mim aqui. A gente conversava muito, sabe, Edu? Uma vez ele falou, sabe o que pra mim? Eu falei assim, mas você tem medo da morte? Aí ele falou assim, não, meu filho, eu não tenho medo da morte. Eu tenho pena de morrer. Eu falei, por quê? Porque eu tenho muita coisa pra te ensinar, muita coisa pra ensinar seus irmãos, mas eu não vou ter tempo pra isso, eu tenho muito conhecimento. Mas o que é o pouco que eu te passei, você vai poder sustentar a tua família.
0: Que bacana,
3: olha o pensamento, hein? Da pessoa.
0: Que bacana, né?
3: E é o que fica na mente da gente, né, Edu? É saudade.
0: É verdade.
3: É saudade, o carinho que a gente tem pelas pessoas, né? Como é que pode, né, cara? Uma mulher fazer um troço desse, né, cara?
0: Tem juízo não,
3: processar
0: tem juízo
3: a sogra, não. Cara. Isso é um absurdo.

0: Isso é que fica, né, irmão? A gente passa pros nossos filhos, eu passo pros meus filhos.
1: Boa, meu garoto! É isso mesmo, rapaz. Isso é ingratidão, rapaz. A Nora fazendo um negócio desse com a sogra, isso é ingratidão, rapaz. Vamos lá, eu tenho notícia pra você aqui no Panorama.
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1: A gente tá bombando aqui na internet hoje, Luciano. Eita, não, depois que a gente acertou aqui o lance aqui da internet aqui, o negócio ficou florido, né, rapaz? Olha, a primavera chegou na região dos lagos, hein? Mais chuva, mas também tem calor. Opa, pai, não veja a hora. Hein? Não veja a hora de bater um calor, né? Fazer, a gente botar a camisa aqui, reclamar do ar-condicionado. Não tá gelando isso, não. Ai, que saudade. Olha só, quando a primavera de 2026 chegou à região dos lagos, chegou ontem, às 9 horas e 5 minutos. Sabe qual foi a maior temperatura? 23 graus à meia-noite. De lá pra cá, querido, foi ribanceira abaixo. Veio caindo, foi batendo 26. Agora, à noite, deve bater uns 16 graus. Eu tenho pena de quem é careca, que não tem proteção na cabeça. Eu fiquei sabendo que é um sofrimento danado. Olha o cenário. Segundo os Institutos Nacionais de Pesquisas Espaciais e de Meteorologia, anunciou que a previsão para essa estação é instabilidade e precipitação acima da média. O período também deve ser marcado por aumento de calor. Deus te ouça. Olha, tradicionalmente a primavera é a estação marcada pela transição de um período mais seco, o inverno, vou ler de novo, né? Período mais seco, inverno aonde? Para um período mais chuvoso, o verão. Rapaz, mas é com você. Se chover mais que tá chovendo agora no verão, a gente vai virar Veneza, né? Porque... Hã? Fala a verdade. Não dá não, dá não, rapaz. Olha, está de guriri, rapaz. Tem trechos com asfalto. Tá tudo alagado, de ponta a ponta, assim, ó. Trechos com asfalto. E olha que a gente fica na beira da né? Na beira da vegetação, hein? Trechos com asfalto. Eu ontem passei ao lado de um carro grandão, de carro bonito, né? Range Rover, o cara... Rapaz, o carro passou, fez uma onda de água de lama, me cobriu assim por cima do meu bebê velho, assim, ó. Eu falei assim, calma, bichinho, desculpa, nunca mais acontece isso. Eu vou esperar eles passarem da próxima vez. Nunca mais eu encaro. Aquela coisa de ser baixinho, ser valente, né? Pois é, encarei, tomei na cabeça, né? Mas tudo isso vai passar, se Deus quiser. E ó, diz que o verão é estação chuvosa, hein? Ó, eu espero que não. Para a região do Rio de Janeiro, especialmente a região dos lagos, há uma maior probabilidade de que as precipitações fiquem acima da média do período e essa chuva é aquela de final de tarde e noite, chamada chuva convectiva ou de verão. Por que eu não chamo a chuva de verão? Porcaria. E por chegar... Quem foi que escreveu esse negócio pra mim aqui? E pra chegar após o aquecimento diurno e garantir a disponibilidade da umidade, ela vai vir também acompanhada de temperatura acima da média, destacou o pesquisador em uma entrevista. Ainda segundo o Diogo, o entrevistado, a previsão indica que as duas primeiras semanas da estação são marcadas por precipitação associada a frentes frias. Na primeira quinzena de outubro, no entanto, a população da região dos lagos deve experimentar o tempo seco típico de primavera. Luciano, bota a palma aí, Luciano, pelo amor de Deus, rapaz, bota aí a palminha aí. Aê, tempo seco, tá enxergando? Tá com meu óculos? Quer meu óculos? Aê, bota o tempo. Vai vir tempo seco daqui a primeira semana de outubro. Isso, antes da chuva voltar a aumentar na segunda semana, na segunda quinzena. Cadê de palma não desse negócio? Tá onde? Ah... Não é só isso? Eu vou te contar aí, rapaz. Você tá levando as palmas pra Maurício, não tá? Tem participação de ouvinte no Panorama.
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3: Boa tarde, profeta do Senhor. Eduardo
1: Glória, Sil. Pastor Júlio César.
3: Bênção de Deus na vida de todo mundo.
1: Eita, nós, rapaz.
3: Deus continua abençoando o seu ministério, sua
1: Obrigado,
3: família,
1: pastor.
3: O seu programa, seu Obrigado. Jornalismo, a sua equipe, sua grande audiência.
1: Obrigado, pastor.
3: Você é bênção nas nossas vidas.
1: Que bacana, obrigado.
3: Vai ficar aqui um convite, de sábado agora, dia 27.
1: Diga.
3: Aniversário da nossa Igreja Batista do Calvário.
1: Olha aí!
3: Na Rua Hungria, 164, bairro Jardim Caiçara, 7
1: Olha
3: da noite.
1: Aí. Que bacana.
3: Se você puder... Será bem-vindo.
1: Obrigado.
3: Para a gente dar um grande abraço. Pastor Júlio César aqui do Cajueiro.
1: Obrigado, pastor Júlio César. Infelizmente não poderei estar com o senhor porque vou estar em Arraial do Cabo no Celebra Arraial. É o mesmo dia que Maria Marçal vai estar se apresentando no município de Arraial do Cabo. E por falar nisso, tem notícia aqui no Panorama.
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1: Meu povo, olha, final de semana tem Maria Marçal e Aline Barros no município de Arraial do Cabo. A organização é feita pelo Conselho de Ministros e Pastores Evangélicos do município de Arraial do Cabo. A realização do Celebra Arraial, mais uma grande edição. E dessa vez, na sexta-feira, teremos Aline Barros no comando da adoração ali no palco no município de Arraial do Cabo. E no sábado, Maria Marçal é que vai estar comandando também esta grande festa que tem a organização do Conselho, mas tem também o apoio da Prefeitura Municipal de Arraial do Cabo. É nesse final de semana, tem Celebra Arraial, aqui em frente ao estádio do Barcelão. Tem notícia aqui no Panorama.
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1: E Alexandre Pires, hein, rapaz? Rapaz, Alexandre Pires se enrolou. Nessa quarta-feira saiu uma operação, o nome da operação, Operação Disco de Ouro. Polícia Federal está investigando uma organização criminosa suspeita de lavagem de dinheiro, falsidade ideológica e outros crimes relacionados a operações transnacionais. O cantor Alexandre Pires foi alvo da operação. É com negócio de venda de minerais, sabe que é mineirinho, né? Negócio de minas e tal. Segundo fontes da corporação, o cantor é suspeito de explorar irregularmente cassiterita. Esse minério é o principal fonte de estanho, metal utilizado em diferentes aplicações da indústria eletrônica, como para a fabricação de telas de celular. A defesa do cantor disse que ele não tem e nunca teve qualquer envolvimento com garimpo ou extração de minério, muito menos em área indígena. É, parece que o negócio foi numa área indígena, né? Que coisa, mano. Tá aí, Alexandre Pires, o mineirinho tá enrolado, tem participação de ouvinte aqui no Panorama.
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1: Ó, vou dizer a cor pra você, eu ainda me acho mais bonito careca, não faz isso não, Robson. O Robson botou uma foto aqui, criada aqui por inteligência artificial, botando o cabelo aqui, ó. Não fico bem não, rapaz. Tem uma cara de velho esquisito, rapaz. Ô, Robson, obrigado, Robson. Não vou nem postar no meu Instagram. Tem participação de ouvinte.
2: Boa tarde, meu bom amigo.
1: Fala, Janu. Diga, bonito.
2: Ô, Du.
1: Fala comigo.
2: A situação que aconteceu, Du, lá no UPA, rapaz, essa madrugada, cara.
1: O que tem?
2: Um segurança acreditando no pai de um rapaz passando mal. O cara tá despreparado, Du, pra trabalhar com segurança, Du. Ali eles têm que estar preparados pra tudo, Du.
1: Sim.
2: Ô, Du, se eu levar minha netinha lá, o meu filho lá passando mal lá, tiver demorando o atendimento, rapaz, ele me acredita, me dá um soco na minha cabeça, na minha boca, como fez com esse rapaz aí, eu vou perder minha liberdade, Du. Perder minha liberdade.
1: Eita.
2: A parada é essa. Agora, o Vascão tá embalando.
1: Já mudou de um
2: gigante, tá
1: da água pro vinho.
2: Valeu, Du.
1: Tá certo. Tinha que falar de agressão contra o Vasco, né? Quando você não. Tem participação de ouvinte no Panorama.
3: Edu, que doideira, né, Edu? Que hora doida, né?
1: Então, rapaz,
3: a Nora mandou ela ter caso com o filho.
1: Pois
3: e a mãe dela mandou ela entrar debaixo do gerro.
1: Pô, papai.
3: Eu não doideira, detalhe, ninguém mandou ninguém fazer filho, pô.
1: A gente sabe que a cegonha veio, trouxe bebê.
3: Tem que pagar?
1: Pois é.
3: Fala sério, manda ela caçar um trabalho. Trabalha na prefeitura, varrer rua.
1: É, pô.
3: Varrer rua também é uma profissão. Pô.
1: Digna. Indigna, vamos lá.
3: Eduardo.
1: Oi.
3: Boa tarde, aqui é Paulo Márcio.
1: Diga, Paulo.
3: O que você está falando é verdade mesmo, Edu. Realmente eu vim de Búzio, passei ali pela estrada
1: de Guriri?
3: Caminho Verde ali, que é da Caminho Verde, Bahia Famosa. Realmente o asfalto está tudo sinalizado, tá, o asfalto está lisinho,
1: tá beleza, os olhos
3: de gato está bem sinalizado, realmente é verdade mesmo. Ele gosta de aparecer no Instagram, no TikTok, mas ele bota a cara, mas ele tá fazendo assim. É.
1: Boa.
3: O nosso país tá complicado, mas ele tá botando para. É uma coisa que os outros prefeitos estavam no poder.
1: Aparece, né?
3: Pois verdade é. Mesmo. Fala comigo, Edu.
1: Tá certo, Paulo. Valeu pela sua participação. Agora acerte o seu relógio, família Panorama. 5:15, esse é o Panorama com o resumo das notícias do seu dia até às 6 da tarde pela sua Rádio Ondas FM e também pela sua Jovem TV no Canal 8, uma TV feita pra você pela sua Costa do Sol. Além também da rapaziada que tá curtindo a gente pelo YouTube. 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Eu vou pro intervalo comercial e daqui a pouquinho tem entrevista, tem Júnior Chuchu, tem Marcelo Magno, tem todo mundo aqui no Panorama, tem Andinho, tem Daniel, quem tá aqui também, deixa eu ver aqui. Tem GG de São Pedro da Aldeia. Fabinho tá com a voz melhor, hein? Falei com ele hoje, hein? Tem Pastor Nivaldo, tem Sérgio de Agenor, tem Josélio. Tá todo mundo ligado aqui no Panorama.
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9: 5 horas e 21 minutos. Tem pesquisa do dia no panorama.
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9: Uma senhora estava pagando a mensalidade dos netos, R$ 2.000 em uma escola particular. Se aposentou, perdeu 50% da aposentadoria e informou ao casal, ao filho e à nora. Olha, a partir de agora vocês vão ter que bancar porque eu não tenho mais dinheiro. A nora deu piti. Quis quebrar o pau dentro de casa, que não pode, que não sei o que, a senhora é avó, tem que bancar aquele negócio. Entrou na justiça contra a sogra. O pamonha do filho ficou quieto, mas ela entrou na justiça contra a sogra, dizendo que não, que ela tem que bancar a história toda. Só que a sogra pegou o advogado, tirou foto, pegou as cópias do Instagram da nora, com fotos em resort, com fotos na compra de um carro zero no nome do filho, com fotos também em restaurantes caros, almoçando, jantando, e montou um dossiê, entregou para o juiz. O juiz foi lá e comeu o fígado da nora, né? Primeiro que o filho não falou nada, deixou a nora processar a sogra. Perdeu a causa, levou uma escovada, teve que pagar honorários do advogado dela, do advogado da dona Helena, que é a sogra dela, e ainda pagar as custas do processo. Dizendo, você que tem que assumir essa responsabilidade. O avô ou a avó só tem que ajudar se por acaso você não tiver condições de bancar. Não é o caso. que você achou disso? Mande um áudio para mim. O filho, pamonha? Falou nada não. E aí você tem que dar a sua opinião, mas tem que dar pelo 992348786, 992348786. Enquanto você vai mandando o seu áudio, eu tenho notícia para você aqui no Panorama. Simbora.
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9: Pessoal, a Prefeitura Municipal de Cabo Frio interditou um imóvel na Avenida Almirante Barroso, aqui no Lido, na Praia do Forte, que funcionava como meio de hospedagem sem a devida documentação necessária para operar. Realizada nesta terça-feira, dia 22, a operação da Superintendência Geral de Fiscalização de Obras Particulares contou com a participação também de equipes do PROCON e a Guarda Municipal, vinculada à Secretaria de Segurança e Ordem Pública. Parte do imóvel, de 4 pavimentos, estava em obra, que foi embargada pela Superintendência de Fiscalização de Obras Particulares pela falta de autorizações municipais para a construção do local. Além disso, a intervenção está situada em uma área do Instituto de Patrimônio Histórico e Artístico Nacional, o IFAM, e não conta com a autorização do órgão. Já por parte do PROCON, a atividade comercial foi embargada e o prédio foi todo interditado depois que os agentes constataram que o empreendimento, além de não possuir a BITSE, não tem alvará, certidão do Corpo de Bombeiros, cadastro e os demais documentos necessários para o funcionamento de uma hospedaria no município de Cabo Frio. Ainda assim, o estabelecimento oferecia serviços de aluguel por temporada por meio de anúncios nas redes sociais, deixando clara a sua caracterização como meio de hospedagem comercial. Para além da falta de documentação, o local apresentava também condições estruturais que ofereciam riscos aos hóspedes, como escadas íngremes, estreitas, sem corrimão, ausência de saídas de emergência e de extintores de incêndio, falta de pontos de exaustão e de circulação de ar, entre outras circunstâncias que representavam perigo à integridade física das pessoas que cumpriam estada no local e ainda embasavam a interdição feita pelo PROCON. Por fim, foi verificada a presença de crianças na hospedaria sem que houvesse qualquer controle de acesso de menores nos termos exigidos pelo Instituto da Criança e do Adolescente, o ECA. Os proprietários foram conduzidos à delegacia. Tem participação de ouvinte no Panorama.
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11: Edu Andim falando. Resumindo aí a pesquisa. O cara é um mandado.
9: Pronto. É verdade. Entendeu? Verdade.
11: Só que é um cara bem assim, bem assumido, né? A gente é. Eu, você. Mas pelo menos a mulher deixa a gente mandar, né?
9: Eu finjo lá em casa.
11: Agora,
9: esse cara não.
11: Esse cara é. Assim, tá bem... bem escancarado.
9: É.
11: Entendeu?
9: Lá em
11: tá
9: casa.
11: Doido, rapaz.
9: Lá em casa eu
11: finjo. Você tá maluco?
9: Lá em casa eu finjo que a mulher manda. É, eu faço alguma coisa que ela não gostaria que eu fizesse, ela faz exatamente aquilo que eu quero. Ó, tem participação de ouvinte.
12: Fala, meu amigo Eduardo, fala galera do Panorama, GG Moura aqui.
9: Vai, GG.
12: Doido, essa chuva não para não, Eduardo.
9: É, rapaz, manda fechar.
12: A prefeitura quer fazer os trabalhos, quer fazer a roçadeira, quer fazer as poldas, quer tapar os buracos, quer trocar as lâmpadas, mas a chuva não dá uma trégua, rapaz.
9: É, GG.
12: Você tá doido, rapaz, pra mais de 15 dias seguidos, chudindo, chove.
9: Poxa.
12: Meu Deus do céu. E olha que começou a primavera, hein?
9: É.
12: E Fabinho já respondeu, já atendeu o telefone quando a saúde liga pra ele?
9: Ele tá sem voz ainda.
12: Porque não atende o telefone, não.
9: É.
12: Ele tem medo.
9: Onde é que vocês estão
12: ele
9: saindo?
12: Ele tem medo não, né? Ele não quer ser atendido e não atende o telefone. Mas vamos que vamos.
9: Tem mais um pedacinho aqui. Fala aí, Regi.
12: Ah, Duando, outra coisa aqui. Tava vendo uma informação do INSS.
9: Diga.
12: Que... a votação, a pessoa que for votar, serve como comprovante de vida.
9: Comprovante de vida, sei disso, falei
12: ontem. Ou seja, você vota, né, leva o título, essas coisas, vai servir, a partir dessa eleição agora, como uma prova de vida. Muito bom.
9: Beleza, show de bola, tem notícia pra você aqui no Panorama.
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9: Olha, o ministro Luiz Fux, do STF, determinou nesta quarta-feira que o presidente do Senado, Davi Alcolumbre, do Amapá, né? Ele que é do União, preste informações em até 10 dias sobre os registros de entrada e saída de 8 pessoas nas dependências da casa. Isso, desde de 1º de fevereiro de 2019. Entre os nomes estão a advogada Viviane Barsi de Moraes, a mulher do excelentíssimo senhor Alexandre de Moraes, o ex-banqueiro também, Daniel Vocado, o ex-dono do Banco Master, tava lá, passou também, e o Fábio Luiz. É, o Fábio Luiz é o Lulinha da Silva, né? Tá lá, o filho do presidente Denainer. Pois é, tem que dar a explicação. Tá fazendo o que aí? Olha a lista! Também inclui pessoas citadas na investigação como da galera das fraudes do INSS. Não se esqueça disso, ainda tem esse bololô ainda na nossa vida, né? O requerimento também inclui Antônio Carlos Camilo Antunes, conhecido como Careca do INSS, José Ferreira da Silva, o Frei Chico, o irmão do Lula, o Felipe Macedo Gomes, o Anderson Cordeiro de Vasconcelos, o Américo Monte Júnior, o DJ Luciano Diniz Inácio... E a cientíssima senhora Bernadette Inácio, olha, o pedido foi apresentado pelo vereador de Curitiba e candidato a deputado federal, Guilherme Kilter, do Pará. Além também de... do Paraná. Além também de recorrer à justiça, ele havia solicitado ao Senado com base na Lei de Acesso à Informação os registros de entrada e saída dos nomes. Rapaz, tá feia a coisa lá, tá fedida, né? Mexe nesse negócio não, é igual fundo em caixa d'água. Fala aí, pastor Nivaldo, da Ramiro Mota.
13: Oi, Edu.
9: Oi.
13: Boa tarde.
9: Boa tarde.
13: Aqui é o pastor Nivaldo, aqui pela Ramiro Mota, né?
9: 28?
13: Tá chuvoso, né?
9: Tá, Edu?
13: Muita
9: tá demais,
13: chuva,
9: né?
13: Por aqui.
9: Ah, tá bom, né?
13: Um boa tarde pra você. Com relação...
9: A pesquisa?
13: A pesquisa?
9: Ah.
13: Essa que processou... Está toda errada, né?
9: Que fala não, pastor.
13: É, então, é o que eu achei por aqui, né?
9: Tá certo.
13: Achei ridículo.
9: Com certeza.
13: A ação dela, né, Edu?
9: Com certeza, pastor, com certeza.
13: Jamais nós vamos aprovar esse tipo de coisa, né?
9: Então...
13: Família tem mais que se unir.
9: É verdade.
13: Pedro.
9: Verdade.
13: Que Deus abençoe você.
9: Obrigado.
13: E uma boa tarde.
9: Tá certo. Vamos para Arraial do Cabo. Tem Tayane falando. Fala, Tayane.
14: Boa tarde, meu amigo. Nota 10 para esse juiz. Realmente, quem pariu o Matheus, que balanço, né?
9: É isso aí. Por falar em Arraial do Cabo, tem Júnior Chuchu pintando aqui no Panorama. Fala, Chuchu! Como é que você tá, meu chegado?
15: Fala, pessoal! Estamos aqui em Saquarema, no primeiro Festival de Turismo da Costa do Sol, trazendo nossa cidade para participar, para regionalizar o turismo e planejar o futuro do turismo na região. Vem com a gente, vem ver como é que foi. Hoje é o último dia, mas teve muita coisa boa. Vem com a gente!
9: Tá aí, Arraial do Cabo participando do Festival de Turismo no município de Saquarema, levando o nome e imagens do mar do município Cabiça, além também do seu calendário de eventos. Teve apresentação, teve confraternização, encontros com outros secretários. Estava lá também o secretário municipal de Búzios. Teve lá, registrou um momento também junto com o Júnior Chuchu, secretário atuante do município de Arraial do Cabo, levando o município ao conhecimento de agências e também de outros meios de hospedagem como opção para o seu verão e também para a baixa temporada. Tem mais participação aqui no Panorama.
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9: 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Tem mais notícia pra você aqui no Panorama.
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9: Rapaz, então você lembra do Oruan? Rapaz, vou te contar, o homem tava foragido. Você não tá fazendo show nem nada não, né? Ah, também, o pai dele banca os negocinhos, né? É, o pai dele deve ter um estutozinho guardado. Não vou nem entrar nesse aspecto, não. Né? Mas o interessante é que o Oruan era foragido da justiça. Ele não se entregou, permaneceu foragido há mais de 4 meses foragido e o bichinho conseguiu ainda ficar fora da cadeia. Olha só, o rapper Mauro Davi dos Santos Nepomuceno, conhecido como Oruan, ele conseguiu na justiça a revogação do segundo mandado de prisão preventiva que estava em vigor contra ele e deixa de ser foragido. Não é mais foragido. A decisão ocorre depois da defesa representada pelo advogado Thiago Lemos questionar a consistência das provas reunidas na investigação que apura uma suposta estrutura de lavagem de dinheiro ligada ao Comando Vermelho. Oruan era considerado foragido desde fevereiro deste ano, quando a justiça decretou novamente a sua prisão preventiva. 7 meses, só 7 meses só, coisa boba, 7 meses após o descumprimento de medidas cautelares relacionadas ao uso de tornozeleira eletrônica. Na época, relatórios do monitoramento apontaram sucessivas interrupções no fornecimento no funcionamento do equipamento. O Ministério Público sustentou que houve descumprimento reiterado de regras impostas pela Justiça. A situação começou a mudar em julho, no dia 31, a juíza Tula Correia de Melo, da terceira vara criminal da capital, revogou a prisão preventiva de Oruan no processo em que ele respondia por tentativa de homicídio contra policiais civis. A magistrada desclassificou a acusação para crimes como lesão corporal, leve, ameaça, resistência, desacato e dano qualificado. É isso aí, tem mais notícias. Calma aí, quem tem aqui, ó. Aqui, ó. E segundo, aqui, ó, mesmo depois dessa decisão, Oruan, que você nunca soube o que era Oruan. Oruan é Mauro, ao contrário, tá? O nome dele é Mauro Nepomuceno. Aí Oruan é Mauro ao contrário, tá aí pra você que não sabia. O Oruan continuava sendo procurado. Isso porque havia um segundo mandado de prisão preventiva expedido em outro processo relacionado à investigação sobre suposta estrutura de lavagem de dinheiro do Comando Vermelho. Agora, com essa nova decisão, esse segundo mandato também foi revogado. Com isso, não há mais ordem de prisão contra o Oruan na condição de foragido desse caso. Isso não significa, entretanto, que todos os processos contra o rapper tenham sido encerrados. As acusações continuam sendo discutidas judicialmente, revogação de prisão preventiva não equivale a uma absolvição. Acerte o seu relógio, família Panorama. 5 horas e 36 minutos. Esse país nosso é um país mesmo de papel, né? Vou te contar. Eu vou pro intervalo comercial e volto já. 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Eu vou e volto. Aguenta aí.
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9: Agora são 5h40. Quero mandar um abraço carinhoso para meu querido amigo Andinho, que vai comer agora no McFlurry. É, agora de... É, vai comer de Oreo, que é bem gostoso, né? É, tá aqui, ó. O Robson tá à toa. Eu falei que o Oruan era o nome do Mauro ao contrário, né? Ele foi e fez o meu nome aqui ao contrário, Rednaut. Ainda botou aqui, ó. O seu ficou um nome feio, Luciano. É, ficou. Depois vou mostrar pra você, vou falar no ar não, que é. Depois vou mostrar pra você. O de Luciano ficou feio, hein? Tem mais entrevista no Panorama!
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9: Olha aí, pessoal, o doutor Serginho está aqui falando a respeito, inclusive, de terrenos que estão alagados no município de Cabo Frio. Vamos ouvi-lo.
26: Eu estou no condomínio Gravatá 2 e tenho que ter um bate-papo muito sincero com a população dos condomínios. Estou rodando todos os condomínios de Tamoios. Olha, há 20 anos atrás, os incorporadores não fizeram uma drenagem e venderam terrenos para as pessoas de boa fé que compraram sua casa onde a água ia ficar empoçada. Ao longo do tempo, as pessoas foram construindo em cima do caminho das águas. A água está empoçada. A chuva vai parar amanhã e aqui vai continuar empoçado se a gente não fizer nada. Eu vou colocar bombas em todos os condomínios, tá? Para a gente desaguar as águas no rio. A gente vai fazer um paliativo para resolver o problema, para que vocês voltem a ter mobilidade. Agora a gente tem que discutir de uma maneira muito séria um planejamento para drenar as águas daqui. Enfim, o município se omitiu ao longo do tempo e a gente tem outros problemas gravíssimos em Tamoios, inclusive de pessoas que vão para a internet para ficar lacrando e criticando, que invadiram terra em cima de locais que eram de drenagem de água, que taparam valas. Enfim, gente, a gente não vai se omitir, a gente vai fazer o nosso trabalho. Estou drenando toda a Avenida da Independência, estou trabalhando no Florestinha, vou drenar as águas dos condomínios para vocês voltarem a ter mobilidade e depois a gente vai discutir uma solução definitiva para essa covardia que fizeram com a população.
9: Tá aí, pessoal, o recado do Dr. Serginho, prefeito do município de Cabo Frio, falando a respeito de Tamoios. Tem mais informação para você aqui no Panorama.
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9: Pessoal, deixa eu contar para vocês aqui que o município de Búzios tem vaga de emprego. Tá chegando aí o Dom Atacadista, ouça aí.
5: A Secretaria de Desenvolvimento Social, Trabalho e Renda, por meio do Balcão de Empregos, em parceria com a empresa Dom Atacadista, realizará nos dias 28 e 29 um grande processo seletivo no CRAS da Rasa. Estarão disponíveis as vagas de operador de caixa, frente de loja, estoquista, mercearia, entre outros. Além disso, também terá a formação de um banco de dados. A Secretaria de
9: Banco de Dados, tá aí, terminou assim, não foi o corteiro não, meu povo, olha só. Então tá aí, o Dom Atacadista vai abrir no município de Armação dos Búzios e a Secretaria de Desenvolvimento Social, Trabalho e Renda vai fazer um processo seletivo nos próximos dias 28 e 29 de setembro. Nesse final de semana também tem café com chocolate no município de Búzios. É isso mesmo, café com chocolate. Olha, num frio desse, mata pau, hein? Um chocolatezinho quente, um cafezinho gourmet, coisa boa! Tem informação que vem do município de Arraial do Cabo aqui no Panorama!
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9: Tá aí o prefeito Marcelo Magno e Diego Silveira estiveram nas obras da Escola Municipal Vera Felizardo no segundo distrito do município. Vamos ouvir o prefeito Marcelo Magno falando aqui no Panorama.
6: Nosso vice e nosso secretário de Educação, a gente veio aqui fiscalizar essa obra gigante, né, Diego? Sim, gigante, exatamente. Aqui, que é o Vera Felizardo, que assim, só de a gente ver a dimensão disso é uma coisa que dá muito gosto, não, Diego?
7: Exatamente.
9: É uma escola gigantesca, pessoal. Dois pavimentos, quadra coberta.
6: 100% acessível. A gente está saindo de 16 para 25 salas.
7: Exatamente, prefeito.
6: Toda climatizada. Assim, a secretaria trabalhou olhando, claro, para o futuro, porque quando você chega aqui, né, assim, e você vê uma escola dessa, é uma valorização para o nosso bairro, município.
7: Com certeza. Né, então, sala de arte, sala de informática, quadra coberta. Então é um espaço, é o que tem, que pode ser oferecido de melhor, a Secretaria de Educação está oferecendo para os alunos da rede.
6: É, isso é importante, o que você está falando. Você vê que, né, que a Secretaria do Município está, né, oferecendo. Porque assim, na nossa época, né, a gente pode dizer assim, que na nossa época, a gente não tinha esse tipo de coisa, não, né? A gente tinha dificuldade até para ter uniforme, que a gente exatamente. Não tinha gente que comprar. É você investir no futuro dos nossos alunos.
7: Isso,
6: né,
7: não é despesa, isso é investimento.
6: É isso aí. Valeu, gente.
9: Valeu. Valeu, tá aí, Vera Felizardo saindo do papel e sendo uma realidade no município de Arraial do Cabo. E agora tem participação dos nossos ouvintes da família Panorama.
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9: Fala comigo, meu chegado.
11: Resumindo aí a pesquisa, o cara é um mandado.
12: É verdade.
9: Que foi?
11: É verdade. Só que é um cara bem assim, bem...
13: Irmão Eduanda.
9: Ah, sim.
13: Que Deus te abençoe, meu irmão.
9: Diga.
13: E Deus te guarde e te proteja, tua família e sua família também.
9: Obrigado.
13: Rapaz, aqui é o pastor João Batista falando aqui da rua Angostura 47.
9: No Recanto das Dunas.
13: No Recanto das Dunas. Eu já até reclamei com o irmão.
9: Sim.
13: Meu irmão acionou aí o pessoal da iluminação pública. Vieram aqui, a lâmpada não estava acendendo e mexeram e voltou a acender.
9: Sim.
13: Agora apagou de novo. Ontem foram mexer ali num 46. Parece que A e B não tem nada a ver com o meu. E o que acontece? Foram mexer e parece que mexeram aqui. Eu deitei um pouquinho à tarde, cheguei agora do centro e mexeram aqui. Ela não está acendendo, rapaz.
9: Eita,
13: como é que pode uma coisa dessa, rapaz? E até um menino que é conhecido meu, que mora ali, filho do Paulo César, que foi oficial de justiça. E eu falei para o irmão de imediato. me prometeram e vieram.
9: Sim.
13: E mexeram. Aí ontem eu estava observando aqui no número 46, que é um tal de um moço ali chamado Jurandir, que é evangélico, um pretinho.
9: Sim.
13: Mexeram lá, o rapaz chamou, a lâmpada dele estava acendendo, não sei o que foi que houve lá. E a minha aqui, rapaz, o 47 aqui, colaram com o meu 46, eu moro no 46. Nós. Mas o pessoal da escada do lado de cá bota encostado na minha parede.
9: Sim.
13: E o telhado. Então não tá acendendo, irmão.
9: Eita, não é.
13: Novamente, eu cheguei ontem aqui, não voltou a acender, parece que mexeram, foi na hora que eu tava deitado. Brincadeira. Tá bom, irmão?
9: Tá bom.
13: Que Deus te abençoe, meu irmão.
9: Boa Angostura, número 47.
13: Guarde.
9: Isso.
13: Que mudança de tempo, hein?
9: Pois
13: e
9: é.
13: E essa turma que tá em cima, hein?
9: Pois
13: só
9: é.
13: Só Jesus, meu irmão, é oração meu, viu?
9: Tá bom.
13: No latim, orar. E ação, viu?
9: Obrigado.
13: Oração, André, orar por André Mendonça, essa turma toda, viu?
9: Lá. Obrigado, irmão João, tá aí. Então, olha, pessoal, atenção, pessoal da Consercaf, Rua Angostura, do bairro do Recanto das Dunas, tá lá com iluminação. Tá funcionando, parou de funcionar. Dá uma corridinha lá e vê o que tá acontecendo, meu povo. Rua Angostura, bairro Recanto das Dunas, no município de Cabo Frio.
14: Boa tarde, Eduander. Aqui é o Josélio.
9: Fala, Josélio.
14: Eu gostaria de saber se esse ano a gente precisa ir votar ou se o STF que vai escolher o presidente de novo. Responde aí.
9: Olha, vou te contar. E olha, ô irmão João, a equipe da Consercap tá ligada aqui, já mandaram pra mim aqui, ó. Já vou providenciar, mandaram pra mim um abraço para o meu povo aqui do bairro aqui, ou melhor, aqui da Consercap, tá todo mundo ligado, ouvindo aqui o panorama. E já falaram, ó, vamos comparecer na Rua Angostura e na Rua Carlos Gomes, também esquina com o Wilson Mendes no Jacaré, ao lado da Escola Cecília Nogueira. Um poste lá apagado, a turma gravou, mandou pra gente e já mandaram a equipe pra lá. Que beleza! Tem mais informação pra você aqui no Panorama.
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9: Olha aí, deixa eu contar pra você. No município de Arraial do Cabo, guardas do município de Arraial do Cabo recebem treinamento em tecnologias não letais. A Guarda Municipal de Arraial do Cabo passa a contar agora com dois novos instrutores de tecnologias não letais. O subcomandante da Guarda Cabista, Carlos de Souza, e o coordenador da ROMU, Marcelo Jones de Carvalho, concluíram nesta semana um treinamento especializado para permitir aos servidores multiplicar os conhecimentos adquiridos junto aos demais agentes da corporação. Tem mais informação aqui no Panorama.
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9: A Prefeitura Municipal de Cabo Frio mantém equipes mobilizadas nesta quarta-feira, mesmo com chuva que atinge o município. Olha, os serviços estão sendo realizados de acordo com as condições climáticas e as características de cada intervenção, enquanto as equipes de prevenção e manutenção atuam em postos que precisam de mais atenção. No centro, as equipes realizaram um serviço de rede de drenagem, com limpeza dos ralos, galeria na Avenida Assunção. Também há intervenções na Rua Jorge Lócio, onde foi necessário abrir o calçamento para acessar a rede e executar o serviço, e também na Rua 13 de Novembro. As ações de drenagem também estão sendo realizadas no bairro de Monte Alegre, Parque Burle e Itajuru, incluindo também o ponto em frente à Praça do Itajuru. Tem mais informação para você aqui no Panorama.
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9: O Detran interditou mais um ferro velho, ouça aí no Panorama.
16: Mais um ferro velho irregular foi interditado pelo Detran RJ, desta vez em Santíssimo, na zona oeste do Rio. O local funcionava como uma loja de autopeças, mas segundo as denúncias, servia como fachada para o desmanche clandestino de veículos. Durante a fiscalização, os agentes encontraram dois vidros de um carro com numeração compatível com veículos roubados. O estabelecimento não tinha registro para funcionar como comércio de peças e também não apresentou notas fiscais dos produtos comercializados. O proprietário foi conduzido em flagrante para a delegacia, sob suspeita de receptação, e o estabelecimento foi interditado. A ação fez parte da força-tarefa coordenada pelo Detran RJ, com participação do INEA, da Polícia Civil e do Corpo de Bombeiros. A operação desmonte segue trabalhando.
9: Tá aí, meu povo. E olha, a galera do Detran tá tendo muita simpatia da galera de autoescola, não, hein? A galera de autoescola aqui da região do Sul tá reclamando. Estão abrindo poucas vagas para as provas do DETRAN aqui para a região dos Lagos. Na última semana, abriram 20 vagas para a cidade de Arraial do Cabo, Búzios, Iguaba Grande, São Pedro da Aldeia e Cabo Frio. 20 vagas! Na hora que foi programar o primeiro para poder fazer a prova, já não tinha mais vagas para poder fazer prova no DETRAN aqui para a região dos Lagos. Eu vou te contar, hein? Acerte o seu relógio, família Panorama. 9 minutos, faltando para as 6. Acabou o panorama de hoje, né? Tá bom, né? Muita informação, né? Dá para assimilar isso tudo aí? Vai assimilando, colocando tudo em ordem, vai respirando, porque amanhã tem mais. A partir das 4 da tarde, a gente está de volta aqui no Panorama e o resumo das notícias do seu dia. Tenham todos uma ótima noite de quarta-feira. Beijo no coração. Esconde o cobertor para ela se esconder dentro do seu, porque juntinho esquenta mais, né? Meu povo, grande abraço a todos. Bom descanso. Amanhã, quinta-feira, estamos voltando a partir das 4 com o resumo das notícias do seu dia. Valeu, grande abraço. Tchau, Luciano. Tchau.

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0: Quinto. Ah, quartou, galera! Eu tô apressada, rapaz. Quartou, quarta-feira chuvosa.
1: Sim.
0: Meu Deus do céu, que tempo é esse, papai do céu? Ótima noite pra você que tá em casa, no carro, no trabalho, pela internet, no aplicativo do Viva Bem, nos sites vivabem.ap, ondasfm.com.br, no nosso Instagram, @ Viva Bem na Rádio Ondas, onde quer que você esteja.
2: Brasil!
0: Você está muito, muito bem sintonizado.
1: Sim.
0: Dando boa noite pra essa equipe maravilhinda que eu tenho. Primeiro pra ele, meu moreno alto, bonito e sensual.

0: Para tudo, rapaz! Para tudo, boa noite, Davizinho!
1: Oi, pessoal!
0: É, e o vozarão?
2: Oi, meu chapa!
0: Rapaz! E agora o boa noite vai pra ela, que é casada, recatada e quase do lar!

Fala, Carol! Carolzinha com o príncipe herdeiro Iago grudadinho nela. E o Boa Noite agora vai pra ele, que é gato, malhado, gostoso e não tá solteiro.

Cleiton Jorge, meu sócio, o homem mais gostoso da região dos lagos. 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É daqui a pouquinho, a galera vai estar por aqui, isso mesmo, Nação Caiçara, Grêmio Recreativo Nação Caiçara, daqui a pouquinho aqui pra falar com a gente, bater aquele papo com a gente. Enquanto eles não chegam, começando muitíssimo bem com ele, Djavan Samurai, ótima noite.

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2: Gente, que musicão! E já por aqui no estúdio com a gente, Roberto Dória, ele que é músico. E, cara, ele tá aqui com uma responsabilidade muito grande. Boa noite, Roberto, tudo bom?
3: Boa noite, ouvinte da Rádio Ondas, boa noite a Cabo Frio, todo mundo que estiver escutando. É um prazer imenso pra gente estar aqui.
2: Novamente. Faz
3: dessa
2: muito
3: vez,
2: tempo.
3: É.
2: Faz muito
3: dessa
2: tempo.
3: Dessa vez com uma missão diferente.
2: É. Ele tava aqui em off falando comigo que sábado vai acontecer o lançamento oficial do Grêmio Recreativo Nação Caiçara, é isso mesmo?
3: Exatamente. Uma escola que a gente tem aí o prazer e a responsabilidade de estar botando na... É, como representatividade dentro da comunidade do Jardim Caiçara, Nação Caiçara.
2: E como vai ser, Roberto? Como vai ser esse lançamento? A partir de que horas?
3: É, o evento começa a partir das 18 horas. A gente vai ter a abertura com o grupo IB7, que é, acredito hoje, vou dar minha opinião pessoal aqui, é hoje o maior grupo de pagode da nossa região. É o IB7, e a gente vai ter o garoto novo que está surgindo também, talentosíssimo, Joelson Duarte, fazendo uma participação especial. Então a abertura é com muito pagode. Depois que a gente fizer aquele pagodão e deixar a galera ambientizada, aí vem, toma-lhe bateria, a gente vai ter show de bateria, show de intérpretes, mestre Sala e porta-bandeira, passista, tem convidados, intérpretes convidados do Rio de Janeiro, intérpretes daqui...
2: Que
3: a
2: bacana.
3: Intenção é mostrar a bandeira para a rapaziada, a apresentação do nosso samba de quadra, samba exaltação.
2: E você vai apresentar o samba pra gente?
3: Será que eu posso dar esse spoiler?
2: Tem que dar, cara. Só um pouquinho, só um pedacinho.
3: Eu acho que é um bom motivo, né?
2: É um bom motivo. Simbora?
3: Pode ser, vambora. O samba de exaltação.

0: 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A nação caiçara chegou. A nação caiçara chegou.
1: Que isso, rapaz! Adorei, hein?
0: Isso, a nossa samba exaltação, samba pra aquecer a nossa bateria, pra aquecer a nossa comunidade. E em breve a gente vai ter nosso samba enredo, que aí é contando uma história, né?
1: Caramba! E eu vou falar pra você, você tava conversando aqui em off, que vocês já estão ensaiando, né? A galera da bateria, todo mundo.
0: Isso. Recentemente, há uns 2 meses atrás, mais ou menos, a gente deu início à nossa primeira oficina de percussão, que foi um projeto que a gente achou que a gente tinha que começar as nossas atividades. Porque assim, não adianta você ter uma escola de samba que não trabalha a comunidade, que não se faz como escola. Então a gente decidiu iniciar as nossas atividades com esse processo, com essa movimentação de oficinas de percussão, aulas de instrumentos. E a gente fez aí 3 ou 2 meses, eu não sei agora por exato, dessas aulas. Aulas dessas gratuitas que aconteciam na Praça do Caiçara mesmo, no intuito da gente movimentar a nossa comunidade, a nossa praça. E um dos motivos desse evento de sábado é essa, né? A comemoração da nossa primeira oficina. Tivemos cerca de 60 inscritos só na oficina. Então, assim, para uma primeira oficina, a gente ficou muito feliz com esse número de inscritos. E o evento vem celebrar também o sucesso que foi essa oficina.
1: É, gente. E, assim, tem empresários já ajudando vocês?
0: Estamos precisando. Tem uma galerinha que dá um apoio para a gente. Meu vice-presidente está chegando aí agora.
1: Opa!
0: O Erlen Rodrigues. Tem uma galerinha que ajuda a gente. Mas é evento, escola de samba, tudo isso traz um altíssimo nível de custo, uma demanda, né, muito grande. Mas assim, a gente já tem alguns empresários que hoje já estão começando a se disponibilizar a ajudar, né? A gente tem o Chico Parafuso, que já está dando uma moral para a gente. A gente tem o pessoal do Açaí do Caiçara, que também está chegando junto lá para dar um patrocínio, para dar uma moral. Mas é aquilo, a gente está sempre aberto para a gente que queira, que compreenda, né, a importância de movimentação cultural, de entretenimento num bairro, porque a gente fomenta não só a cultura, a arte, mas a gente acaba movimentando também o bairro, comercialmente falando, né? Porque um evento, a gente demanda pessoas, então é toda uma economia vindo da arte que é importante ser fomentada.
1: Com certeza. Olha, quero mandar um beijãozaço aí pra minha amiga Viviane. Fala, Vivi. Falou, Djavan é top. Começou bem o programa. Beijãozaço. Beijãozaço vem pro Vidinho Porto, flamenguista. Beijãozaço também. Beijãozaço também especial pro Serjão Vascaína. A galera toda sintonizada com a gente. Por favor, apresente o nosso vice-presidente.
0: Meu amigo aqui, o Erlen Rodrigues, também caiçara no sentido de filho da terra, é um grande dançarino, bailarino do Diogo Nogueira.
1: Epa.
0: Sempre gosto de trazer esse crachá, né, que dá uma mas antes disso é um grandíssimo produtor cultural, é um grandíssimo artista, e que aceitou vir com a gente aí nessa empreitada da gente representar a comunidade, não é isso, Erlen?
2: É isso,
1: boa noite. Boa noite, Erlen, prazer tê-lo aqui.
2: Boa noite, obrigado aí pelo espaço. Obrigado pelas apresentações, meu presidente Roberto. É isso, o Erlen Rodrigues é meu nome. Nas redes você me encontra como o Erlen Goitacá, porque eu sou natural de Campos dos Goitacazes, mas vim morar em Cabo Frio com 8 anos de idade.
1: Não tem nem mais sotaque, filho.
2: Não tem nem mais sotaque, não tem.
0: Já virou caiçara.
2: Já virei caiçara. Hoje eu moro no bairro Caiçara. E é uma alegria a gente estar com esse projeto, fomentando a arte, a cultura local, trazendo oficinas, oportunidades. O último evento que eu participei, que não foi necessariamente da nação, mas a gente está sempre junto, se fortalecendo, uma análise interessante foi o quanto a gente conseguiu ocupar um espaço com família, um espaço que comumente é estigmatizado e realmente muitas vezes ocupado pela criminalidade, e que durante o evento, que foi o Arraiá do projeto Samba Yaya, que eu faço parte, ali na Praia de Siqueira, a gente pôde ver um outro cenário durante esse evento aí artístico-cultural.
1: Olha, o tal Virgínio Porto falou assim: sou nascido no Caiçara, Rua Suíça. Boa noite, meu querido.
0: Já morou lá.
1: Ele falou assim: muito bom fazer coisas boas no bairro. É, com certeza, com certeza.
0: Ou ali de São Antônio.
1: Olha, eu sei, ó, que o Serjão Vascaíno também já deu um alô aqui, ó. Já mandou aquele abraço. Ô, meu querido, beijãozaço pra você, viu? Bom, beijão também para Samanta de Búzios, sintonizada com a gente. Falou o seguinte: começa que horas mesmo? 18.
0: Começa às 18 horas.
2: O pagode começa às 19. O evento começa às 18.
1: Vai ter barraquinha? Como é que vai ser? Vai ter tudo.
0: Vai ter tudozinho lá pra gente servir, beber aquele negocinho, comer uma coisa. Quem gosta de... Eu sou mais da comida, né? Eu gosto muito de comer um meracutecozinho, sabe?
1: Mas a galera... Se eu pudesse comer, meu querido, mas sou alérgica a glúten e lactose, então fica difícil, né?
2: Difícil. Mas vai ter um docinho lá sem glúten. Vai ter um doce.
1: Vai ter uma carninha. Eita,
2: eu sou da bebida, então vai estar lá firme e forte, vai ter a cerveja, um refrigerante, a água.
1: Ó, o Vidinho tá falando aqui, tá cheio de talento, Lorival do IB7.
0: Isso, Lorival, cara, Lorival é
1: Lore.
0: Filho do Caiçara, inclusive, quero mandar um abraço pra Lorival, mas dessa vez pro Lorival pai, que é o pai do Lorival, que eu como lá na lanchonete dele dia sim, dia não, então eu tenho que mandar um abraço pra eles, porque eles também estão dando uma força pra gente, e o IB7 é uma galera que comprou esse projeto, entendeu? Eles... Se eu não me engano, pode ser que eu esteja falando uma besteira, mas eu acho que eles são uma... Eu acho não, eles são uma banda do Caiçara, a galera é dali. Mas se eu não me engano, eles nunca tocaram num evento público dentro do Caiçara.
1: Epa, então vai ser o primeiro.
0: Então esse vai ser a gente trazer, como eu tava falando, um dos maiores grupos de pagode da região dos Lagos pra jogar dentro de casa. Então, além da gente estar... Eu acho que é uma honra mútua. É uma honra pra galera do IB7 que tá indo falar com o seu povo, povo de onde eles vêm, e é uma honra pra galera do Caiçara poder ver os filhos do próprio Caiçara, né,
2: destrinchando. E talvez por isso o sucesso do vídeo, né? O vídeo que a gente colocou anunciando eles, com a carinha deles lá, bateu mais de 15 mil visualizações, 400 compartilhamentos. Imagina que o bairro todo...
1: Mas esses meninos são muito queridos, são muito queridos. E tá aqui o Vidinho falando assim, ó, também tem o Leon, intérprete, pintei o carro dele hoje. Olha, Vidinho dando ó, spoiler de todo mundo, rapaz.
2: Ótima participação, né, na entrevista. Muito bom. Muito obrigado.
0: O Leon também, Leon, Andrezinho Bandeira, são filhos da terra, gente de Cabo Frio, intérpretes do nosso antigo carnaval que ainda estão na atividade. E que vão estar lá com a gente fazendo essa. Cada um cantando um samba enredo, cantando um samba seu, um samba de outra escola. Um samba...
1: Rola mais um sambinha, Roberto?
0: Rola.
1: Então, simbora.
0: O que a gente pode fazer aqui? Eu ia cantar um. Mas eu vou em casa, né? Jogar no que todo mundo conhece, aquele que pega no coração de todo mundo e explode.

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1: Fala, Salgueiro!
2: Eu queria deixar de falar do meu Salgueiro.
1: O Salgueiro, né? Do meu amigo Zé, beijãozaço. Gente, falar uma coisa pra vocês. Eu tive o prazer de estar na Sapucaí, na época desse samba, fazendo cobertura, cara. Ó, cara,
2: catarse,
1: cara, é de arrepiar, cara. É de arrepiar. A arquibancada vibrando. Você sente a vibração do povo, sabe? Nossa, não tem... Porque o carnaval... Aí. As pessoas tentam, mas o carnaval é uma história, uma aula de história, uma festa popular e uma aula de história ao mesmo tempo. Pena que algumas pessoas não veem assim.
3: Oi, é interessante você falar disso. Enquanto o Roberto estava cantando, eu lembro de uma conversa nossa, no começo dessa fundação aí da Nação, ele me contando a história desse samba, porque fica muito gravado o refrão, né?
1: Uhum.
3: Mas aí ele me contando a letra, eu falei, cara, isso é uma aula de história. Você parar para contar isso assim é contar o Brasil por meio do samba, né?
1: E a gente vê, né, todos os anos, todas as escolas de samba, elas trazem, assim, uns temas, né,
2: pertinentes historicamente.
1: E se você prestar atenção, caramba, tem coisas que as pessoas nem sabem, que descobrem ali na Sapucaí. Gente,
2: certeza,
1: é uma aula, é uma aula.
2: É a oralidade através da manifestação artística. Esse ano eu sou compositor na Viradouro. E esse ano o enredo da Viradouro é sobre griô, que fala um pouco sobre isso, a transmissão do conhecimento através da oralidade, através das músicas, através da arte, através dessa herança que você passa da vivência comunitária. E eu acho que o samba tem isso, o carnaval ele tem isso, a gente poder falar do que se foi e do que vem, através da oralidade, da arte, da música, da dança.
3: E aí falando de Brasil a partir de um outro ponto de vista, né?
1: Uhum.
3: Porque a gente tem diversas histórias, ou pelo menos a história oficial do Brasil, né? E esses sambas certamente contam uma outra história, mas desse mesmo Brasil.
1: Tem oficial e oficioso.
3: Assim, só agora fazendo o jabá dele, do Roberto, não é qualquer compositor. Acho que a terceira vez...
2: Em cinco anos
3: que ele vai à semifinal. Das escolhas de samba da Viradouro, não é qualquer coisa,
1: não.
3: Né? Óbvio que a gente vai pra ganhar, mas chegar
1: cara,
3: na semifinal...
1: O cara tá com bala na agulha, rapaz.
2: Só um otário com sorte.
1: Gente, quando a gente fala, eu tive o prazer, na época da antiga Tropical, Rio, eu trabalhava lá, e eu tive o prazer, né, de conhecer, porque a gente fazia um tour em todas as escolas, antes, aquele era o esquenta do carnaval, e quando eu cheguei na Mangueira, gente, como o trabalho é magnífico. E isso não é explorado, né? Os jovens, né, as senhoras que trabalham fazendo todas as fantasias, alegorias, a comunidade trabalhando ali. Gente, foi uma aula para mim. Foi uma aula. E depois fui visitar Salgueiro. Visitei todas as escolas. Vou te falar. Minhas escolas de coração, Mangueira e Salgueiro.
2: Escolheu bem, né?
1: Escolhi bem. Mas assim, a primeira Mangueira, a estação primeira.
2: Tá bom também. Eu, como
1: se, eu explodir com a Salgueira, imagine com a Mangueira.
2: Eu como salgueirense, eu tenho que admitir que a Mangueira é a maior escola de samba do planeta, como eles mesmos gostam de dizer.
1: Eles gostam de falar isso.
2: Mas eu tenho que admitir que
1: E assim, é uma aula e você vê assim, a comunidade realmente se empenhando e vivendo daquilo. Eles trabalham um ano inteiro. A gente vê o desfile durante uma hora e pouquinha. Mas, gente, é um ano de trabalho e trabalho árduo. Você que é professor de dança, é coreógrafo, você sabe o tempo que se leva para você desenvolver uma coreografia. Ah. O trabalho que dá. O que eles fazem é muito além do que arte, ali na Avenida. É muito além do que arte. Eu fico me animando, gente, se falar sobre isso. Deixa eu chamar aqui um dos nossos patrocinadores. 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Beijãozaço, Dado. 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
4: Sim.
1: Gente, Pousada Mariá é tudo. Beijãozaço, Radamés. Vamos faturar e já já voltamos.
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1: Voltamos aqui, gente, com um sambão. Sambão, sambão, sambão. Gente, que é isso? Olha, tem aqui, ó. A Samanta tá pedindo pra você repetir o samba da Nação Caiçara, que ela quer gravar. Opa! Ela quer gravar.
2: Tá querendo hackear.
1: Já tá querendo hackear, rapaz. Tá
2: eu
1: querendo...
2: voto pra, nela ir lá dia 26 gravar ao vivo.
1: É. Poxa, mas merece, né? O pessoal merece.
2: De repente já aprende a cantar, já chega lá cantando.
1: Já pra chegar cantando. O que você acha? O que o nosso coreógrafo acha?
2: Nosso presidente falou, o que eu tenho pra dizer? Mas com um argumento bom desse... Pô.
1: Mas me fala, você preparou alguma surpresa? Tem que ter coreografia no dia.
2: Vai ter surpresa no
1: vai
2: dia.
1: Vai ter surpresa no dia.
2: A gente vai ter um bailado bonito para apresentar o nosso pavilhão. A gente vai ter... Aí o resto só lá mesmo na hora. Mas para começar, o bailado do nosso pavilhão tá garantido.
1: Tá garantido. Quanto tempo você demorou para ensaiar a galera?
2: A gente está nesse trabalho de reunir a galera, trabalhar, falar, desde... 2 meses já, né?
3: 2 meses, que foi, na verdade, não, de... do sarau pra cá, 3 meses, isso. Há 3 meses. Que a gente montou um mini show pro nosso primeiro evento interno, que foi pra apresentar pro pessoal do carnaval, os nossos parceiros. É, e aí a gente montou um mini espetáculo com dança, música, audiovisual, foi bem bacana. É, a gente vai apresentar parte desse trabalho lá no dia.
1: Olha, ela falou que tudo bem, mas tá com o samba aí. Gostei, pra esquentar do meu. Nossa, Amanda, rapaz. Aí. É, ela falou que está amando, tá curtindo com o mozão dela, então tá certo, vambora.
2: Vou fazer o seguinte: já que você falou que é mangueirense, eu vou juntar duas coisas.
1: Então tá certo, vambora.
2: Eu vou cantar um samba antigo da Mangueira aqui, de 2003, que é um samba que eu gosto muito. Toda vez que eu posso falar de samba, eu falo desse samba. A gente tava falando que o samba conta histórias, né, fala sobre... E aí, curiosamente, esse samba da Mangueira, ele conta a história de Moisés. Eu esqueci o começo do samba, que maravilha.
1: Vai no refrão.
2: Samba da Beija-Flor entrou na minha cabeça.
1: Epa!
2: Beija-Flor não quer deixar eu cantar Mangueira.
1: Ah, amor, tem, Ila, tem aquela rivalidade, né?
2: Lembrei.

0: Sempre era, faltou na
1: live. Até o que não estava começou a funcionar. Olha a mangueira aí, gente! Bom, gente, então olha só, você que é empresário, empresária, e que quer chegar junto, quer fazer parte da história do Grêmio Recreativo Nação Caiçara, o que deve fazer, gente?
2: Acho que pode entrar em contato com a gente através das nossas redes sociais, pode entrar em contato de repente diretamente comigo, se quiser anotar.
1: Pode falar,
2: número,
1: pode,
2: né?
1: Falar o telefone.
2: 21 9935 84 171, mas eu juro que 171 é só o meu número de telefone.
1: Então repete, por favor.
2: 21 9935 84 171. Tá, e deixa eu só falar uma coisa que eu tava aqui conversando, que a gente esqueceu de falar, é que a entrada do evento é gratuita.
1: Uhum.
2: É só ir.
1: Vai ser na praça mesmo.
2: Na praça, aberto, é só ir ser feliz. Só
1: não tem hora pra terminar. Não tem hora pra terminar.
2: Enquanto vai tiver gente dia. Feliz, a gente tá por ali.
1: Então, meu filho, vai.
3: Ô, assim, polícia, gente? Militar.
1: Tá pertinho.
3: A gente tem hora pra acabar, mas se vocês quiserem deixar rolar mais.
1: Bom, gente, quero mandar agora um beijãozaço especial pra minha terapeuta, a doutora Carol Marangon, que cuida de dores crônicas. Isso mesmo, gente. Conheço o trabalho da terapia neural. Vai lá, Carol Marangon Físio. Carol Marangon Físio no Instagram. Beijãozaço, Carol. Amanhã é meu dia, hein? Beijãozaço também pra Rose Fitness. É, Rose, a família inteira tá malhando, só falta o da vizinha. Quero mandar um beijãozaço também pra Yasmin, pro Nelson, Serjão, toda a galera do Roma Café Garden. 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Beijãozaço, Yasmin, saudade de vocês, toda essa galera maravilinda. Beijãozaço também pro Lincoln e toda a galera da VNT Internet. 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
1: Bom, a gente estava aqui conversando com a galera da Nação Caiçara, falando o seguinte: vocês fizeram totalmente o inverso. Eu, quando o Roberto chegou aqui, eu falei assim: poxa, é bloco? Foi bloco que virou a escola de samba, tá virando o Grêmio Recreativo. Aí ele, não. A gente já começa com o pé na porta. Eu falei, então tá certo.
2: Escola.
1: Por que o inverso? Explica pra gente.
2: Meio que não tem um porquê. Tipo assim, ah, por que não um bloco antes?
1: Meteram o pé na porta. Vocês meteram o pé na porta. Vice-presidente não vai escapar, não. Tem que falar, tá? Meteram o pé na porta.
2: É, mas não tem um porquê, né? Tipo assim, ah, por que não um bloco antes? Porque a nossa era o que, aquilo que você tava falando.
3: É.
2: Porque a nossa vivência sempre foi muito mais... Enquanto escolas de samba, eu entendo, digamos assim, entendemos mais de escola de samba do que de bloco. Eu acho que eu posso dizer um pouco mais disso.
3: Não, e assim, que fique claro, o famoso nada contra os blocos, até porque a gente tem um grande parceiro que foi fundamental na nossa oficina, por exemplo, cedendo os instrumentos, que é o Rafael Carvalho, sua companheira do Bloco Resistência, Alternativa Resistência, que inclusive vai fazer um cortejo agora, no domingo, às 14h, lá na Praia do Forte. Então, assim, é mais pela questão mesmo do nosso campo de atuação. Roberto sempre atuou no carnaval como compositor, como bailarino, coreógrafo, fiz comissão de frente. Eu atuei alguns anos aqui no Rio com comissão de frente também. O Ezequiel, que é o nosso
2: diretor
3: executivo também, é do carnaval de muitos anos. Quando eu comecei no carnaval, ele já era um grande profissional do carnaval. Então, não tinha muito para onde correr, né?
2: O que acontece? Falar uma coisa que talvez tenha gente que não saiba, que está ouvindo, né? É que Cabo Frio já teve uma cultura de carnaval de escola de samba muito forte, muito pungente. A gente teve aqui durante 10, 15, até 20, eu sou péssimo com números, já deu para ver desde o primeiro bloco, que a gente teve esse tempo todo de um carnaval forte. Nós chegamos a ter, na cidade de Cabo Frio, o segundo maior carnaval do estado. A gente só perdia, logicamente, para o desfile da capital. Então a gente teve essa cultura forte. E artisticamente falando, eu sou filho dessa cultura de carnaval, de samba. Eu comecei como compositor de samba enredo em Cabo Frio. Eu comecei na dança de salão e automaticamente como coreógrafo de comissão de frente. Aqui em Cabo Frio, eu fui aluno da Rosa Demarque, depois eu fui ser coreógrafo da antiga Renascer de Cabo Frio, aí depois eu já fui coreógrafo da Abissínia, eu já fui coreógrafo da Império.
1: A gente tá contando o tempo aqui, né?
2: Tá.
1: Ele é mais velho, tá, gente? Não,
3: ele falou de data, a Império de Cabo Frio, ela é da década de 70.
2: É, mas aí eu não era dessa época, não, tá? Quer deixar isso bem claro.
1: Finalzinho, mas...
3: Joguei aqui pra ver quem viu, o que eu tirava.
1: Não, mas assim, gente, eu não posso negar, ué. Não. Sou no finalzinho, mas sou. Bem finalzinho, né, Davi? Bem final mesmo, mas sou. Não, achei engraçado que esses dias... Cara, criança é fenomenal. Minha filha tem 11 anos e aí ela vira e faz assim... Mãe, você já viu não sei o quê? Que ela tava vendo uma postagem. Eu já. Já viu isso? Já vi isso? Já vi isso? Cara, mãe, tu tá vendo?
2: Esse dia um amigo me mandou um vídeo, né? De orelhão de ficha, a gente viu isso. Aí eu interrompi.
1: Que você ficava esperando, mas...
2: Falei, amigo, o que é isso? É atestado de velho? Não quero saber. Tá me lembrando que eu vivi?
1: Não, pior não era isso. O povo já vai calcular na cidade. Quando você ligava do orelhão... Todo mundo ficava prestando atenção no que você estava falando,
3: terrível,
1: entendeu?
3: Não tinha fila.
1: E tinha aquela fila, assim, o pessoal ficava olhando para você, você tinha que falar, né, rápido, aí caía a ficha.
3: E aqueles esquemas, quando você tava sem ficha, para dar um toque da
1: volta. Dar um toquezinho, né, de volta. Aí depois era o máximo, aquele bipzinho.
3: Isso,
1: cara. Gente, eu tinha aquilo era um inferno, aquilo do céu, gente. Que você ligava para uma central para mandar mensagem. Aí a minha filha falou que eu sou velha, mas...
2: Olha, mas nossa defesa, né? Nem em mim, nossa defesa, que eu costumo dizer que os mais velhos têm uma vantagem. Por quê? Eu já fui jovem. O jovem ainda não foi velho. Então quem que é que tá na vantagem aí? Oh. Eu já fui alguma coisa. É. Eu já fui o que ele é.
3: Se
2: ele que
3: tudo
2: não
3: der certo, jovem, você vai chegar onde eu cheguei.
2: Onde eu cheguei, se tudo der certo.
1: Davizinho, tem participação aí pra gente ao vivo aí? É, tem participação. Tem participação pra gente. Quero mandar um beijãozaço especial pra toda a galera lá do Francisco Porto, sintonizada com a gente. Beijãozaço. A galera tá esperando. Daqui a pouquinho estarei aí com vocês, que eu saio daqui e vou correndo, gente. Na aula de língua portuguesa. Tá pensando
2: bom.
1: O quê, rapaz? Olha, eu tava aqui, gente, vendo um informe aqui da Defesa Civil, tá? E é importante, aviso do Márcio Soren, tá? Ele falou que o mar, atenção quanto à previsão de mar agitado amanhã, quinta-feira, dia 24, com a previsão de ondas de até 3,8 metros a mar aberto e 2,6 metros nas praias de Arraial do Cabo. Recomenda-se a partir de hoje à noite a suspensão de pesca embarcada, em especial a mar aberto. Tá? Manteremos o monitoramento para novas atualizações. Fiquem atentos, gente, por favor, aí, atenção, tá? Redobrada.
2: É, isso é muito sério. Inclusive, isso deu um gancho pra gente aqui, que a galera fica preocupada com a chuva, o tempo e tudo mais. Previsão de chuva para sábado é zero, tá? Tempo limpo, vamos contar aí com São Pedro, com Iansã, com quem toma conta da chave do céu aí, pra não deixar...
1: Chama todo mundo.
2: Todo mundo, chama cacique todo mundo. Coba coral.
1: Opa! Bom, vamos soltar participação aí. Raquel Marques, boa noite, minha querida.
4: Boa noite, Catherine. Nossa, falando de escola de samba, a ceguinha aqui... desfilou em carro, desfilou no chão, entendeu? Ninguém me discriminava. Ai, que saudade, bebê. Tô doida que volte. E você pode estar velha, mas eu tô super nova, tá bom? Ainda dá pra rebolar, quebrar até embaixo.
1: Essa é a Raquel Marques, tá vendo, gente? E com certeza a Raquelzinha vai lá. Nação Caiçara. Raquel, olha só, os meninos falaram que querem ver você rebolar até lá embaixo, Nação Caiçara. E vão filmar pra eu ver, rapaz. Mas eu vou falar o seguinte... Eu não me considero velha, não. Me considero experiente.
3: É. Muito bem.
1: Só conquistando novas experiências.
2: É. Só cheguei antes. Não sou velha. Só cheguei antes.
1: Cheguei antes. Comecei a dar os pulinhos antes, mas tô aqui. Tô aqui. Gente, então, sabadão, a partir das 18 horas, 0800, na Praça do Caiçara. Tem comida, tem bebida, tem as barraquinhas lá. Leva a família, festa familiar. Vai ter pagode com o IB7.
2: Joelson Duarte. Intérprete oficial James Wilker, que hoje não pôde estar aqui com a gente.
1: James, mas... saudade! Beijãozaço, meu querido.
2: É o intérprete oficial da nossa escola. Mais as participações, né? Gustavo Tenório, Círio Vasco do Carnaval do Rio de Janeiro. Teremos aí o Leon e o Andrezinho Bandeira também, cantando sambas da gente, das nossas escolas. Mais a bateria oficial, Mestre Paulinho. Mais o quê? Esqueci mais alguém? Apresentação de dança,
3: Diana Mendes.
2: Isso.
3: Nosso Gabriel, querido, também vai estar lá.
2: Mandar um alô aí para toda a nossa diretoria também.
1: A galera aí.
2: A gente não pode esquecer a galera que tá apoiando a gente.
1: Beijãozaço para essa diretoria maravilhinda já, que já faz parte do Viva Bem. Gente, ó, Viva Bem abriu. O Roberto entrou em contato comigo assim: simbora, vambora agora, não foi, Roberto?
2: Na mesma hora, sem titubear.
1: E, gente, ó, amanhã Patrícia Galtara estará aqui falando sobre novidades, pra esse final de semana também. Final de semana tá recheado. Gente, faltando um pouquinho de tempo pra terminar o programa, o Marcelo, lá de São Pedro da Aldeia, pediu pra você tocar um samba antigo, que ele falou assim, pode ser qualquer um da Portela.
2: Um samba da Portela?
1: Opa! Mames, beijãozaço, mamãe é portelense. Lá em casa é uma mistura danada, rapaz.
3: Mistura boa, né?
1: É mangueirense, salgueirense, todo mundo.
2: Nessa avenida colorida, a Portela faz seu carnaval. Lendas

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1: Caramba! Olha, gente, aproveitando antes de você, porque dá tempo, não sei se você vai saber, mas tem o samba enredo da Salgueiro que eu falei. Corpo fechado?
2: Salgueiro de corpo fechado.
1: Foi ano passado?
2: Esse tudo eu não sei.
1: Só um pedacinho?
2: Não, foi ano retrasado.
1: Retrasado? Foi ano retrasado?
2: Não, foi ano passado. Salgueiro sem vergonha, né? Eu não vou saber cantar isso pra você. Você
1: não vai saber cantar
3: isso? Já tava lá na Viradouro.
1: Já tava na Viradouro, tá virando.
2: Não, em minha defesa do ano retrasado, eu também não sei cantar o samba da Viradouro.
1: Qual o samba da Viradouro que te marcou?
2: Inclusive, deixa eu só falar uma coisa. Eu não sou intérprete da escola. Na verdade, eu nem sou intérprete de samba enredo. Eu sou o presidente, eu sou agente cultural. Até canto meus pagodes na noite, eu tô aqui. Matando um, né?
1: Então tá, né?
2: Da Viradouro. Eu sou uma pessoa com alma antiga. Os sambas dos anos 2000, o CD de... Quem gosta de samba enredo, eu vou deixar aqui minha indicação / opinião. Cara, eu acho que um dos melhores CDs da história do samba enredo, principalmente da história atual, é o de 2001. Tem uns sambas ali, são... É difícil você achar um samba ali em 2001 que seja ruim. E o samba da Viradouro de 2001, pra mim é sacanagem.
1: Então vai lá.
2: Deixa eu fazer lá.

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0: Gente, arrebentou, quero agradecer. Ó, vou fazer o seguinte, fazer diferente. Eu quero agradecer a equipe, a essa família do Grêmio Recreativo Nação Caiçara. Obrigada, meninos.
1: Muito obrigado. Muito obrigado. Somos Nação.
2: É isso. A Nação Caiçara chegou.
0: Nação Caiçara chegou e chegou pra ficar.
2: É isso.
0: E eu quero depois, ó, o samba enredo aqui pra gente tocar.
1: Por favor.
0: Tá certo?
2: Bora, gente.
0: Então vamos encerrar com aquela palinha?
1: Vambora.
0: Quero, ó, peraí, antes quero agradecer aí a minha equipe maravilhosa, Davizinho, Carol, Cleiton, Laura, galera da Edicom, Editora Comunicação, responsável pela produção do Viva Bem, a vocês, internautas e ouvintes do Viva Bem, responsáveis pelo nosso sucesso. Bom, gente, um ótimo restinho de noite e até amanhã, porque ele quer. Grêmio Recreativo, Nação Caiçara. Fui!
1: Isso! Foi o nome da minha... Foi a Samara que pediu o samba de novo? Grava não, hein, Samara?
0: Samantha!

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2: Olá, boa noite.
1: Boa noite para você que nos acompanha em todo o país.
2: Quarta-feira, 23 de setembro de 2026.
1: Vamos aos destaques do dia.
2: Sancionada lei que aumenta a pena para furto e roubo de combustíveis.
1: Norma também endurece a punição para quem compra, transporta ou vende combustível de origem criminosa.
2: E tem início a operação carga pesada com foco em aumentos abusivos. Luana Karen.
3: Agência Nacional do Petróleo já aplicou mais de 200 milhões de reais em multa a distribuidoras por cobrança abusiva.
1: E o Brasil ultrapassou os 30 milhões de empregadores e trabalhadores por conta de empregados e trabalhadores por conta própria em 2025.
2: O índice passou de 24% em 2012 para 35% segundo o IBGE. Gabriela Noronha.
4: A região sul liderou a formalização e atingiu índice de 47% em 2025, seguida pelo centro-oeste e pelo sudeste.
1: Transporte aéreo.
2: Mais de 88 milhões de passageiros viajaram em voos domésticos e internacionais de janeiro a agosto.
1: Número é 4,7% superior ao registrado no mesmo período do ano passado.
2: E novas regras ampliam os direitos à informação dos passageiros. Thaís de Araújo.
5: O consumidor deverá ser informado já na compra da passagem de que o voo pode sofrer alterações por condições meteorológicas, requisitos de segurança ou outros fatores.
1: Hoje, na apresentação da Voz do Brasil, eu, Mariana Jungmann e Luciano Seixas.
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1: Foi sancionada a lei que aumenta penas para furto e roubo de combustíveis.
2: Além de endurecer penas contra ilícitos já existentes, o dispositivo também tipifica novos crimes.
1: Para saber os detalhes, nós conversamos agora ao vivo com a repórter Luana Karen, que apurou tudo. Boa noite, Luana.
6: Boa noite, Mariana, Luciano. Boa noite também aos ouvintes da Voz do Brasil. A nova lei alcança crimes cometidos desde os locais de produção e armazenamento até o transporte de combustível furtado ou roubado, incluindo o transporte por dutos, terminais e veículos de qualquer espécie. A norma cria pena específica de reclusão de 4 a 10 anos e multa para o furto de petróleo e derivados, gás natural, álcool etílico hidratado, biocombustíveis e óleos lubrificantes.
2: E, de acordo com esse novo dispositivo, a venda de combustível proveniente de crime é considerada crime também, né, Luana?
6: É isso aí, Luciano. Quando o agente tiver conhecimento da origem criminosa do insumo, a pena pode chegar a 8 anos de reclusão e multa. A norma também prevê a interdição do estabelecimento, a alienação antecipada de bens apreendidos e, após a condenação, a perda do cargo, função ou emprego público. O secretário nacional de Segurança Pública, Chico Lucas, explica que a nova legislação, além de penalizar um crime contra a ordem econômica, combate um problema que pode até afetar a saúde pública.
7: Quando nós aumentamos uma pena como essa, a gente está enfrentando sobre todos os eixos, né? Esses combustíveis que eram furtados ou roubados, a comercialização deles, por vezes, era feita de maneira fracionada em lugares com pouca segurança. Isso trazia um risco para a vizinhança e também o risco ambiental, né? Porque combustível pode pegar fogo, destruir uma casa, uma comunidade. Então, esse aspecto também tem que ser levado em consideração no que diz respeito ao aumento da pena.
1: Agora, Luana, essa semana também a Secretaria Nacional do Consumidor se reuniu com 140 representantes, né, de PROCONs para alinhar uma ação de fiscalização do mercado de combustíveis. Como é que vai funcionar esse trabalho?
6: Olha, Mariana, o encontro marcou o início da Operação Carga Pesada, de âmbito nacional, que tem como foco a apuração de possíveis aumentos abusivos na comercialização de combustíveis líquidos. os PROCONs poderão compartilhar informações, documentos e resultados das fiscalizações, além de organizar ações conjuntas. A reunião foi convocada após a Agência Nacional de Petróleo, Gás Natural e Biocombustíveis ter recebido cerca de 330 denúncias relacionadas a aumentos abusivos de preços. De acordo com o secretário nacional do consumidor, Ricardo Morishita, já foram instaurados 70 processos administrativos contra postos de combustíveis. Morishita explica que o problema está no aumento da margem de lucro desses estabelecimentos.
8: Qual é o problema? É num momento de guerra em que o governo tem programas de subvenção, quer dizer, ele faz pagamento direto para auxiliar a compra desse combustível. Tem a desoneração de impostos, ou seja, a sociedade brasileira contribui com esse processo e absolutamente num momento tão delicado do cenário global, com o aumento do preço do petróleo, não é o momento para o aumento da margem de lucro desses postos. E isso configura uma prática abusiva prevista no Código de Defesa do Consumidor.
6: Os estabelecimentos têm 20 dias para apresentar defesa e os processos seguirão os procedimentos administrativos previstos na legislação.
9: Luana, você mencionou agora há pouco sobre denúncias recebidas pela ANP. Como é que está sendo a atuação da agência?
6: Luciano, a ANP tem aplicado multas a essas distribuidoras que já superam os 200 milhões de reais. As penalidades resultam de decisões em primeira instância e as empresas ainda podem recorrer. Em algum dos casos julgados, a agência apurou que as margens brutas das distribuidoras aumentaram mais de 1.350%.
1: Nossa, e tem algo que os consumidores possam fazer, Luana, para ajudar nesse controle do aumento abusivo do preço dos combustíveis?
6: Com certeza, Mariana. Além de

0: percentual aumentou 11% de 2012 a 2025, alcançando 35%.
1: E as mulheres estão buscando mais a formalização para tocar seus negócios.
2: O aumento na formalização entre as pessoas que trabalham por conta própria foi apontado pelo IBGE em dados divulgados nesta quarta-feira. Em 2025, o contingente de empregadores e trabalhadores por conta própria no Brasil somou quase 31 milhões de pessoas. O percentual de formalização com CNPJ, o Cadastro Nacional da Pessoa Jurídica, chegou a 35%, frente a 24% em 2012. De acordo com o analista do IBGE, William Kratochwil, a formalização está associada ao nível de escolaridade.
3: Percebe-se claramente um aumento da formalização juntamente com o aumento da escolaridade desses trabalhadores. Por exemplo, os trabalhadores com ensino superior que trabalham por conta própria, mais da metade deles tem o seu registro no Cadastro Nacional de Pessoa Jurídica. Ao passo que, quando observamos os empregadores, ou seja, aqueles que têm um trabalho, uma empresa mais robusta, eles possuem um nível de formalização muito superior já para aqueles com um nível de instrução mais baixo.
2: Ainda segundo os dados do IBGE, as mulheres têm índice de formalização maior, com cerca de 37% para elas, contra pouco mais de 34% dos homens. A Roseli Ferreira, que é microempreendedora individual, faz parte desta estatística. Ela trabalha na produção de biojoias sustentáveis em Brasília e fala sobre os benefícios da formalização.
4: Muitas pessoas acham que é só gasto. Não, há benefícios, e muito benefícios, né, em ser um MEI, né, em relação a você estar precisando de um empréstimo, você pode contar várias portas, várias.
2: O regime de MEI, microempreendedor individual, permite que trabalhadores autônomos tenham um registro de CNPJ, emitam notas fiscais e assegurem direitos previdenciários, como aposentadoria, auxílio-doença e licença-maternidade. A contrapartida é o pagamento de uma guia mensal unificada de tributos. O presidente do SEBRAE, Rodrigo Soares, diz que a formalização aumenta os lucros de quem empreende.
5: Ele tem a possibilidade de triplicar o seu faturamento. Por quê? Porque, primeiro, ele vai ter acesso ao crédito e possibilidade de escalar e ampliar as suas vendas, o seu pequeno negócio. Segundo, abre-se para ele a possibilidade também de vender para grandes empresas, para outras empresas, porque elas exigem a nota fiscal.
2: A região sul liderou a formalização e atingiu índice de 47% em 2025, seguida pelo centro-oeste e pelo sudeste. Reportagem Gabriela Noronha.
0: O transporte aéreo brasileiro registra crescimento nos primeiros 8 meses do ano.
1: De janeiro a agosto, quase 89 milhões de passageiros voaram dentro e fora do país, uma alta de 4,7% em relação ao mesmo período do ano passado.
6: De janeiro a agosto deste ano, 88 milhões e 600 mil passageiros foram transportados em voos domésticos e internacionais. As viagens por dentro do país, ou seja, o mercado doméstico, concentrou parte dessa movimentação, com 68 milhões de pessoas. Só em agosto foram 11 milhões e meio de passageiros, sendo 8 milhões e 9.

0: Acumulou 922.500 toneladas de cargas. Os dados fazem parte do relatório de demanda da oferta da Agência Nacional de Aviação Civil, ANAC, divulgado todo mês. O levantamento reúne informações sobre a movimentação de passageiros e cargas e sobre a demanda e a oferta dos mercados domésticos e internacional. Reportagem Cleide Lopes.
1: E quem vai viajar de avião nos próximos meses precisa ficar atento às novas regras para casos de atraso, cancelamento ou interrupção de voos.
2: A ANAC, Agência Nacional de Aviação Civil,

0: atualizou as informações que as companhias aéreas devem fornecer aos passageiros.
1: A Agência Nacional de Aviação Civil atualizou as regras para transporte aéreo de passageiros. Com a mudança, o consumidor deverá ser informado já na compra da passagem de que o voo pode sofrer alterações por condições meteorológicas, requisitos de segurança ou outros fatores. Em caso de imprevisto, a empresa deverá comunicar o passageiro por canais digitais, informar a previsão de partida, as opções de reacomodação e como acessar a assistência material. Os direitos à alimentação, hospedagem e transporte continuam valendo. Depois de 2 horas de espera, a companhia deve oferecer alimentação. Se a espera ultrapassar 4 horas e houver necessidade de pernoite, também devem ser oferecidos hospedagem e transporte de ida e volta. Em situações excepcionais, quando a empresa não conseguir fornecer diretamente a assistência, o passageiro poderá ter despesas necessárias e razoáveis reembolsadas, mediante comprovação dos gastos. O pagamento deve ser feito em até 7 dias. As novas regras passam a valer em até 30 dias e, em caso de problema, o passageiro deve procurar primeiro a companhia aérea. Se não resolver, pode registrar reclamação na plataforma ANAC Passageiro, no endereço gov.br/ANAC. Com locução de Thaís de Araújo, reportagem Pablo Mundim.
2: A publicidade em ambiente digital ganha novas regras para proteger o consumidor de conteúdos publicitários enganosos, abusivos ou fraudulentos.
0: É o que prevê portaria publicada hoje pelo Ministério da Justiça e Segurança Pública, em conjunto com a Secretaria de Comunicação Social da Presidência da República.
2: A portaria estabelece regras para anúncios impulsionados, ou seja, aqueles que são patrocinados e veiculados por redes sociais e outras plataformas que hospedem conteúdo de terceiros.
0: Na prática, as plataformas com mais de 1 milhão de usuários ativos serão obrigadas a manter um repositório público para que a população consiga pesquisar quem pagou pelo anúncio, quanto foi gasto, o público-alvo, o número estimado de destinatários alcançados e outras informações.
2: E os provedores deverão manter essas informações por pelo menos 1 ano após a veiculação.
0: De mulheres pode começar de um jeito que parece inofensivo, uma promessa de emprego, de uma vida melhor ou até de ajuda financeira.
2: Por isso, é importante ficar de olho e desconfiar de situações suspeitas.
0: Hoje, 23 de setembro, é o Dia Internacional contra a Exploração Sexual e o Tráfico de Mulheres e Crianças. Data para reforçar a prevenção e lembrar que qualquer pessoa pode ajudar denunciando.
3: O tráfico humano é um crime que viola os direitos humanos e afeta a dignidade das pessoas, atingindo de forma desproporcional mulheres e meninas, em especial para fins de exploração sexual e trabalho análogo à escravidão. Esse crime tem se tornado uma ameaça global, já que as redes criminosas estão cada vez mais sofisticadas com o uso da internet e ferramentas tecnológicas, estruturas que ultrapassam fronteiras, como explica Anitta Cunha Monteiro, coordenadora-geral de Prevenção à Violência contra as Mulheres do Ministério das Mulheres.
4: Quando chegam naquela situação de total vulnerabilidade, não conseguem sair facilmente por nem perceber que, de fato, estão numa situação que é considerada crime.
3: No último ano, a Unidade Nacional de Enfrentamento do Tráfico Internacional de Pessoas e do Contrabando de Migrantes atuou em mais de 1.100 processos judiciais. 216 pessoas foram denunciadas à justiça. Desse total, 79 pessoas respondem por tráfico internacional de seres humanos e em casos que envolvem quase 300 vítimas identificadas. A Coordenadora Geral de Enfrentamento ao Tráfico de Pessoas e Contrabando de Migrantes do Ministério da Justiça e Segurança Pública, Marina Bernardes, faz um alerta para que as pessoas não sejam vítimas.
5: A principal ferramenta é informação. É receber uma proposta que parece muito boa para ser verdade, que você não tem muita informação ali das condições do trabalho ou que oferecem pagar tudo, as passagens, hospedagem, buscar, checar as fontes, desconfiar se essas ofertas, se essas promessas vêm principalmente por redes sociais, que hoje é o principal meio, né?
3: O dia 23 de setembro foi instituído pela Organização das Nações Unidas como o Dia Internacional contra a Exploração Sexual e o Tráfico de Mulheres e Crianças. A porta de entrada para denunciar o crime são os disques 100 e 180. Com locução de Edinaldo Júnior, reportagem Cleide Lopes.
2: Vítimas de violência passam a contar com um protocolo integrado de atendimento entre as áreas de segurança pública e saúde.
0: A medida, sancionada hoje, vale para mulheres, crianças, adolescentes e pessoas em situação de vulnerabilidade.
2: Pela nova lei, o primeiro atendimento deve ser feito por um profissional de segurança pública, que deve garantir o encaminhamento imediato da vítima para uma unidade pública de saúde e o registro da ocorrência.
0: Os profissionais de saúde e segurança deverão receber treinamento específico e periódico para oferecer um atendimento que evite a chamada revitimização, ou seja, que a pessoa tenha que passar novamente por situações de sofrimento ao relatar o que aconteceu.
2: O protocolo prevê ainda atendimento médico imediato e informações à vítima sobre direitos e acesso a serviços especializados.
0: Muita gente, a Libras, língua brasileira de sinais, é a principal forma de se comunicar, estudar, trabalhar e ter acesso a serviços e direitos.
2: Por isso, garantir o uso da Libras também é garantir inclusão e autonomia para as pessoas surdas.
0: Atualmente, existem mais de 300 línguas de sinais em todo o mundo, utilizadas por cerca de 70 milhões de pessoas.
2: Hoje é o Dia Internacional das Línguas de Sinais, uma data que reforça a importância de uma comunicação que seja acessível a todos.
6: Você que está acompanhando A Voz do Brasil está entendendo tudo o que eu falo porque compartilhamos o mesmo idioma. Agora imagine uma comunidade inteira que se comunica com a mesma riqueza de detalhes, sentimentos e agilidade, mas usando o olhar, as mãos e as expressões do rosto em vez da voz. Isso é a Libras, a língua brasileira de sinais. Ela é reconhecida por lei e tem uma gramática própria, com regras de frases e estruturas tão complexas quanto o português. Mas você sabia que nem sempre esse tipo de linguagem foi aceita? Quem explica é Neide Lins, que trabalha como intérprete da língua brasileira de sinais aqui na Empresa Brasil de Comunicação.
7: Os surdos, eles foram durante muitos anos obrigados a oralizar, que é a falar mesmo sem estar escutando, né? Inclusive teve o Congresso de Milão em 1880, onde alguns estudiosos se reuniram para discutir a língua de sinais, e nesse congresso foi definido que a sinalização não deveria ser feita, deveria ser feita a oralização. E foi um retrocesso muito grande, né, para a comunidade surda, onde ela foi proibida de sinalizar. Inclusive, em vários casos, era utilizado, inclusive, amarrar as mãos dos surdos para que eles não sinalizassem durante o ensino.
6: Atualmente, existe a Política Nacional de Educação Bilíngue de Surdos, que busca promover a qualificação das redes de ensino em todo o país. O objetivo é garantir o direito de todos, como disse Marisa Dias Lima, coordenadora geral bilíngue da Educação Básica e Educação Superior no Ministério da Educação. Como ela é surda, vamos ouvi-la pela voz da intérprete Luciane Bresciani.
8: Essa política tem como objetivo qualificar e assegurar a oferta e também da educação bilíngue de surdos, garantindo o acesso à educação, pensando também a permanência dos indivíduos de uma educação de qualidade.
6: Segundo o Censo Escolar de 2024, há cerca de 60 mil matrículas de surdos na educação básica no país. Eles podem estudar em colégios bilíngues ou inclusivos. Nos bilíngues, os estudantes aprendem Libras como a língua principal. Já nas escolas inclusivas, o professor dá a aula e o intérprete faz a interpretação para o aluno surdo. Foi em uma unidade como essa que Alexandre Mastroianni estudou. Apesar das dificuldades, ele conta que a experiência foi interessante para ter contato com outros alunos. Vamos ouvir a entrevista de Alexandre na voz do repórter Edinaldo Júnior.
9: Lá dentro da escola pública tinham intérpretes e eu percebi que às vezes era complicado, mas era muito bom ter intérprete. Era positivo, mas o problema principal para mim era o professor, porque o professor não dava muita atenção para os alunos com deficiência de forma geral. O professor era direto na fala, fala o tempo todo. Então, quem é ouvinte consegue, e às vezes o tradutor não conseguia acompanhar tudo.
6: A Política Nacional de Educação Bilíngue de Surdos prevê também ações de formação inicial e continuada para profissionais da educação, em articulação com as instituições federais de ensino e colaboração entre os entes federados. Reportagem, Márcia Fernandes.
0: Em 2026, o Disque 100 registrou mais de 12 mil violações de direitos humanos contra pessoas com deficiência auditiva e surdez.
2: O Disque 100 oferece atendimento em Libras por videochamada.
0: E para facilitar a perícia médica, o INSS vai garantir a presença de intérpretes de Libras, a língua brasileira de sinais, para pessoas com deficiência auditiva que precisarem desse apoio.
10: Pessoas com deficiência que precisam passar por perícia médica do INSS agora têm direito à participação de intérpretes de língua brasileira de sinais, a Libras, quando esse recurso for necessário para garantir a comunicação. A medida está prevista em portaria do Ministério da Previdência Social, publicada nesta quarta-feira, dia 23 de setembro. O intérprete poderá acompanhar o atendimento presencialmente ou participar por videoconferência e outros recursos tecnológicos. Mesmo quando o segurado e o perito estiverem na mesma agência da Previdência Social, a interpretação poderá ocorrer à distância. De acordo com o INSS, a função do profissional é facilitar a comunicação entre a pessoa com deficiência e o perito, sem substituir a autonomia técnica do médico na avaliação. A recusa injustificada ao recurso, quando necessário, poderá resultar na apuração de responsabilidade administrativa. A nova norma entrou em vigor na data de sua publicação e substitui uma portaria de 2022. Claudimário Carvalho, para a Voz do Brasil.
2: E essas foram as notícias do governo federal.
0: Uma realização da Secretaria de Comunicação Social da Presidência da República.
2: Com produção da empresa Brasil de Comunicação.
0: Fique agora com o Minuto do TCU. Em seguida, as notícias do Poder Judiciário e do Congresso Nacional. Boa noite.
2: Boa noite para você. Até amanhã.
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2: Minuto do TCU.
12: O Tribunal de Contas da União avaliou as políticas de inclusão digital no Brasil e identificou problemas que dificultam o planejamento e a coordenação das ações. O levantamento mapeou mais de 400 iniciativas do governo federal, estados e municípios, além de ações da iniciativa privada e organizações da sociedade civil. Cerca de 86% das residências brasileiras têm acesso à internet. Mesmo assim, 28 milhões de brasileiros não usavam a rede em 2025. O TCU aponta que a inclusão digital não se restringe apenas ao acesso. Também envolve a qualidade da conexão, o custo do serviço e a capacidade de usar as tecnologias. Em parceria com o IPEA, o Instituto de Pesquisa Econômica Aplicada, o tribunal desenvolveu uma ferramenta que permite avaliar políticas e identificar riscos de exclusão digital. 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
2: TCU, fiscalização a serviço da sociedade. Você vai ouvir agora notícias do Poder Judiciário. Supremo decide que mães biológicas ou adotantes terão direito à licença maternidade remunerada.
13: STJ define que homem poderá voltar a conviver com animal de estimação após fim do relacionamento com a ex-companheira.
2: Justiça Eleitoral confirma punição por impulsionamento de propaganda eleitoral.
13: Boa noite, eu sou o Arthur Filho.
2: E eu sou Walter Lima.
13: Supremo Tribunal Federal assegura todas as mães biológicas ou adotantes licença maternidade remunerada de 120 dias, prorrogável por mais 60, independentemente da natureza do vínculo trabalhista ou funcional.
2: A licença maternidade é um direito trabalhista que assegura às mulheres grávidas ou após o parto, ou ainda após a efetiva adoção, um período de afastamento do trabalho destinado para que elas se dediquem aos cuidados com o recém-nascido, à recuperação pós-parto e à formação e ao fortalecimento dos vínculos familiares com a criança adotada.
13: Homem poderá voltar a conviver com cadela de estimação após fim de relacionamento com ex-companheira.
2: Mas o Superior Tribunal de Justiça, o STJ, afastou a guarda compartilhada do PET. Fátima Uchoa.
14: Ao reformar decisão do Tribunal de Justiça do Distrito Federal que havia determinado a reintegração da posse do animal à tutora, o STJ reconheceu a posse conjunta e a divisão de despesas com o animal durante a relação e mesmo após o fim dela. Apesar de considerar possível estabelecer um sistema de custódia compartilhada do pet entre o ex-casal, o STJ afastou a aplicação da guarda compartilhada por entender que os animais são considerados bens, ainda que de natureza especial, como seres vivos e, portanto, não poderiam ser enquadrados nas regras do direito de família. O relator foi o desembargador convocado Luiz Carlos Gamboge.
13: Justiça determina a comprovação da origem de cassiterita ligada a garimpo na terra indígena Yanomami, em Roraima.
15: A decisão é fruto da ação ajuizada pelo Ministério Público Federal, Lucas Lopes.
16: Na liminar, a justiça determinou que a empresa White Solder Metalurgia e Mineração Limitada e a Cooperativa de Produtores de Estanho do Brasil deixem de comprar, receber, registrar ou vender cassiterita sem documentos que comprovem a origem legal do minério. Além disso, ambas as empresas deverão apresentar à justiça em até 30 dias uma relação completa das compras do minério realizadas desde 2021. Em caso de descumprimento, será aplicada multa diária de R$50 mil para cada ré, além de multa diária de R$20 mil por atraso na entrega dos relatórios e periódicos, que deverão ser entregues a cada 3 meses à Justiça e ao MPF.
13: O Tribunal Superior Eleitoral confirmou uma punição por impulsionamento de propaganda eleitoral negativa contra adversários políticos.
15: Nessa terça-feira, os ministros confirmaram decisão do Tribunal Regional Eleitoral do Rio Grande do Norte, que aplicou multa aos candidatos a prefeito e vice-prefeito de São Gonçalo do Amarante, Vitor Struck.
17: A decisão confirma a aplicação da multa de R$10 mil a Jaime Calado Pereira dos Santos e Flávio Henrique de Oliveira, eleitos em 2024, aos cargos de prefeito e vice-prefeito de São Gonçalo do Amarante. Por maioria, o TSE reiterou o entendimento já consolidado da corte de que a propaganda eleitoral negativa na internet é proibida, tanto na pré-campanha quanto no período eleitoral. E que o impulsionamento de conteúdos com caráter negativo em plataformas como Facebook e Instagram gera a aplicação de multa.
13: A Justiça do Trabalho do Pará determinou o fim do assédio eleitoral a terceirizados em Santarém.
15: Eles tinham de apoiar nas próprias redes sociais um candidato a deputado estadual, Samantha Flor.
18: O Ministério Público do Trabalho denunciou uma servidora da Secretaria de Turismo do Pará, responsável pelos terceirizados que atuam no Centro de Convenções Sebastião Tapajós. Segundo o MPT, o apoio ao candidato teria sido associado a manutenção dos empregos. A Justiça do Trabalho do Pará proibiu a prática e a servidora foi afastada. O Estado foi multado em R$10 mil, além de R$5 mil por trabalhador prejudicado.
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13: A você, uma boa noite.
15: Boa noite e até amanhã.
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1: Eu sou o Thiago Medeiros e esses são os destaques de hoje do Jornal do Senado, que começa agora. Senado lança pesquisa sobre violência contra a mulher com deficiência. Comissão analisa a criação de política de incentivos à fabricação de motores. Jaime Bagatto lhe propõe auditoria e audiência pública sobre edital de concessão na BR-364. Boa noite. Uma pesquisa inédita sobre a violência contra a mulher com deficiência foi apresentada na Comissão de Direitos Humanos. Repórter Patrícia Oliveira.
2: Os resultados da pesquisa do Data Senado mostram que 60% das brasileiras com deficiência sofreram alguma agressão antes dos 30 anos. Em 65% dos casos, o agressor é o marido ou companheiro. Quase a metade das mulheres com deficiência estão mais vulneráveis à violência patrimonial. E 39% sofreram violência sexual, seguida de agressões físicas, morais e psicológicas. A senadora Mara Gabrilli, do PSD de São Paulo, apresentou proposta para garantir prioridade para mulheres com deficiência vítimas de violência nas contratações públicas de serviços. A ideia é oferecer mais autonomia para essas mulheres que são muito dependentes do agressor. E 83% delas não denunciam a agressão.
3: É independência econômica, as redes de apoio e relações sociais das mulheres com deficiência ficam gravemente comprometidas. Isso faz com que meninas e mulheres com deficiência estejam expostas a maiores riscos de sofrer violência.
2: A pesquisa também revelou que apenas 31% das vítimas com deficiência buscaram uma delegacia especializada e 19% delas tiveram a medida protetiva descumprida pelo agressor.
1: O projeto que cria a política de incentivo à fabricação de motores pode ser votado na Comissão de Infraestrutura. O objetivo é a substituição de importações e estímulos para o desenvolvimento de tecnologias sustentáveis no país. Repórter César Mendes.
4: A proposta prevê linhas de crédito específicas e condições favoráveis para empresas que fabricam motores e seus componentes. O objetivo é fortalecer a indústria nacional, reduzir a dependência de produtos importados e estimular a inovação tecnológica voltada a motores de veículos elétricos, híbridos e movidos a biocombustíveis. Relator, o senador Laércio Oliveira, do Progressistas de Sergipe, elogiou a previsão de estímulos para a instalação de unidades produtivas em regiões menos industrializadas do país.
5: Merece destaque a preocupação da proposição com o desenvolvimento regional e com a desconcentração econômica.
4: O texto estabelece também ações de capacitação profissional em áreas como engenharia, manufatura avançada e gestão da produção industrial.
1: O edital de concessão na BR-364 pode ser tema de auditoria e audiência pública. São 887 quilômetros entre as cidades de Cuiabá, capital matogrossense, e Vilhena, em Rondônia. Repórter Pedro Pincer.
6: O senador Jaime Bagatoli, do PL de Rondônia, apresentou um requerimento que solicita uma audiência pública para discutir os termos técnicos e regulatórios, além da viabilidade econômico-financeira de um edital de concessão da Rota Agrocentral. O edital, aprovado pela Agência Nacional de Transportes Terrestres no último dia 3, prevê um leilão em 17 de dezembro. A concessão abrange 887 quilômetros de trechos das rodovias entre as cidades de Cuiabá, capital matogrossense, e Vilhena, em Rondônia. O requerimento questiona a proporção entre as tarifas e as melhorias previstas.
7: Uma região tão distante, tão longe dos grandes centros consumidores. Vamos barrar essa concessão. Não podemos deixar que esse custo seja árvore sobre a população do norte do Brasil, sendo uma única rodovia federal saindo de Cuiabá até o Rio Branco do Acre.
6: O senador também apresentou um requerimento que solicita ao Tribunal de Contas da União uma auditoria sobre o processo licitatório do edital de concessão.
1: uma nova ligação entre Brasil e Paraguai faz parte do caminho que pretende aproximar o centro-oeste brasileiro dos portos do Oceano Pacífico. A ponte entre Porto Murtinho, em Mato Grosso do Sul, e Carmelo Peralta, no Paraguai, agora tem nome oficial. A estrutura integra a Rota Bioceânica, corredor que pretende reduzir tempo e custos no transporte de mercadorias até a Ásia. Repórter Henrique Nascimento.
8: Uma nova ligação entre o Brasil e o Paraguai passa a levar o nome de um dos defensores da integração entre os dois países. A ponte Heitor Miranda dos Santos liga Porto Murtinho, em Mato Grosso do Sul, a Carmelo Peralta, no Paraguai, e integra a Rota Bioceânica. O projeto, que deu origem à lei, foi relatado no Senado por Nelsinho Trage, do PSD de Mato Grosso do Sul. Ele destacou que a Rota Bioceânica pode diminuir a distância percorrida pelas exportações destinadas ao mercado asiático.
9: Você vai economizar 14 dias de viagem, 8 mil quilômetros marítimos a menos, redução de até 40% no frete. Dos produtos que sairão desses países, Brasil, Paraguai, Argentina e Chile, para ir até o continente asiático.
8: A ponte está em fase final de construção e a previsão é que seja inaugurada até o próximo ano.
1: Nova lei publicada hoje determina que órgãos de saúde e de segurança devem contar com protocolo integrado para atender vítimas de estupro e outras formas de violência física contra mulheres, crianças, adolescentes e pessoas em situação de vulnerabilidade. O texto estabelece regras para o acolhimento, atendimento médico, preservação de provas e realização de perícias, além de medidas para evitar a revitimização quando a vítima é exposta a novo sofrimento ou constrangimento ao buscar ajuda na saúde, polícia ou justiça. O relator do projeto que deu origem à lei foi o senador Jaime Campos, do União de Mato Grosso. Ele argumenta que as regras unificadas contribuem para um atendimento mais humanizado e tornam mais efetivo o dever do Estado de proteger pessoas em situação de vulnerabilidade.
10: A integração entre os diversos órgãos envolvidos favorece maior celeridade e eficiência na atuação estatal, com reflexos positivos na prevenção da impunidade e na proteção das vítimas.
1: Também foi publicada no Diário Oficial da União a lei que concede o título de capital nacional do basquete ao município de Franca, em São Paulo. A proposta que originou a lei foi relatada pelo senador astronauta Marcos Pontes, do PL de São Paulo. Ele observou que Franca é reconhecida pela relação histórica com o basquete, desde a década de 1940, quando a modalidade passou a fazer parte da identidade local. O parlamentar acrescentou ainda que o basquete não se limita apenas ao esporte, mas mobiliza a cultura, a economia e até a geração de empregos locais.
11: Mais do que tradição esportiva, o basquete de Franca configura verdadeiro patrimônio cultural e econômico. O esporte mobiliza escolas, projetos nacionais, categorias de base, academias, estabelecimentos de comércio, gerando empregos diretos e indiretos e fomentando o turismo esportivo.
12: Eleições 2026.
1: Eleitor que não puder votar no dia da eleição pode justificar a ausência para evitar punições da Justiça Eleitoral. Essa justificativa pode ser feita presencialmente ou pelo celular no aplicativo e-título. Repórter Márcio Maturana.
13: Como muitos brasileiros, a militar do Exército Andréia Pereira Cerdeira não vai estar perto da sua sessão eleitoral no dia 4 de outubro. Isso já aconteceu outras vezes, mas neste ano Andréia acredita que vai ser mais simples justificar a ausência.
14: Nas vezes anteriores eu tive que ir até uma sessão para fazer a justificativa, mas agora tá um pouquinho mais fácil, a gente consegue fazer isso pelo aplicativo, então evita que a gente tenha que se locomover, né, sair no dia da eleição, procurar um lugar que possa fazer a justificativa.
13: Quem preferir justificar presencialmente pode levar um documento com foto até uma mesa receptora de justificativa em locais divulgados pelos cartórios eleitorais. A punição por faltar e não justificar é multa de até R$3,51. Enquanto ela não for paga, o cidadão fica impedido de emitir passaporte, carteira de identidade e inscrever-se em concurso público.
1: Contra trabalhos técnicos de Eliseu Caires, o Jornal do Senado fica por aqui. Acompanhe agora as notícias da Câmara dos Deputados. Boa noite.
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15: Câmara analisa obrigatoriedade de telhados verdes em edifícios públicos.
16: Projeto prevê punição para criminoso que expulsar morador de sua casa.
17: Comissão de Educação aprova a proposta que visa reduzir a evasão escolar.
18: Boa noite. Avança na Câmara o projeto de lei que cria uma política nacional de combate à evasão escolar. A reportagem é de Maria Neves.
19: A Comissão de Educação da Câmara dos Deputados aprovou o projeto que institui a Política Nacional de Educação e Combate à Evasão Escolar. Como explica o autor, deputado Amon Mandel, do Republicanos do Amazonas, o objetivo da política é garantir a permanência dos estudantes no ensino básico por meio de ações integradas da União, dos estados e dos municípios. A proposta determina que o Ministério da Educação será responsável por coordenar a política e deverá criar mecanismos para identificar o risco de evasão e abandono escolar. Dentre os principais fatores que contribuem para a evasão, cita frequência irregular à escola, histórico de repetência e situação de vulnerabilidade social. De acordo com o relator na Comissão de Educação, deputado Tarcísio Mota, do PSOL do Rio de Janeiro, essas medidas são importantes principalmente para as populações mais vulneráveis.
20: A gente tem, infelizmente, ainda muitas crianças e jovens que estão fora da escola ou estão fora da idade correta na escola. Portanto, a criação de um programa nacional de enfrentamento à evasão escolar é decisivo. Que o governo da União preste assistência técnica e financeira, estabeleça diretrizes, regras, acompanhamento e monitoramento. A gente espera que dessa forma as famílias brasileiras tenham condições de que as crianças, jovens e adultos estejam na escola.
19: Ainda de acordo com o projeto, sempre que identificar algum risco de abandono escolar, o sistema de ensino deverá promover a busca ativa do aluno. Esse trabalho poderá ser feito em parceria com conselhos tutelares e a rede de assistência social e deverá incluir visitas domiciliares e notificação dos responsáveis em até 5 dias úteis depois da identificação da ausência prolongada do estudante da sala de aula. A proposta prevê também que sempre que detectado risco de evasão, a instituição deve adotar um plano individualizado de atendimento ao aluno. O apoio deverá contar com ações como atendimento pedagógico suplementar, reforço escolar e encaminhamento a programas de transferência de renda e proteção social. O projeto estabelece ainda que a União deverá prestar assistência técnica e financeira a estados e municípios. Para isso, terá de priorizar aqueles com maiores índices de evasão e repetência, menor índice de desenvolvimento da educação básica, populações em situação de vulnerabilidade social e localização em regiões remotas, especialmente no Norte e no Nordeste. A proposta que institui a Política Nacional de Educação e Combate à Evasão Escolar ainda será analisada pelas Comissões de Finanças e Tributação e de Constituição e Justiça. Se aprovada nas duas, poderá seguir para análise do Senado. Da Rádio Câmara de Brasília, Maria Neves.
12: Educação.
15: Projeto de Júnior Mano, do PSB do Ceará, cria um programa com condições excepcionais de renegociação de débitos do FIES. Segundo o deputado, o objetivo é permitir que estudantes com contratos firmados entre 2012 e 2017 possam também renegociar suas dívidas.
18: A proposta de Júnior Mano prevê descontos de até 100% sobre encargos, abatimentos para pagamentos à vista, parcelamento em até 180 vezes e a suspensão temporária de cobranças judiciais. O texto estabelece ainda reduções adicionais para profissionais da educação, saúde, segurança e assistência social.
12: Cultura.
15: A A instituição de regras de transparência para o financiamento público de eventos e shows é o objetivo de projeto de Miguel Ângelo, do PT de Minas Gerais. Pela proposta, a contratação de artistas exigiria detalhamento dos valores e comprovação de que o gasto não vai prejudicar áreas essenciais como saúde e educação.
0: Miguel Ângelo esclarece que o texto não estabelece teto de gastos ou interferência na escolha das atrações, focando apenas na prestação de contas. A medida obrigaria também a divulgação detalhada de cachês, custos logísticos e fontes de custeio nos portais oficiais de transparência.
12: Direitos humanos.
15: A Câmara aprovou um projeto que proíbe condomínios de multar pessoas com deficiência por perturbação de sossego. A repórter Paula Bittar explica quando a medida se aplica.
21: A Comissão de Constituição e Justiça da Câmara aprovou um projeto que proíbe condomínios de aplicar multa por perturbação do sossego a pessoas com deficiência. A medida é válida apenas para os casos de comportamentos relacionados diretamente à deficiência da pessoa. O texto insere no Estatuto da Pessoa com Deficiência o dever dos condomínios de garantir o tratamento compatível à deficiência do morador, bem como de promover o equilíbrio entre o direito à moradia e a harmonia coletiva. A proposta que proíbe condomínios de aplicar multa por perturbação do sossego a pessoas com deficiência segue agora para o Senado Federal. Da Rádio Câmara, de Brasília, Paula Bittar.
0: Proposta que estabelece recursos mínimos para o Sistema Único de Assistência Social contou com voto favorável de Tiririca, do PSD de São Paulo. O projeto vincula parte da receita corrente líquida da União, dos Estados, do Distrito Federal e dos municípios ao financiamento do SUAS.
15: Pelo texto aprovado na Câmara com o apoio de Tiririca, o percentual mínimo começa em 0,3% no primeiro ano após a publicação e chega a 1% no quarto ano de implementação. A medida busca dar continuidade ao financiamento dos serviços de proteção social.
12: Segurança Pública.
0: Projeto em debate na Câmara quer a punição para criminosos que expulsam moradores de suas casas. A repórter Mônica Tati explica.
22: Proposta em debate na Câmara dos Deputados quer transformar em crime a prática de expulsar moradores de suas residências mediante violência. O projeto também prevê punições para quem coagir moradores a colaborar com atividades criminosas, impor cobranças ilegais a comerciantes ou famílias, ou utilizar o monitoramento eletrônico clandestino. Segundo o autor, deputado Capitão Alden, do PL da Bahia, o objetivo é impedir que facções criminosas ou grupos armados dominem grandes áreas através do terror e da violência contra moradores e comerciantes. O Código Penal já prevê os crimes de ameaça, constrangimento ilegal e esbulho possessório, mas nenhum desses dispositivos reflete a gravidade da expulsão de moradores, segundo o Capitão Alden.
23: Famílias inteiras são expulsas de suas próprias casas sob ameaça de morte. Muitas vezes porque se recusaram a colaborar com criminosos, porque possuem parentes policiais ou porque esses parentes pertencem a uma outra facção rival ou simplesmente porque o tráfico decidiu tomar aquele imóvel. Na prática, essas organizações criminosas passaram a exercer um poder paralelo, dominando territórios, confiscando imóveis e impondo regras pela força.
22: Pelo projeto, o crime de expulsão de moradores por meio de violência, grave ameaça ou intimidação praticada por organizações criminosas será punido com reclusão de 8 a 12 anos e multa. Será enquadrado no mesmo crime quem pichar ou sinalizar imóvel com ordens de desocupação, participar de ordens de expulsão, destruir ou invadir imóveis para coagir moradores a sair, obrigar pessoas a praticar atos ilícitos, exigir o pagamento de taxas de moradores ou comerciantes e instalar e operar clandestinamente sistemas de vigilância eletrônica. A pena poderá ser aumentada em 1/3 se a vítima for pessoa idosa, criança, pessoa com deficiência ou mulher chefe de família. O projeto também agrava a punição de pichações que transmitam mensagens relacionadas a crimes, exaltação de organizações criminosas, racismo, preconceito ou incitação ao consumo de drogas. Nesse caso, a pena passa a ser de 12 meses a 2 anos de detenção e multa. A proposta, que criminaliza a expulsão de moradores e comerciantes de suas propriedades mediante o uso de violência, já foi aprovada pela Comissão de Segurança Pública e Combate ao Crime Organizado e deve ser votada por mais 3 comissões antes de seguir para o plenário da Câmara. Da Rádio Câmara de Brasília, Mônica Tati.
15: Olival Marques, do Podemos do Pará, é favorável à proposta de emenda à Constituição que integra União, Estados, Distrito Federal e municípios em ações de segurança. A proposta inclui a coordenação do Sistema Único de Segurança Pública, mantendo as competências dos entes federativos.
18: A PEC também amplia a atuação da Polícia Rodoviária Federal para o policiamento de rodovias, ferrovias e hidrovias federais. O texto, que tem apoio de Olival Marques, prevê ainda que a corporação auxilie forças estaduais a pedido dos governadores, além de atuar em situações de calamidade ou desastre.
15: Delegado Fábio Costa, do PP de Alagoas, defende a aprovação de projeto que determina que bens usados na prática de atividades ilegais e apreendidos pelo Estado passem para o poder público. A medida alcança, por exemplo, bens empregados no tráfico de drogas e no desmatamento.
18: Delegado Fábio Costa avalia que a medida pode desestimular práticas ilícitas ao atingir o patrimônio do criminoso. Relator da matéria na Comissão de Segurança Pública, o parlamentar aponta que os bens poderão ser usados na fiscalização de infrações que motivaram a apreensão.
15: Projeto de Vicentinho Júnior, do PSDB do Tocantins, torna obrigatório o uso de tornozeleira eletrônica por agressores que descumprirem medidas protetivas da Lei Maria da Penha. A proposta fixa um perímetro de 500 metros para o disparo do alarme.
18: De acordo com Vicentinho Júnior, a monitoração eletrônica deixa de ser facultativa e passa a ser exigida em caso de reincidência. Para o deputado, a medida garante tempo para que a mulher possa reagir e buscar proteção, além de acionar os órgãos de segurança.
12: Desenvolvimento Regional.
15: Silas Câmara, do Republicanos do Amazonas, votou a favor do projeto que cria regras para resolver disputas territoriais entre municípios vizinhos. A mudança dos limites dependerá de estudo de viabilidade e de consulta à população por meio de plebiscito.
18: O texto apoiado por Silas Câmara permite que parte do território de um município seja incorporada a outro, sem a criação de uma cidade. A proposta busca facilitar a definição dos limites municipais para evitar problemas na prestação de serviços públicos às populações das áreas envolvidas.
12: Economia.
15: O empreendedorismo feminino tem uma frente parlamentar que defende seus interesses no Congresso. A repórter Silvia Munhato traz mais informações sobre as principais medidas defendidas pelo colegiado.
2: A Frente Parlamentar pela Mulher Empreendedora lançou o Pacto pelo Empreendedorismo Feminino com o objetivo de obter o apoio do Estado e da sociedade para as políticas públicas voltadas para o setor, ou seja, ultrapassar a barreira dos governos, tornando as políticas permanentes. É o que explicou a coordenadora da Frente, a deputada Anne Ortiz, do PP do Rio Grande do Sul, em entrevista ao programa Painel Eletrônico da Rádio Câmara. A frente busca a aprovação do projeto que atualiza o teto dos microempreendedores individuais, MEI. O governo quer aumentar o máximo de faturamento anual para que uma empresa possa ser MEI de R$ 81 mil para R$ 110 mil em 2027 e R$ 140 mil em 2028. A correção evita que a empresa perca os benefícios de enquadramento como MEI, caso seu faturamento aumente. Outro projeto importante para a frente é o Marco do Empreendedorismo Feminino, que, segundo a deputada Anne Ortiz, quer facilitar o acesso ao crédito para o público feminino.
3: Esse marco que nós estamos construindo é para que as mulheres tenham mais acesso ao crédito e a capital, até porque, inclusive, as mulheres hoje não conseguem ter tanto acesso ao crédito. O Sebrae também faz uma parceria muito grande com a gente, nos trouxe esses números, e muitas vezes não conseguem conseguem ter recurso, né, para buscar esse capital, não conseguem ter fiador, não conseguem cumprir com as exigências, mesmo que o público feminino seja muito melhor pagador, né?
2: A deputada afirmou ainda que é preciso ter políticas diferenciadas para as nanoempreendedoras, que têm rendimento até a metade do MEI, cerca de R$40 mil por ano. Neste caso, seriam importantes ações que visassem a sobrevivência das empresas, como atividade de educação financeira. Da Rádio Câmara de Brasília, Silvia Minhato.
18: Grace Elias, do PL de Minas Gerais, apresentou o projeto que institui uma política de fomento, incentivo e promoção do empreendedorismo feminino. A proposta estabelece eixos para incentivar negócios com foco no aumento da autonomia econômica, no acesso a capacitações e na inovação.
15: O texto de Grace Elias prevê prioridade de atendimento para empreendedoras em situação de vulnerabilidade social. Na avaliação da deputada, a medida busca reduzir barreiras históricas no ambiente de negócios e impulsionar a geração de renda para as mulheres.
18: A J. Albuquerque, do PP do Ceará, é favorável à adesão do Brasil à Convenção Internacional de Hong Kong para a reciclagem segura de navios. Ele explica que o acordo estabelece normas para o desmonte sustentável de embarcações, assegurando a proteção ambiental e a salvaguarda dos trabalhadores.
15: A J. Albuquerque acredita que a medida vai atrair investimentos para a criação de estaleiros verdes na costa brasileira e qualifica o país para disputar o mercado global de reciclagem naval. Para ele, o alinhamento às diretrizes da Organização Marítima Internacional gera empregos e fortalece o setor portuário nacional.
12: Agricultura.
18: Marcelo Álvaro Antônio, do PL de Minas Gerais, sugere a criação do programa de apoio à logística do apicultor e do meliponicultor. O deputado defende incentivos fiscais para a compra de veículos utilitários novos de fabricação nacional para o setor.
15: Marcelo Álvaro Antônio defende a alíquota zero de IPI e redução de 40% no PIS/COFINS para produtores rurais cadastrados. O deputado alega que o acesso a veículos adequados é um dos principais gargalos enfrentados por pequenos apicultores e pela agricultura familiar.
12: Meio ambiente.
18: A Câmara analisa a obrigatoriedade de telhados verdes em novos edifícios públicos. O repórter José Carlos Oliveira nos conta como está o debate sobre a proposta.
4: A Câmara dos Deputados analisa o projeto de lei que obriga a instalação dos chamados telhados verdes em novos edifícios públicos e em novos empreendimentos residenciais construídos com recursos públicos. Também prevê incentivos fiscais e de crédito para a adoção voluntária dessa medida pela iniciativa privada. Na prática, os telhados verdes são uma cobertura de substrato e vegetação instalada no topo dos prédios. Autor da proposta, o deputado Fred Linhares, do Republicanos do Distrito Federal, destaca a vantagem dessa técnica para enfrentar, pelo menos localmente, os efeitos do aumento da temperatura do planeta em tempos de mudanças climáticas.
5: Existem estudos que demonstram benefício aí dos telhados verdes no conforto térmico, nas edificações e também na retenção de água da chuva. E é importante deixar claro que o telhado verde sozinho não vai resolver o problema das enchentes ou do calor nas cidades, mas é uma ferramenta importante para tornar nossas construções e nossas cidades mais preparadas para os problemas que o Brasil já enfrenta hoje. Se o clima está mudando, a forma como a gente constrói também precisa evoluir.
4: No caso dos prédios públicos, o projeto de lei deixa claro que a obrigatoriedade só poderá ser dispensada com a apresentação de parecer técnico assinado por engenheiro, arquiteto ou urbanista que ateste a impossibilidade de instalação das coberturas vegetadas. O texto foi aprovado na Comissão de Meio Ambiente, onde a relatora, a deputada Duda Salaber, do PSOL de Minas Gerais, ressaltou que os telhados verdes funcionam como uma espécie de colchão térmico. Ela citou estudos que constataram queda média de 4 graus Celsius nos picos de temperatura durante o dia, quando essas coberturas vegetadas eram comparadas com os tetos convencionais. A proposta de obrigatoriedade de telhados verdes em novos edifícios públicos e de incentivos para a adoção da medida nos prédios particulares ainda vai passar pela análise das comissões de desenvolvimento urbano, de Finanças e Tributação e de Constituição e Justiça. Da Rádio Câmara de Brasília, José Carlos Oliveira.
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15: O jornal Câmara dos Deputados, que foi gravado hoje em Minas Gerais, nos estúdios da Rede Câmara Sete Lagoas, dentro do projeto O Brasil na Voz, vai ao ar na próxima sexta, dia 25.
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15: Lado a lado, um âncora da Rádio Câmara de Brasília e um âncora da emissora local vão apresentar as notícias relacionadas à Câmara dos Deputados. O programa.
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